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6: Campina Grande FM, muito boa noite para você que acompanha a nossa programação. Seja muito bem-vindo, muito bem-vinda. Tá começando o nosso Made in Brasil a partir de agora e pelas próximas horas. Só música brasileira aqui na programação. Eu sou Alan Ferreira, sigo contigo até as 10 da noite e a gente já dá

0: o start aqui, hein? Boa noite pra você.
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0: Em meados dos anos 90, a baiana Vânia Abreu lançava o primeiro álbum da carreira. Produzido por Ari Sperling, o álbum trouxe a clássica As Quatro Estações. A faixa ocupou facilmente as primeiras colocações nas paradas brasileiras e ainda integrou a trilha sonora de diversas compilações musicais. A principal delas foi a da novela Maria Esperança, do SBT. Há 31 anos, na Máquina do Tempo.
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0: aqui na Grande FM. O nosso Made in Brasil vai ficando por aqui, renovando o convite. Próximo sábado tem mais um programa a partir das 7 da noite. Vamos lembrar que de segunda a sexta tem Fino da MPB logo após a Ave Maria, hein? Eu te encontro com o melhor da programação sempre. Daqui a pouquinho, depois do intervalo, tem Robert Andari, mais um Pop DJ, trazendo as músicas que fazem as pistas da Europa e dos Estados Unidos. Obrigado pela audiência e até a próxima. Tchau!
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0: Campina Grande FM, tá aí o duo Ana Vitória, Agora Eu Quero Ir. E deixa eu te convidar para um show intimista que vai acontecer em Campina Grande nesta sexta-feira. A junção da cantora talentosa brasileira Savannah Aires e a uruguaia Paulina Viroga. O show vai acontecer na Casa Mosaico Arte Psicanálise e ambas vão fazer um passeio pela bossa nova, pelo forró, soul, jazz e pop. E vai ser um encontro daqueles, hein? O lugar é limitado, então corre lá para saber se ainda tem vaga para você conferir esse showzaço, hein? Não perde, Savannah Aires e Paulina Viroga na Casa Mosaico Arte e Psicanálise. Para saber mais, acesse campinafm.com.br. Gary Barlow, Back for Good.
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3: Campina FM há 47 anos grudada em você. Estamos de volta com outras informações.
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3: O governo da Paraíba lançou uma campanha para ajudar famílias atingidas pelas chuvas recentes. Nicolas Almeida.
4: Os municípios como Ingá, Mogeiro e Itabaiana já estão recebendo apoio com cestas básicas, colchões e água. A população pode contribuir com doações de alimentos, roupas, colchões, água, material de limpeza e fraldas. Os donativos podem ser entregues nas casas da cidadania em várias cidades aqui do estado. Nicolas Almeida para Campina FM.
3: Obrigado, Nicolas. Estudantes do Instituto Federal da Paraíba, em Sousa, criaram uma revista e um jogo que ajudam jovens a reconhecerem sinais de abuso sexual. Detalhes com Júnior Rodrigues.
5: Durante aplicações dos materiais em escolas, surgiram relatos reais de possíveis casos de abusos, alguns identificados pelos próprios estudantes ao se reconhecerem nas situações apresentadas na revista. O projeto tem sido usado por professores como ferramenta pedagógica, incentivando crianças a se sentirem seguras para falar sobre o tema. Júnior Rodrigues, para Campina FM.
3: Obrigado, Júnior, pelas informações. O PROCON estadual vai fiscalizar a comercialização de bebidas alcoólicas durante o São João de Campina Grande. Railson Lopes.
6: O órgão vai fiscalizar a presença da substância metanol nas bebidas comercializadas durante o maior São João do mundo. O PROCON da Paraíba firmou parceria com a Universidade Estadual da Paraíba para atuação durante o evento. A fiscalização também vai acontecer em outras cidades que realizam festejos juninos, a exemplo de Bananeiras. Railson Lopes, para a Campina FM.
3: Obrigado, Railson. 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Já o Campina Grande a Notícia volta na próxima hora.
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5: Se fosse Jesus no meu lugar, o que ele faria? Identifique uma área de sua vida onde você tende a reagir impulsivamente. Pratique o espaço entre o estímulo e a resposta. Quando surgir o gatilho, respire fundo. Escolha uma resposta alinhada com a vontade de Deus. Pense nisso. Se fosse Jesus aqui no meu lugar, como ele reagiria? Só haja depois de rezar bem e pensar bem. Trabalhe sua impulsividade. Seja feliz. Pai, Filho e Espírito Santo. Amém.
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0: Quanto mais lindo seria se eu tivesse com você aqui nessa canção, Flor de Outono na Estação.
1: Campina Grande FM, Benzie e Armandinho, Flor de Outono. Você acompanha a programação da Campina Grande FM em mais um By Night. Vamos lembrar que dia 15 tá chegando. A gente tem show do Humberto Gessinger encerrando a turnê Acústicos Engenheiros aqui em Campina Grande, lá no Espásio. E para saber mais sobre o evento, inclusive como se inscrever para concorrer a pares de convites, acesse campinafm.com.br. Renson, I will come to you.
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4: Campina FM, há 47 anos grudada em você, chegando com as últimas informações da noite.
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4: A Câmara Federal deve debater sobre o fim da escala 6x1 na capital paraibana. Detalhes com Railson Lopes.
5: João Pessoa deve sediar um dos primeiros debates no país sobre a pauta, que serão realizados pela Câmara dos Deputados. A previsão é de que o primeiro seminário fora de Brasília aconteça já na quinta-feira, dia 7, reunindo parlamentares e representantes da sociedade para discutir mudanças no modelo atual da jornada de trabalho. Além de João Pessoa, outras capitais como Belo Horizonte e São Paulo também devem receber encontros semelhantes ainda no mês de maio. Railson Lopes para a Campina FM.
4: Obrigado, Railson. Estabelecimentos que vendem alimentos e bebidas na Paraíba agora devem oferecer cardápios com pictogramas. Detalhes com Nicolas Almeida.
6: A nova lei já em vigor exige o uso de símbolos ilustrados para facilitar o atendimento a pessoas com transtorno do espectro autista. A medida busca tornar o serviço mais acessível e inclusivo. Em caso de descumprimento, os estabelecimentos podem receber advertência e multa, que pode dobrar em caso de reincidência. Prefeituras municipais poderão definir modelos e critérios para a aplicação da lei. Nicolas Almeida para Campina FM.
4: Obrigado, Nicolas. A fila de espera do INSS caiu 16% em 2 meses. Detalhes com Milena Abreu.
7: Para manter esse ritmo, o governo federal lançou o programa Acelera INSS, que foca em medidas operacionais para normalizar o tempo de atendimento e garantir que o cidadão receba uma resposta dentro do prazo legal de 45 dias. Para isso, estão programados mutirões nacionais de perícia médica e foi anunciado um reforço de servidores. Outra aposta é na tecnologia, que deve automatizar o cruzamento de dados e acelerar a análise dos benefícios. Da Rádio 2, Milena Abreu.
4: Obrigado, Milena. As canções que marcaram época a gente confere a qualquer hora aqui na Campina FM. É a máquina do tempo. Já o Campina Grande é notícia, volta amanhã.
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5: Uma das experiências mais dolorosas da vida é descobrir que alguém não era exatamente como imaginávamos. E sabe por que isso ocorre? Tendemos a idealizar quem admiramos ou amamos. Projetamos qualidades, intenções e valores que nunca talvez tenham existido ali. Muitas vezes também fomos ingênuos na forma como acreditamos. Mas não precisamos desconfiar do mundo. Precisamos compreender que confiar é necessário, mas observar também é sabedoria. As pessoas se revelam ao longo do tempo, pelas atitudes e não só pelas palavras. Decepção dói, mas também ensina a ver o mundo com muito mais lucidez. Pensa nisso, a gente se encontra sempre aqui, na Campina FM.
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0: Campina Grande FM, tá aí a nossa Caliandra Andrade, Dois Rios, sempre muito talentosa, né? Bom, o nosso programa vai ficando por aqui, a gente agradece a sua audiência e renova o convite. Amanhã tem mais um programa logo após A Voz do Brasil. Daqui a pouquinho tem Jazz Masters, 3 minutinhos e a gente volta com a programação do Insônia, na 93.1, aquela programação feita pela Daniela Regis, com muito carinho, é demais, hein? Mas antes, tem as minhas últimas. 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Obrigado pela audiência, boa madrugada e até amanhã. Tchau.
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2: Estamos por aqui já trazendo mais uma edição, o Jazz Masters no ar, trazendo um destaque do programa de final de semana para você que acessa aqui a sua emissora sempre e também o nosso site jazzmasters.com.br. Jaguar é um projeto de longa data de Victoria Monet e ela lançou, obviamente, em três partes. Este aqui é da primeira parte do disco de Monet. Já aparece ali aos 25 minutos, um projeto de R&B muito legal, com créditos que tem Ariana Grande, Machine Gun Kelly, Sarah Evans, Nas. Aqui está Victoria Monet no Jazz Masters. 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
1: Sua união com Cristo é o fundamento de quem você realmente é. Você não precisa construir uma identidade baseada em comparações, em aparências, em conquistas. Em Cristo, você já é amado, aceito, completo, você já é abençoado. Sua vida agora é simplesmente a expressão dessa nova identidade cristológica. Em Cristo, você pode dizer, já sou tudo o que preciso ser de Deus, para ser feliz. Em nome do Pai, e do Filho, e do Espírito Santo. Amém!
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0: mais duradoura não acontece apenas pela informação, mas pela experiência vivida. Educar é formar cidadãos, conhecimento amplia a mente, mas o caráter orienta o uso desse conhecimento. E a verdadeira educação acontece quando ambos caminham juntos. Vamos pensar nisso? A gente se encontra aqui, na Campina FM.
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0: Campina FM, agora 1h31. Muito obrigado por você estar conosco.
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4: Sua união com Cristo é o fundamento de quem você realmente é. Você não precisa construir uma identidade baseada em comparações, em aparências, em conquistas. Em Cristo, você já é amado, aceito, completo. Você já é abençoado. Sua vida agora é simplesmente a expressão dessa nova identidade cristológica. Em Cristo, você pode dizer: já sou tudo o que preciso ser para ser de Deus, para ser feliz. Em nome do Pai, e do Filho, e do Espírito Santo. Amém!
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0: Campina FM 3:13 e tem mais uma música chegando pra gente conferir.
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Campina FM, gente querida e amada, eu já cheguei. Quando eu chego, a tristeza se acaba, que o meu nome é Alegria. E para vocês que já se encontram aqui nesta sintonia, agora vai meu abraço reforçado e um bom dia. Está no Aldo Esperta Campina, eu sou Feitosa Zanunes e nós vamos até as 6 da matina trazendo o melhor da musicalidade do meu Brasil aqui no oferecimento de Forte Aves, frango de qualidade, entrega garantida. 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Agora vamos acertando, 4 horas da manhã em Campina Grande, na Paraíba, e vamos começar tocando Quem Toca no Povo.

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1: Campina FM, agora sim, são 4 horas 12 minutos no oferecimento de Panificadora Pão Nosso, há mais de 50 anos, qualidade em tudo que faz, na Afonso Campos, em Campina. 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Abraçando os amigos da cidade e do sítio, das comunidades de todas as regiões da Paraíba, do Rio Grande do Norte e também de Pernambuco. Muita gente que nos acompanha aqui no Desperta Campinas. Meus amigos caminhoneiros, taxistas, alternativos, amigas, dona de casa, muito bom dia! 4 horas e 12 minutos, 4 e 12, os amigos do sertão. Um abraço a quem estiver ouvindo aí pelas estradas da vida e vamos em frente. 4 horas 12 minutos.

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Campina FM, e agora vamos acertando a hora, minha gente. 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Eu vou dizer aqui quem cantou para nós nesse primeiro bloco. Foi o primeiro de hoje, desta quarta-feira, hoje 6 de maio de 2026. Tudo no 6. Maravilha. Daniel abriu aqui as portas e cortinas do Desperta Campina com Pra Ser Feliz, música bonita, né? Depois Dominguinhos veio lá com Zé Marculino, Bota Severina pra Moer Zé. E depois César Menotti e Fabiano cantaram aqui Nuvem de Lágrimas, música bonita, essa é, sim. É, depois tivemos aqui Charles Gomes, que cantou Esta Alma Que Reza. Denilson Nunes, Adelma Aguiar cantaram Não É Amor, que é da autoria de Raulino Silva. Aqui no Desperta Campina, a gente dá a receita toda, viu? 4 horas 21 minutos, vamos faturar rapidinho.

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Viola, cantoria, domingo, dia 17 de maio, a partir das 14 horas. Vai ser com Zé Viola e Rogério Menezes. É a domingueira de repentes e canções. E vai ser na Granja São Pedro, no Serrotão, Campina Grande, Paraíba. Com a coordenação do poeta Severino Feitosa e com o apoio do mestre Pedro Caetano e família.

E olha nós aqui, vamos acertando a hora. 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Vários poetas aqui já fizeram renovar o convite. É para a nossa 42ª Domingueira de Repente, que será nesse próximo dia 17, na próxima semana, na Granja São Pedro, no Serrotão, na propriedade de seu Pedro Caetano, com todo o apoio dele e de sua família. Ele estará completando 88 anos. E vamos comemorar em alto estilo, se Deus quiser. Abraça aí, seu Pedro Caetano, saúde e paz. A cantoria será com Zé Viola e Rogério Menezes, começa 14h. Lá não tem serviço de bar nem de restaurante, mas se você gosta de tomar uma coisinha, né? Então você leva, todo mundo leva, a gente faz a festa, tem dia que sobra muita coisa. Porque quando todos levam, né? Aí todo mundo se serve, um leva o que gosta, outro leva o que gosta, aí tem mesa que se mistura e é aquela alegria toda. Então continua assim, tá bom? Próximo domingo, dia 17, 14h, Zé Viola e Rogério Menezes no palco da Domingueira de Repente, 42ª, e vamos fazer bonito, se Deus quiser. Vai ser bom demais. Agora sim, são 4h46. O amigo Doca do Gado lá de Esperança pediu para escutar Viúva Rica, que é a música da Embolada de Coco, dos nossos grandes poetas Cachimbinho e Geraldo Mozinho. Meu amigo Sérgio Ricardo também está por aqui, disse que gostaria de escutar A Voz do Coração com Zé Viola. Obrigado e que tenhamos um dia de muita paz e saúde. Valeu, Sérgio, muito obrigado. Agora são 4h26, eu quero abraçar aqui muita gente que na madrugada já está aqui no Facebook nos acompanhando. Estamos transmitindo pelo Facebook Radialista Feitosa Nunes, nosso parceiro e amigo Antônio Alexandre Barbosa, lá em Orobó, Pernambuco, já está aqui na telinha. Muito obrigado pela sintonia, viu? Grande abraço aí aos amigos do meu Pernambuco. Então vamos agora, vamos cantar com Zé Viola, Voz do Coração, e depois a Embolada de Coco, que é muito importante.

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1: Campina FM, agora vamos à certa da hora. 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É, lembrar que aos amigos aí da região de Sobrado, do Cajá, toda aquela comunidade ali de Mari, também nessa sexta-feira, depois de amanhã, será a segunda edição de Sexta de Cantoria, Restaurante Rodrigo do Bode, aquele ambiente maravilhoso, não é? Exatamente com os poetas Severino Feitosa e irmãos Rodrigues, Anderson e André, os Rodrigues do Livramento. E vamos fazer bonito, se Deus quiser. Cantoria que tem o apoio de Marcel Dunhame na Ceasa de Campina Grande e também João Paulo Ponticá em Sapé. E muita gente boa que vai para lá e eu espero um grande público, que será uma cantoria reforçada com tanta coisa boa. São dois rapazes jovens que cantam como gente grande. São ótimos cancioneiros, grandes repentistas. E nós vamos fazer a festa, se Deus quiser. 4h33, vamos de embolada de coco.

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olha eu aqui, vamos acertando a hora, rapaziada. Seu com meu pra você não se atrasar. São 4h40 minutos e é hora de trabalhar, é. Vamos tirando aí o esqueleto do catatau, pegando o beco, porque o tempo não espera por ninguém. E se você não correr atrás, o bicho lhe pega. 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E agora eu vou dizer quem cantou para nós neste bloco maravilhoso. A gente começou aqui com Zé Viola, Voz do Coração, música de Afonso Pequeno, de São José do Egito. Depois nós tivemos Cachimbinho Geraldo Mozinho, que cantou Viúva Rica. Fenelon Dantas atendeu aqui a pedidos no programa. Primeiramente, Zé Viola atendeu aqui o meu amigo Sérgio Ricardo, ali na Liberdade, Campina Grande. Meu abraço para ele e Dona Severina, e muitíssimo obrigado. Fechamos aqui com Fenelon Dantas, Viola Cabocla, que foi um pedido de Joana Misael, ali no Quixo de Soledade. O povo acorda cedo, exatamente. O Facebook aqui já está saindo pelo ladrão. Tanta gente nos acompanhando. Vamos faturar para a gente trazer muito mais. Agora são 4h42.

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7: Campina FM, agora certa comigo, gente, são 4h45 no oferecimento de Panificadora Pão Nosso. 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Aqui no Facebook, Antônio Alexandre Barbosa, nosso grande amigo, 20 parceiro das Domingueiras, de repente. É, bom dia, Feitosa Nunes e todos os ouvintes do Desperta Campina. O amigo Dedé Vigia disse, bom dia, Feitosa Nunes, hoje eu quero ver o trabalho de Severino Feitosa e Ivanildo Villanova na música Todo Curral do Sertão, Prende a Alma do Vaqueiro. Valeu, Dedé. Luiz Gonzaga Lima de Moraes, meu querido jornalista do Vale das Espinharas, também está em João Pessoa acompanhando a gente. Joana Misael, a gente já atendeu aqui o pedido dela, não é? O Sebastião Luz, que está lá em Francisco Santos, no Piauí, também acompanhando a gente. É, bom dia, poeta Feitosa. Gostaria de ouvir Severino Feitosa e Hipólito Moura, um defendendo o homem e outro a mulher, com a cantoria em 2010, coisa assim, lá no Vale Jaguaribano. Cida Souza, lá em Taubaté, também está acompanhando a gente. Maria Socorro Brito está em São Paulo também. E Maroca Bezerra, bom dia. Só mandou um bom dia, tá bom. Valeu, 4h46. Vamos começar aqui com Ivanildo Villanova e Severino Feitosa. Mandar aqui também para meu parceiro e amigo Marcelo do Inhame, que gosta muito dessa música. Galego da Melancia, aí na Ceasa Ponte da Melancia, distribuidor de melancia para Campina Grande e toda a região. Nosso parceiro e amigo sempre presente nas Domingueiras de Repente. Mandar aqui também para a minha amiga Anchieta dos Ovos, homem que entrega ovos em toda a Paraíba e acorda muito cedo. Essa hora ele já deve estar na estrada. Aquele abraço, Anchieta dos Ovos, José de Anchieta Rodrigues. mas como ele entrega ovos, ficou com o nome de Anchieta dos Ovos. Muito bem. Grande abraço, Anchieta. São 4h47.
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3: Campina FM, vamos acertando a hora, rapaziada. 4:58, no oferecimento de Forte Aves, frango de qualidade, entrega garantida. 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Agora sim, nós vamos à oração matinal, deixa eu dizer aqui o nome de quem cantou, os nomes, né, Severino Feitosa e Ivanildo Vila Nova. Atender aí o amigo Dedé Vigia, Hipólito Moura e Severino Feitosa. Atender aqui ao Sebastião Luz, lá no Piauí. E Galego Aboiador, que foi um brinde para os nossos amigos vaqueiros do Brasil.

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Campina FM, agora sério, tá comigo, gente, já são 5 horas, 4 minutos, 5 e 4, que não são 9, agora sim estamos na segunda hora do Desperta Campina. Mais uma vez aqui, renovar o convite a todos os amigos de Campina Grande e da região para a nossa 42ª Domingueira de Repente, nesse dia 17, na Granja São Pedro, no Serrotão, na propriedade de seu Pedro Caetano, e a gente espera um público recorde. 3 aniversários em comemoração. Seu Pedro Caetano, o seu filho Gilmar Caetano e o meu amigo e parceirão, Dr. Moacir Francisco Silva, também aniversariando na semana. E domingo, dia 17, a gente comemora todos os aniversários com a dupla Rogério Menezes e Zé Viola. Começa 14h, viu? Quem chegar depois vai perder o começo. É verdade. 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E muito obrigado. 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E quero agradecer também o apoio dos nossos amigos Marivaldo Florencio Teodoro, está lá em Caruaru, bairro Kennedy, já mandou o seu recadinho, daqui a pouco eu vou olhar. E é o meu irmãozão do coração, um grande abraço para ele e a família toda. Saúde e paz, meu irmão, tudo de bom. 5h06, Catone da Catingueira, Dona Domícia na Catingueira, e também seu Zezumbi e toda a família, um agradecimento a vocês todos. Sales Móveis Projetados, Francisco Augusto. Não esquecendo aqui também de Forte. 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São 5 horas, 7 minutos, 5 e 7. O João Moraes, aí do município de Pocinhos, está aqui pedindo para escutar a provocação de vizinha. A gente agradece a vocês todos pela grande audiência. Deixa eu ver quem é que está por aqui. Abraçar aqui e agradecer ao poeta Francinaldo em Botafogo, Rio de Janeiro, que quer ouvir hoje um jantar para Jesus e manda para os pais. Esse aqui foi da semana passada, quero ver o de hoje. Bom dia, poeta, sou Francinaldo, Botafogo, Rio de Janeiro, queria ouvir a canção Filho do Vaqueiro e mando para o meu pai Manuel Ramos, no sítio Massapê de Galante. Olha aí, coisa boa. Vamos lá, são 5 horas, 8 minutos, o reloginho passa embalado, não é? Quem está mais por aqui? São meus amigos aí de Massaranduba. A Roberta Patrício está pedindo aqui para oferecer aos seus pais, Josa e Diana, a canção Longe de Ti, com Severino Feitosa. E vamos lá, e um abraço para a Rogéria, ela está dizendo aqui. Valeu, Robertinha, tudo de bom. Quem está por aqui também deixa eu me ver. Bom dia, poeta França. Aqui já está demais. Tem mais outro aqui que eu... Pronto. Bom dia, poeta João Moraes, no sítio Tambor de Pocinhos, quer ouvir Provocação de Vizinho. Vamos tocar, porque senão o tempo acaba, né? 5 horas e 8 minutos. Chico Xavier
e Edival Pereira, provocação de vizinha, e depois Severino Feitosa, Longe de Ti.

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3: Campina FM, vamos à série da hora, rapaziada. 5:17. 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Quem cantou aqui para nós? Vamos ver aqui, Chico Xavier, Edival Pereira, Provocação de Vizinha, Severino Feitosa, Longe de Ti, Música Bonita, Canção de Louro Branco, de Saudosa Memória. E vamos faturar que tá na hora.

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7: Campina FM, agora sim, são 5h21, no oferecimento de Panifica do Ropão Nosso, há mais de 50 anos. 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Vamos lá, tem muita gente aqui no Facebook, também com mensagem no WhatsApp. Meu amigo Armando Teixeira, lá no meu Bodó Congó, um grande abraço. Também já mandou uma mensagem aqui para nós, porque são duas coisas para a gente verificar ao mesmo tempo, né? O WhatsApp e também o Facebook. Aí tem hora que engarrafa mesmo, viu? Deixa eu ver aqui como é que tá aqui o tabuleiro de mensagens aqui do nosso Desperta Campina. Armando Teixeira diz, bom dia, poeta amigo Feitosa Nunes, ouvindo Desperta Campina, é o verdadeiro representante da nossa cultura nordestina. Forte abraço, muito obrigado, Armando, valeu. Deixa eu abraçar aqui também Djalma Costa Brito, Djalma Costa Brito, que é empresário e também agropecuarista. Eu não sei se ele está no Sítio Salão de Serra Branca hoje ou se está aqui em Campina Grande. É o homem da lanchonete Delícia aí de frente ao Shopping Campina Grande. Cadê o amigo Zé da Paz? Zé acorda cedo demais, lá para as 8 horas ele está acordado. 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São 5h22, 5h22, falar aqui da nossa 42ª Domingueira de Repente, que está exatamente se aproximando do dia, domingo, dia 17, com essa dupla enorme, né, Zé Viola e Rogério Menezes, começa 14h, eu quero todos vocês lá. 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E vamos cantar, já são 5h23, deixa eu agradecer aqui também ao meu amigo Camarão Vieira aí no Camarão de Matinhas, que está sempre nas nossas domingueiras de repente, é um grande parceiro. Para ele, Dona Luciene, Ricardo, Cristina, aquele abraço também para Dona Joana, que é a mamãe, né? Pedro Vieira, que é o caçula, aquele abraço, muito bom dia para vocês todos. Agradecer também aqui a seu Rosalvo, Dona Bernadette ali no Centenário, que são nossos ouvintes de todas as manhãs, né? Seu Severino Freitas e a família toda aí na Malhadinha de Boa Vista. Doutor Leca, bom dia. Meu amigo Hélito, bom dia. E muita gente boa que curte a gente. Nós temos aqui o amigo Assis Firmino, lá em Mari, que é nosso amigo, está sempre nas cantorias. E com certeza já é presença confirmada nesse dia 8, depois da manhã, lá no restaurante Rodrigo do Bode. Vai ser uma cantoria imensa, se Deus quiser, com Severino Feitosa, os irmãos Rodrigues do Livramento, Anderson e André Rodrigues, dois garotos que cantam como gente grande. Vocês vão ver. Restaurante Rodrigo do Bode, que fica no sítio Caruçu de Sobrado, um ambiente espetacular, um restaurante de fino gosto, que tem uma serventia muito grande de refeições, comida caseira, tudo que você imaginar tem lá no restaurante Rodrigo do Bode, e ele organiza tudo direitinho, um grande amigo, forte abraço aí para ele, meu amigo Marcelo do Inhame, Ceasa de Campina Grande, é nosso parceiro, e também João Paulo, Ponte K, em Sapé. Vamos embora, vamos cantar. São 5h25. Assis pediu de Filho para Pai. É uma canção bonita. E depois a gente está tendo o pedido que tem aí de Filho do Vaqueiro. Vamos embora.

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1: E olha eu aqui, acerta comigo, minha gente, são 5h38 no oferecimento de Panificador Pão Nosso há mais de 50 anos. 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Cantamos aqui com Charles Gomes, atendendo ao amigo Assis Firmino, de Filho para Pai, Música Bonita, hein? Paulo Nascimento, aí o filho do vaqueiro, aquele exemplo, né? Quem faz aqui, paga aqui. Daniel Bueno, meu conterrâneo lá de Carnaíba, no Pajeú, cantou para nós. É jogo virado, vamos faturar rapidinho e aguarda aí que eu trago muito mais já, já.

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4: Campina FM, agora certo comigo, gente. 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Abraçar aqui meu velho amigo Bill Matuto. É, ele tá na chácara agora, homem de chácara. 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Um abraço para ele e para toda a grande equipe que nos atende muito bem. 5h42. Abraçar aqui meu amigo Júnior Raposo, seu Antônio Raposo, Dona Maria da Graça, aí no Olho d'Água de Boa Vista. Muito, muito obrigado. Heriberto Marques, aí em Puxinanã. E também Amado Batista do Campo de Angola. Agradecer também aí Ildomar, Casa dos Passos, Lagoa de Dentro e São José da Mata. Agradecer aqui a Branco Simões, Dona Maria José, Junco do Siridó e a todos os amigos que estão conosco exatamente nas Domingueiras de Repente. Antônio Alexandre Barbosa em Orobó, Eduardo Oliveira em Santa Terezinha, Tito Rocha em Maturéia. Muitíssimo obrigado. Seu Zé Virgínio é no Ingá. Dona Inacinha é em Areia, abraço para ela. E também para o Decival, meu amigo Germano Trajano, Bel Sapateiro, J. Salles, a turma toda aí de Areia que acompanha a gente. Seu Barreto aí no Barretão, bom dia, meu mestre. Agradecer aqui também a outras pessoas que estão sempre conosco aqui nas Domingueiras de Repente. E vamos para o último bloco musical. Dedicar aqui aos amigos da região de Sobrado, para onde nós vamos depois de amanhã, sexta-feira, dia 8, a partir das 7 da noite, é a segunda edição de Sexta de Cantoria no restaurante Rodrigo do Bode, aí no município de Sobrado. Dá uma dica a você, se você vem do lado do posto rodoviário, lá na frente está Alto Posto Brasil. Antes de chegar no posto, na esquina, tem uma estradinha à direita. Você vai lá na frente com uns 500 metros, tem uma entrada à esquerda. Você entra, em poucos passos, já está na porta de Rodrigo do Bode, tá bom? E quem vai do lado de Cajá, passa na frente do posto, Alto Posto Brasil, faz o contorno e volta e pega essa estradinha para ninguém se perder. Eu quero todo mundo lá nessa sexta-feira para curtir o trio de repentistas Severino Feitosa e os irmãos Rodrigues do Livramento. Anderson e André, dois garotos que cantam como gente grande e a gente espera todos vocês. Já toquei essa música deles aqui, que foi no festival em Itapetim e eles botaram para arrebentar.
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4: Campina FM, gente querida e amada, estamos chegando no finalzinho do nosso Desperta de hoje. Vou agradecer aqui uma imensa turma que está com a gente no Facebook, o Carlos Alberto do sítio Machixe de Puxinanã. Agradecer também aqui Davi Bispo, que está acompanhando a gente. Armando Teixeira, lá no meu Bodocongó. O Hélio Pinheiro, o boy da viola, também mandou um bom dia para nós. Ana Barbosa, em Salgado de São Félix, pediu uma música, mas a gente ficou um tempinho aqui sem olhar o Facebook. Beatriz Rosa, nossa amiga e parceira da Jimingueira de Repente, nos desejando uma feliz quarta-feira. O Marcos Antônio, lá do sítio Prazeres de Tapetim, também acompanhando a gente. Gilvan Araújo, bom dia, meu patrão. Aqui é Gilvan de São Paulo. Gostaria de ouvir, não dá mais tempo. Maria José Silva também mandou um abraço para nós. Aquele abraço para os amigos internautas. E vamos embora, né? Agradecer a Deus pela dádiva da vida, aos amigos e amigas, pela honrosa audiência. E se Deus permitir, eu prometo que amanhã estarei de volta com mais outro Desperta Campina. Vem aí, Jornal Integração, jornalismo de qualidade, informações de primeira. E aqui, no comando de Railson Lopes, Júnior Rodrigues, Nicolas Almeida, João Carlos Trajano. E eu vou-me embora, pedindo a Deus que nos abençoe sempre, que nos dê paz e saúde. Bom dia!
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2: Em Campina Grande, na Paraíba, 6 horas e 1 minuto.
3: Hoje é quarta-feira, dia 6 de abril de 2026.
2: E está entrando no ar o Jornal Integração.
1: Essas são as manchetes das principais notícias de hoje do Jornal Integração.

0: E dentre os destaques de hoje, quase metade das mulheres brasileiras com 16 anos ou mais sofreu algum tipo de assédio em 2025.
1: Além do assédio, o levantamento mostra que 37% das mulheres relataram ter sofrido algum tipo de violência no período.
0: E o Ministério da Fazenda projeta prejuízo de 10 bilhões de reais para os Correios neste ano.
1: Segundo o ministro Dário Duringa, a empresa já enfrenta dificuldades há algum tempo.
0: E muita atenção, o prazo para regularizar o título eleitoral se encerra nesta quarta-feira.
1: O prazo vale para quem pretende emitir o primeiro documento, atualizar dados cadastrais ou quitar pendências com a Justiça Eleitoral.
0: E mais de 70% dos paraibanos pretendem comprar presentes para o Dia das Mães neste ano.
1: O levantamento aponta que o gasto médio previsto é de cerca de R$ 255 por consumidor.
0: E nova lei determina instalação de câmeras em unidades de saúde públicas da Paraíba.
1: De acordo com o texto, os equipamentos deverão ser instalados em áreas estratégicas para a segurança de pacientes e profissionais.
0: E no Café com a Notícia de hoje, uma conversa com a doutora Larissa Neves, ela que é médica neurologista.
1: Na pauta, a campanha do Maio Bordô que alerta para as cefaleias. Fique agora com o destaque da área policial das últimas 24 horas com o repórter Nicolas Almeida.
2: Veículo é furtado em frente à creche no bairro Presidente Médici, aqui em Campina Grande. Detalhes daqui a pouco no nosso boletim de ocorrência.
0: E confira agora a manchete do comentário diário do jornalista Alexandre Garcia.
3: Bom dia. No nosso encontro de hoje eu vou falar sobre o encontro de Lula com Trump em Washington e o narcoterrorismo no Brasil. Como será que ele vai explicar essas coisas? Vou falar também, e de novo, sobre o ensino em casa, em que um casal foi condenado por um juiz de Jales porque ensina suas filhas em casa, um resultado maravilhoso. O Ministério Público pediu absolvição, mas o juiz condenou, dizendo que isso é discriminação. Bom, vou falar também sobre esse desenrola, que na verdade enrola, porque o primeiro desenrola enrolou mais do que o dobro de pessoas endividadas. É só o governo gastar menos que aí as pessoas vão pagar menos juro, porque o juro está lá em cima, porque a dívida imensa do governo que puxa o juro. Detalhes daqui a pouco no nosso encontro diário. De Lisboa, Alexandre Garcia.
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0: Este é o jornalismo da Campina FM e da Serra Branca FM, chegando a mais de 100 municípios da Paraíba.
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0: Eu sou o Railson Lopes.
1: Eu sou o Júnior Rodrigues.
0: Na produção, Nicolas Almeida e João Carlos Trajano.
1: Na direção geral, Marilena Mota.
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0: 6:07, muito bom dia para você. Estamos no ar com a edição desta quarta-feira do Jornal Integração. Muito bom dia, seja muito bem-vindo. Você que está aí do outro lado do rádio, nos ouvindo, nos acompanhando. Você também que nos acompanha pelos aplicativos de internet. Nosso muito obrigado pela sua honrosa audiência. Lembrando que você pode participar conosco no 99111-1805. Nesta quarta-feira se encerra o prazo para regularizar a sua situação junto à Justiça Eleitoral e por conta disso a gente volta a falar também nesse assunto, porque de fato a gente viu mais uma vez como é boa parte dos brasileiros. Infelizmente a gente falou tanto tempo aqui, né, com relação aí a esse prazo, mas o que se viu nas redes sociais foi justamente as grandes filas que se formaram lá no tribunal aqui de Campina Grande, nos cartórios que também estão realizando esses atendimentos, e não só aqui em Campina Grande, João Pessoa também registrou grandes filas, ou seja, muita gente deixando para a última hora. Hoje, inclusive, é o último prazo, o que foi estendido foi o horário de atendimento, no entanto, esse prazo não será estendido. E aí a gente precisa falar sobre isso, trazendo esse alerta para você, nosso ouvinte, caso você não tenha ido. Eu espero que você, ouvinte da Campina FM, tenha ido, viu? Porque, de fato, faz um bom tempo que a gente vem trabalhando aqui essa campanha, né? Isso, Juninho, de lembrete aqui para os nossos ouvintes, fazendo também o nosso papel e entendendo que você, ouvinte da Campina FM, já foi realizar a sua regularização junto à Justiça Eleitoral, se assim fosse necessário. São 6:08 na Paraíba. Juninho, muito bom dia para você.
1: Bom dia, Railson. Bom dia, Nicolas. Bom dia sempre especial você, ouvinte do Jornal Integração. Pois é, desde o início do ano que a gente tem esse lembrete aqui na Campina FM, trazendo essa informação desse prazo, 6 de maio, data limite para que o eleitor pudesse regularizar o título de eleitor. E nos últimos dias, nas últimas semanas, a gente vem praticamente todos os dias tocando nessa tecla. Ontem a gente acompanhou realmente muita gente que deixou para a última hora, acabou chegando lá e por conta do tempo de funcionamento do cartório eleitoral não conseguiu realizar a demanda que deveria. Hoje tem novamente, inclusive último dia, o cartório eleitoral de Campina Grande, não só aqui de Campina Grande, mas de todo o estado da Paraíba, com horário ampliado até às 18 horas, para tentar justamente atender a população que ainda precisa regularizar o título de eleitor. Então é importante que você que não fez isso ainda, corra, vá cedo para que pegue a fila, com certeza vai ter uma fila gigantesca para regularizar o título de eleitor. Railson, outra coisa que a gente vai trazer também hoje, ontem recebemos algumas demandas de ouvintes com relação ao lixo na cidade de Campina Grande, alguns pontos que não foram coletados e a gente tem uma resposta da Sesuma, a gente vai trazer daqui a pouquinho aqui no Jornal Integração.
0: Exatamente, detalhes em instantes aqui na 93.1, são 6:09, quem também está conosco é o Nicolas Almeida. Nicolas, bom dia para você.
2: Muito bom dia para você, Railson, bom dia, Júnior, bom dia para você, ouvinte aqui do Jornal Integração. Vamos iniciar então o dia de hoje, esta quarta-feira, cheios de informação aqui até as 8 horas da manhã. E no dia de hoje, manhã fria aqui em Campina Grande, a expectativa logo mais a gente traz no nosso tempo e temperatura junto com a Daniela Regis. E na área policial, na área da segurança, vamos falar de algumas apreensões por tráfico de drogas lá no município de Areia, Solânia e também na capital João Pessoa. E aqui em Campina Grande logo mais vamos falar a respeito de um veículo que foi furtado lá no bairro Presidente Médici, em frente ali à creche Nenzinha Cunha Lima, logo mais no nosso boletim de ocorrência. Por isso o convite, já reforço mais uma vez, vamos juntos até as 8 horas da manhã com muita informação aqui no Jornal Integração. Agora na Paraíba são 6:10.
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4: Muito bom dia a você, ouvinte do Jornal Integração. Eu sou Daniela Regis e vamos saber como fica a previsão do tempo para esta quarta-feira na Paraíba. Na Colina da Palmeira, os termômetros registram agora 21 graus. Hoje o clima promete ser de sol com algumas nuvens e chuva passageira durante o dia. À noite, céu aberto. As temperaturas máximas serão de 27 graus em Queimadas e em Lagoa Seca. Vamos agora ao Cariri do estado. Por lá o tempo será de céu parcialmente nublado durante o dia e a noite. Não há previsão de chuva para a região. Neste momento, em Serra Branca, os termômetros marcam 20 graus. A máxima será de 27 graus a partir da 1 da tarde. Na região do Brejo, esta quarta-feira promete sol e nebulosidade variável ao longo do dia. Não há risco de chuva para a região. Agora, na cidade de Cuitegi, os termômetros marcam 22 graus. As máximas devem chegar a 30 graus em Sertãozinho e 27 na cidade de Arara. Vamos agora até o sertão do estado. O clima para esta quarta-feira será de sol pela manhã e alta nebulosidade à tarde. À noite, céu com poucas nuvens. Não há risco de chuva para a região. Neste momento, na cidade de Santa Helena, os termômetros marcam 23 graus. E as temperaturas devem variar entre 26 e 32 graus, atingindo a máxima por volta das 2 da tarde. Seguindo agora para o litoral do estado. Hoje a previsão por lá é de sol com aumento de nuvens ao longo do dia. À noite ocorrem pancadas de chuva. Agora os termômetros registram 26 graus na capital João Pessoa. E as máximas para a região serão de 29 graus em Pedro Regis e também em Cabedelo.
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0: São 6 horas e 13 minutos na Paraíba. A gente chega com o nosso giro de notícias na manhã desta quarta-feira. A gente começa falando sobre segurança, porque quase metade das mulheres brasileiras com 16 anos ou mais sofreu algum tipo de assédio no ano passado. O dado é do Fórum Brasileiro de Segurança Pública e representa o maior índice já registrado pela pesquisa, acendendo um alerta sobre a gravidade da situação aqui no país.
1: Além do assédio, o levantamento mostra que 37,5% das mulheres relataram ter sofrido algum tipo de violência no período. Já 31% afirmam ter sido vítimas de ofensas verbais, indicando que diferentes formas de agressões continuam presentes no cotidiano feminino.
0: Os números foram divulgados durante a abertura da Semana de Combate ao Assédio e à Discriminação de 2026, realizada pelo Tribunal de Justiça do Rio de Janeiro. A iniciativa busca ampliar o debate e incentivar medidas de prevenção e enfrentamento a esses crimes.
1: Especialistas apontam que o crescimento dos casos reflete não apenas a persistência da violência, mas também uma maior conscientização e disposição das vítimas em relatar situações de assédio. Ainda assim, os dados reforçam a necessidade de políticas públicas e ações educativas para reduzir esses índices.
0: E o Instituto Nacional do Câncer atualizou as diretrizes sobre a relação de câncer e rotinas de trabalho. Carolina Pessoa.
2: Inúmeros fatores associados ao trabalho, como exposição ao sol e a produtos químicos, podem contribuir para o desenvolvimento do câncer, uma das doenças que mais matam no mundo. Para identificar esses fatores de risco e contribuir para a adoção de estratégias de prevenção e controle, o INCA, Instituto Nacional de Câncer, lançou nesta terça-feira uma versão atualizada das diretrizes para a vigilância do câncer relacionado ao trabalho. Publicadas originalmente em 2012, as orientações foram atualizadas, passando de 19 tipos de câncer relacionados ao trabalho para 50. A revisão inclui novos agentes classificados como cancerígenos durante a rotina de trabalhadores em diversas áreas. Entre as mudanças está a inclusão da ocupação de bombeiro e do trabalho noturno, que podem levar ao desenvolvimento de cânceres, como o de mama e o de próstata. O material também pode contribuir para a elaboração e o aperfeiçoamento de políticas públicas voltadas para a saúde do trabalhador. Da Rádio Nacional no Rio de Janeiro, Carolina Pessoa.
1: Seis horas e 16 minutos, dando sequência ao nosso giro de notícias com a informação que o ministro da Fazenda, o Dário Duringa, afirmou que os Correios podem registrar um prejuízo de até 10 bilhões de reais em 2026. A declaração foi feita durante entrevista a um programa de TV e reforça a preocupação com a situação financeira da estatal.
0: Segundo o ministro, a empresa já enfrenta dificuldades há um tempo. Em 2025, o déficit foi de cerca de 4 bilhões de reais, indicando uma piora no desempenho e também na necessidade de mudanças para evitar um agravamento ainda maior nos próximos anos.
1: Para tentar reverter esse cenário, a atual gestão dos Correios apresentou um plano de reestruturação. As medidas incluem corte de despesas, aumento de receitas e ampliação de parcerias, tanto no Brasil quanto no exterior, com foco em modernizar a operação da empresa.
0: O ministro também destacou que a obrigação de prestar serviços em todo o território nacional aumenta os casos da estatal. Sobre uma possível privatização, ele afirmou que não há uma solução simples e defendeu a busca por alternativas como parcerias e novos modelos de atuação.
1: Seis horas e 17 minutos, o setor de hotéis acompanha a implementação de cadastro digital como positiva. Informações com Josi Braga.
3: Desde o último dia 20 de abril, os meios de hospedagem de todo o Brasil devem obrigatoriamente utilizar a Ficha Nacional de Registro de Hóspedes em formato 100% digital. A medida visa modernizar a coleta de dados e integrar as informações ao Sistema de Inteligência Turística do Ministério do Turismo. Para Thiago Sena, diretor de Marketing e Comunicação da Associação Brasileira da Indústria de Hotéis Seção Bahia, a proposta vai trazer mais agilidade para o setor hoteleiro.
4: Basicamente, a ficha, preciso dizer que ela sempre existiu, né? Ela existe há bastante tempo. A FNRH, que é a Ficha Nacional de Registro de Hóspede, ela já existe. E o que aconteceu agora é um processo que a gente entende ser um processo natural de digitalização, que não tinha. Essa ficha, em muitos hotéis, ela era preenchida manualmente, né? Boa parte dos hotéis já vinha digitalizando esse processo, através de QR codes, links, etc. Mas agora é algo mais institucional, mas que partiu do Ministério do Turismo, né? Então, a gente, para o setor, a gente entende como um avanço, é algo muito positivo.
3: Da Rádio Educadora da Bahia, Josi Braga, para a Rádio Nacional.
0: Seis horas e 18 minutos, a gente fala agora sobre a Comissão Especial da Câmara dos Deputados, que analisou o fim da escala de trabalho 6x1 e aprovou o plano de trabalho e definiu também o cronograma de atividades. A proposta busca reduzir a jornada de trabalho e alterar o modelo atual, considerado por parlamentares como prejudicial à qualidade de vida dos trabalhadores.
1: De acordo com o relator Léo Prates, o parecer deve ser apresentado no dia 20 de maio, com votação prevista na comissão para o dia 26. A expectativa é que o texto siga para análise do plenário da Câmara já no dia seguinte, acelerando a tramitação da proposta.
0: E entre os pontos considerados centrais estão o fim da escala de 6 dias de trabalho para 1 dia de descanso e a garantia de que não haja redução salarial. Esses itens foram classificados como inegociáveis durante as discussões iniciais do projeto.
1: O plano também prevê audiências públicas e debates em diferentes estados para ouvir trabalhadores, empresários e especialistas. A comissão pretende avaliar os impactos econômicos, sociais e jurídicos da proposta antes da votação final.
0: E a classificação indicativa do YouTube no Brasil aumentou para 16 anos. Detalhes com Osama El Gauri.
5: A decisão foi tomada após análise técnica do Ministério da Justiça e Segurança Pública. A pasta identificou na plataforma conteúdos considerados inadequados para menores de 16 anos. Isso significa que, a partir de agora, o YouTube passa a não ser recomendado para usuários abaixo dessa idade. A nova classificação deverá aparecer de forma visível nas lojas de aplicativos e antes do acesso ao serviço. Além disso, o selo com idade precisa informar os motivos da classificação, como conteúdo sexual, drogas, violência extrema e linguagem imprópria. Segundo o governo, a medida é apenas informativa e não representa censura ou retirada de vídeos da plataforma. A classificação é um instrumento de informação de idade para auxiliar os pais e os responsáveis sem restringir a circulação de ideias ou a liberdade de expressão. Os conteúdos continuam disponíveis, mas com uma recomendação de idade mais restritiva. De acordo com o Ministério da Justiça, a mudança foi motivada pela presença de conteúdos que abordam temas considerados sensíveis para crianças e adolescentes. Da Rádio Nacional em Brasília, Osama El Gauri.
0: Muito obrigado, Osama, pelas informações. Agora são 6 horas e 21 minutos.
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Agora na Paraíba são 6 horas e 21 minutos, 6h21, e vamos dar início então ao nosso boletim de ocorrência, trazendo as principais notícias da área policial em todo o estado, aqui no Jornal Integração. Vamos começar com a informação de que a Polícia Civil do Estado prendeu na tarde de ontem um homem investigado por tráfico de drogas e posse ilegal de arma de fogo de uso restrito lá no município de Areia. De acordo com as investigações, o suspeito integraria um esquema de tráfico de entorpecentes com atuação nas cidades de Areia e também no município de Guarabira, tendo inclusive sido alvo de uma operação policial no caso recente. Durante diligências realizadas na residência do investigado, os policiais encontraram porções de maconha, crack e também de cocaína já embaladas para comercialização, além também de uma balança de precisão e uma pistola calibre 40 municiada. Segundo a Polícia Civil, o suspeito possui diversas passagens pela polícia e as investigações também apontaram que a arma apreendida pertence às forças de segurança pública e havia sido furtada de um policial penal no fim do ano passado lá na capital João Pessoa. Diante dos fatos, o homem foi autuado em flagrante pelos crimes de tráfico de entorpecentes e também de posse ilegal de arma de fogo. Ele foi encaminhado à unidade prisional, onde permanecerá agora à disposição da justiça. E seguindo com o nosso boletim de ocorrência, com a informação de que a Polícia Civil também cumpriu no dia de ontem um mandado de prisão lá no município de Solânia, no Brejo Paraibano. A ação foi realizada por equipes do Núcleo de Homicídios da 21ª Delegacia Seccional. De acordo com a corporação, o mandado foi expedido contra uma mulher de 27 anos investigada pelo crime de tráfico de drogas. Após o recebimento da ordem judicial, os policiais iniciaram então as diligências e conseguiram localizar e prender a suspeita na própria cidade. A investigada foi conduzida à delegacia para os procedimentos legais cabíveis e deverá passar por audiência de custódia. Em seguida, será então caminhada para o sistema prisional, onde permanecerá agora à disposição da justiça. E mais uma ação por parte da Polícia Civil aconteceu no dia de ontem, agora lá no município de Remígio. Em cumprimento, então, a 2 mandados de prisão em aberto, um homem foi preso lá na cidade. A ação foi realizada por equipes do Grupo Tático Especial da 12ª Delegacia Seccional da Polícia Civil. De acordo com a corporação, a captura aconteceu após diligências investigativas que permitiram localizar o suspeito na zona urbana da cidade. Contra o investigado, havia um mandado de prisão expedido pelo descumprimento de medida protetiva de urgência no contexto, no caso, de violência doméstica. O segundo mandado foi motivado pela quebra das condições impostas durante a execução penal, o que resultou, então, nessa regressão cautelar do regime prisional. Ainda segundo a Polícia Civil, o homem possui condenações por crimes considerados graves, incluindo explosão de estabelecimento comercial e também homicídio. As investigações apontaram também que ele cumpria pena em regime semiaberto com um monitoramento eletrônico, mas teria rompido a tornozeleira eletrônica, circunstância então que reforçou essa necessidade da prisão. Após a captura, o suspeito foi conduzido à unidade prisional para os procedimentos legais e permanece então à disposição da justiça. E 4 pessoas foram presas suspeitas de envolvimento com tráfico de drogas durante uma ação, operação da Polícia Civil nos bairros de Gramame e Mangabeira, lá na capital João Pessoa. A ação foi conduzida pela Delegacia de Repressão a Entorpecentes, com apoio da Delegacia de Repressão ao Crime Organizado. Segundo a Polícia Civil, as equipes iniciaram diligências simultâneas nos endereços investigados e em Mangabeira, os policiais realizaram então buscas no imóvel após a autorização do proprietário, mas nenhum material ilícito então foi encontrado no local. Já no bairro de Gramame, a movimentação observada pelos investigadores confirmou
as informações recebidas nas denúncias. Durante a diligência, os policiais flagraram o momento em que um dos suspeitos realizava a entrega de drogas a outro homem que estava em um veículo. Diante da situação, foi realizada então a abordagem imediata, resultando na prisão dos envolvidos. No imóvel alvo da investigação, foram apreendidas grandes quantidades de substâncias semelhantes à maconha, poções de cocaína, balanças de precisão, materiais utilizados então para embalar drogas, dinheiro em espécie, um simulacro de arma de fogo e ainda outros objetos considerados relevantes para a investigação. Os quatro suspeitos foram conduzidos à unidade policial, onde passaram então pelos procedimentos legais e permanecem à disposição. O material apreendido será submetido à perícia e deverá auxiliar no aprofundamento das investigações. Agora, Paraíba, são 6 horas e 27 minutos, 6h27, e trazendo agora a principal manchete da área policial. Um veículo foi furtado na manhã dessa terça-feira, lá no bairro Presidente Médici, aqui em Campina Grande. Segundo as informações da vítima, o automóvel estava estacionado em frente à creche Nenzinha Cunha Lima quando foi levado pelos criminosos. Imagens de câmeras de segurança registraram a ação. Nas gravações, os suspeitos aparecem nas proximidades observando o movimento da vítima e aguardando o momento oportuno para praticar o crime. Em determinado instante, eles acompanham a saída da proprietária do local, o que levanta a suspeita de que a ação tinha sido planejada previamente. Além do veículo, os criminosos levaram cerca de R$4.000 em produtos, além de objetos pessoais que estavam no interior do automóvel. A vítima registrou então um boletim de ocorrência e o caso deverá ser investigado pela Polícia Civil. Porém, até o momento, nenhum suspeito foi identificado ou também preso.

0: eleitoral.
1: Pois é, e ainda saíram, de uma certa forma, com um certo ponto aí, né? No caso, esses que deixaram para a última hora, porque o prazo era mais curto, né? Ele só foi, no caso, no que diz respeito ao horário hoje, né? E ontem também, ele só foi ampliado aí para que realmente essa demanda pudesse ser atendida. Ou seja, complicada a situação de quem deixou para a última hora.
2: Pois é, quem vai sair de casa ainda pode ter certeza que vai passar o dia lá no Fórum Eleitoral aqui de Campina Grande
1: Aí é um fato, viu?
2: para tentar regularizar a sua pendência. Ontem a gente acompanhou nas redes sociais alguns vídeos de pessoas que estavam na fila, que chegaram cedo e por volta ali de 2 horas da tarde não conseguiram esse atendimento e vão precisar retornar hoje. Ou seja, tem essas pessoas que não conseguiram atendimento ontem, tem as novas pessoas que vão. E eu creio que ainda muita gente vai ficar sem regularizar o título após essa data. A gente teve um período de mais de um ano, né? Porque após as últimas eleições que nós tivemos, esse prazo é reaberto. Então, a gente já tem aí um período muito longo que
1: Isso.
2: o brasileiro, ele só gosta de ir adiando,
0: Adrenalina,
2: né? Ele vai adiando o
1: né? É a
2: tempo, né? E quando tá chegando
0: adrenalina
2: perto, é que
0: dos
2: ele
0: últimos segundos.
2: corre para buscar a regularizar o seu título. É o que está acontecendo aqui em Campina Grande. E eu creio que também nos demais estados.
1: Pois é, João da Paz, nosso querido amigo, também mandou, aqui da imprensa também, mandou alguns vídeos para mim, viu, Júnior? E dá para perceber a quantidade de gente lá no TRE e lá no Fórum, na verdade, eleitoral, e a gente sabe que realmente não é pequena fila, é gigantesca. E é uma realidade que muita gente vai ter de enfrentar para regularizar o seu título justamente por conta desse fim de prazo. Agora eu só queria fazer aqui uma inferência, antes de a gente trazer outras informações e também fechar essa pauta, é que eu fiquei bastante, eu não vou dizer a palavra triste, mas foi próximo disso, porque assim, quando você percebe que um ser humano faz um ato e a partir desse ato você pode assumir com algumas consequências, isso faz com que a sua vida mude e a sua perspectiva mude bastante do que é de fato a vida. E por que eu estou falando isso? Teve uma senhora que estava dando inclusive uma entrevista que foi bastante repercutida aí, e ela estava revoltada com alguns servidores do TRE, porque estava falando que era uma falta de respeito com os trabalhadores, com os paraibanos que saíram de casa para regularizar a situação e tinha que voltar para casa porque não deu tempo, e é uma falta de respeito, enfim. E mais uma vez a gente fala, esse prazo não foi aberto na última segunda-feira, não foi aberto na última semana, ele estava aberto já fazia um bom tempo. E a gente entende perfeitamente que muita gente tem uma demanda muito alta no seu dia a dia, às vezes não mora muito próximo de um fórum. A gente entende tudo isso. Só que o prazo realmente não foi curto, minha gente. Então, quando você coloca ou tenta culpabilizar o servidor, o trabalhador, o sistema que realmente vai ter que fechar aí justamente para seguir o seu rito, o seu trâmite, você precisa entender que se você deixou para a última hora e vai enfrentar uma grande fila ou teve que ir para casa para voltar hoje, é realmente consequência de um ato seu, né, de ter protelado essa resolução aí dessa sua situação junto à Justiça Eleitoral. Então, assim, no mínimo, a gente entende a revolta de estar numa grande fila. Isso, realmente ninguém gosta de fila. Mas, no mínimo, tenha respeito aí com quem está trabalhando, que realmente a demanda não é pequena, para atender principalmente esses que deixaram para a última hora. No mais, respeito, que realmente é o que cabe em todas as situações. São 7 horas e 33 minutos na Paraíba, 7h33 agora na Colina da Palmeira. A gente segue trazendo outras informações para você, nosso ouvinte. Lembrando que você pode participar conosco no 99111-1805, 99111-1805. João, vou puxar novamente você para falar sobre a campanha do Agasalho, que chega à sua 14ª edição. É que a gente vai, inclusive, também tratar sobre esse assunto. Solidariedade também nunca é demais.
0: Exatamente, Railson, a Fraternidade Irmãos de Francisco realiza deste ano a 14ª edição da Campanha do Agasalho, que foi lançada no último dia 5 e vai até o dia 5 de agosto. Quem deseja colaborar com o trabalho voluntário pode doar cobertores, mantas, agasalhos e demais itens que ajudem a amenizar o frio de pessoas em situação de rua. As peças podem ser entregues na sede da fraternidade, localizada na Rua Vidal de Negreiros, número 341, no edifício Maria do Socorro, que fica no centro da cidade, próximo à Praça Coronel Antônio Pessoa, também conhecida como Praça da Morgação. As entregas dos itens aos moradores em situação de rua acontecem gradativamente, ou seja, à medida que as pessoas vão doando, os itens vão sendo entregues. E conforme a fraternidade, eles recebem as doações e doam para pessoas em situação de rua. Aqueles que desejam conhecer mais detalhes sobre a campanha e sobre o trabalho dos Irmãos de Francisco podem

0: entrar em contato através do telefone, o que é o 99851 1555, ou através do Instagram da Fraternidade Irmãos de Francisco, para você saber também como realizar a sua doação. Se não deu tempo anotar o número ou o endereço, você pode acessar o nosso site, o campinafm.com.br. Lá tem uma matéria exclusiva sobre a campanha do agasalho realizada pela Fraternidade Irmãos de Francisco. Inclusive, nós estamos na quadra chuvosa e nós sabemos que nesse momento o clima, o tempo, na verdade, fica muito frio. Tem a questão da chuva também. Então, se você puder ajudar, se você puder doar casacos, mantas, cobertores, qualquer item que possa ajudar essas pessoas em situação de rua a amenizar o frio, procure a Fraternidade Irmãos de Francisco e faça sua doação.
1: Pois bem, muito obrigado, João, pelas informações. E realmente, antes nós tínhamos alguns dias aqui em Campina Grande e nessa região também chuvosa, né? Só que aí, pelo que me parece também, João, o frio tá chegando também, né? A gente já tá se aproximando do inverno, ainda não estamos nele, no entanto, parece que as temperaturas já começaram a cair aqui na Rainha da Borborema, pelo menos é uma percepção que eu tenho, muito provavelmente outras pessoas também. E claro que é uma dificuldade aí, principalmente para quem tem essa vulnerabilidade. São 7 horas e 36 minutos. Por falar nessa questão do tempo e temperatura, a gente reforça essa informação, Nicolas, porque a ESA tem previsões de chuvas, mais chuvas para todo o estado da Paraíba, não é isso?
2: Exatamente, muita atenção você, nosso ouvinte, porque a ESA, como o Railson pontuou, está prevendo então essas chuvas de intensidade moderada a forte para o dia de hoje em todo o estado. Segundo o mais recente relatório situacional divulgado pelo governo do estado, no caso, na última segunda-feira, a Paraíba segue em estado de atenção diante das condições climáticas. Segundo o órgão, as regiões que devem registrar chuvas são o Agreste, Brejo e Litoral, com uma probabilidade de precipitação na madrugada e início da manhã de hoje. Ou seja, ao longo do dia teremos então mais atenção a prevendo então essa intensidade de chuvas moderada a forte para todo o estado. Esse relatório também incluiu o que foi observado pelo governador Lucas Ribeiro junto ao ministro da Integração e do Desenvolvimento Regional, o Valdez Góes, aqui na Paraíba. O balanço mais recente mostra então mais de 400 ocorrências atendidas pelo Corpo de Bombeiros, com 349 pessoas retiradas diretamente de áreas de risco. Ao todo, foram contabilizados então 1.489 militares, além de mais de 300 viaturas e 100 embarcações, uma aeronave de asa fixa e ainda 5 drones. E nesse momento, as chuvas preliminares dos impactos humanos mostram a ponto mais de 37 mil pessoas afetadas pelas chuvas e mais de 200 pessoas desabrigadas e mais de 2 mil, quase 3 mil pessoas desalojadas, de acordo com as pesquisas e também de acordo com os dados divulgados pelo governo do estado. Então, a Paraíba segue em estado de atenção por causa das fortes chuvas registradas na última semana e também nos últimos dias. E a previsão indica que essa continuidade, então, haverá essa continuidade de chuvas aqui na região. Então, vale sempre o alerta e também a orientação em que a população acompanhe os alertas oficiais e evite em áreas de risco, e não só aqui em Campina Grande, só reforçando em todo o estado da Paraíba.
1: Muito obrigado, Nicolas, pelas informações. Você trouxe dados aí importantes com relação às chuvas, trouxe inclusive, né, a situação que atinge parte do estado da Paraíba, né, dessas fortes chuvas. Enquanto a gente tem esse fato lamentável, por outro lado, nós também temos o fato positivo com relação a essas chuvas que caíram aqui no nosso estado. De acordo com dados da Agência Estadual de Gestão das Águas, a AESA, pelo menos 33 açudes estão sangrando aqui no estado da Paraíba. Ainda também 15 açudes com quase 100% de capacidade total e também mais 12 com volume entre 50% e 70%. Ainda assim, na contramão, existem 29 açudes em observação, com 20% a 50% de sua capacidade, 13 em estado de atenção, com 10% a 20% da capacidade, e também nós temos 29 em situação crítica, com menos de 10% da sua capacidade total. E também temos 4 que estão totalmente vazios. A gente tem esse equilíbrio das chuvas com relação a essas situações que podem acontecer por conta de grandes chuvas, e temos também, principalmente para a região do Cariri, para a região do Sertão, onde as pessoas, né, têm aquela plantação ainda, né? A gente tem em todo o estado, mas são regiões que têm de forma mais frequente a agricultura, né, precisam de muitas chuvas e tem caído, e alguns açudes saindo de situações críticas que a gente acompanhava no início do ano, que hoje estão com sua capacidade total, outros ultrapassando e outros ali saindo do estado crítico para uma situação mais tranquila. A gente espera que esses açudes, né, que estão nessa situação mais complicada, que possam receber um bom aporte de água, né, tendo, né, claro, o cuidado do poder público também com relação a essas situações, porque a gente sabe que muita água traz esse prejuízo, podem acontecer rompimentos, né? É importante a participação do poder público mesmo nesses açudes que estão recebendo esse grande aporte, para que a população seja beneficiada de todas as formas, não só ali com a chuva que cai, mas também com o apoio do poder público para que resolvam essas situações que vêm acontecendo aqui no nosso estado, Railson, por conta das chuvas que caem, né, que está fora do normal. A gente acompanha um momento histórico aqui na Rainha da Borborema, a gente ainda tem um período mais intenso de chuva que está para chegar agora nesse final de maio para o início de junho, que a gente sabe que é aquele período de São João, e aqui em Campina Grande a gente tem muita chuva, e a gente espera que se tenha um acompanhamento da Defesa Civil, dos órgãos competentes, para que ninguém sofra por conta desse período.
0: Ô Júnior, e Railson, rapidamente, só para complementar a questão dos açudes, acabei de ver aqui no site da ESA que o açude de Boqueirão, o Epitácio Pessoa, continua com mais da metade da capacidade de água, com 50,98% da capacidade de água, o açude de Boqueirão, que abastece Campina Grande e várias outras cidades daqui da região da Borborema. Lembro que no início do ano esse volume estava em 37%, ou seja, quase mais de 15% aí de aumento do início do ano para cá no açude Epitácio Pessoa.
1: Um aporte muito importante também para o açude de Boqueirão, que abastece Campina Grande e várias outras cidades. A gente lembra do tempo que a gente tinha racionamento, sim, aqui em Campina Grande, que a gente tinha que ali passar alguns dias com água e a maioria dos dias sem. Então a gente tem uma notícia como essa de grande importância para toda a população que é abastecida pelo açude de Boqueirão. 7:42, a gente vai fazer mais uma breve pausa aqui no Jornal Integração. Mas claro, daqui a pouquinho a gente volta com muito mais informação para você, inclusive com informações da área da política, discussões que devem acontecer aqui no estado da Paraíba, justamente com relação à escala 6x1, deve receber um dos debates que envolvem a escala 6x1, essa mudança que estão discutindo na Câmara dos Deputados. Daqui a pouquinho a gente traz mais informações. 7:42, uma hora certa da panificadora Pão Nosso. 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
5: Sete horas 46 minutos, estamos de volta com o Jornal Integração para trazer a informação de que o empresário Antônio Neto Aiz, em prisão domiciliar na Argentina e condenado pela justiça por um desvio de mais de R$1 bilhão pela Brás Company, voltou a aparecer publicamente em uma live nas redes sociais e negou todas essas acusações. Tanto ele quanto a esposa dele, Fabrícia Farias, que também era sócia da empresa de criptoativos, não tem previsão de extradição para o Brasil. Os dois já foram condenados pela justiça a penas de até 88 anos de prisão por crimes contra o sistema financeiro após uma investigação da Polícia Federal. A suspeita é de que cerca de 20 mil clientes da Brás Company, né, na então empresa, tenham sido afetados. Entre os diversos pontos abordados pelo empresário na live que ele divulgou em uma rede social, esteve presente a questão financeira e o esquema investigado. Segundo Antônio Neto, não houve promessas de rendimentos fixos acima do mercado, com retorno abaixo de 1% fixo, mas sim variável. Ele ainda afirmou que os contratos feitos são públicos e disse estar colaborando com a justiça. Essa é a primeira vez que Antônio Neto se pronuncia após o caso de investigação e condenação judicial. Sobre o período em que ele se manteve afastado de declarações públicas, o empresário afirmou que fez isso como forma de se proteger e também proteger a família, que, segundo ele, chegou até a sofrer ameaças. A prisão do casal Brás Company aconteceu em 24 de fevereiro de 2024, depois de uma operação da Polícia Federal deflagrada em fevereiro do ano anterior, 2023, para combater os crimes atribuídos à atuação da Brás Company. Antônio Neto e Fabrícia Farias passaram mais de um ano foragidos e foram condenados em um condomínio e foram encontrados, na verdade, em um condomínio de luxo na Argentina. Desde então, o casal segue em solo argentino em prisão domiciliar. A extradição de Antônio Aiz e Fabrícia Farias da Argentina para o Brasil já foi autorizada. De acordo com a Justiça Federal da Paraíba, a decisão que autorizou a extradição do casal foi proferida em 26 de novembro pelo Tribunal Nacional Criminal e Correcional Federal da Argentina. O Tribunal Argentino também registrou que o período de detenção de Antônio Neto Aiz deverá ser computado no processo brasileiro, e lembrando que ainda não tem data deles voltarem ao Brasil até o momento, devido várias questões jurídicas que cercam este caso. A gente segue acompanhando, lembrando que muitas pessoas, inclusive, relataram ter sido lesadas por vários investimentos feitos supostamente dentro da Brás Company, uma empresa que abriu aqui em Campina Grande, que, segundo o que as informações, teria feito várias promessas e não cumprido, e deixou muita gente preocupada com o dinheiro. Na Paraíba, são 7 horas e 49 minutos.
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0: São 7h50, 7h50 na Paraíba, já de volta com o seu jornal Integração. Na verdade, a gente fez nem intervalo, a gente só vem agora com o nosso Diário do Poder, falando sobre algumas movimentações políticas também, tudo aquilo que acontece na política paraibana. A gente trata agora sobre um evento que vai acontecer aqui na Rainha da Borborema, que será a abordagem da pauta da escala 6x1, que será sediada na Assembleia Legislativa daqui da Paraíba. Isso mesmo, a Assembleia Legislativa da Paraíba vai sediar essa reunião da Câmara Federal para discutir as propostas de redução da jornada de trabalho, a famosa escala 6x1. A reunião faz parte do programa Câmara pelo Brasil, lançado pelo presidente da Câmara, Hugo Mota, e vai acontecer inclusive nesta quinta-feira a partir das 11 horas. A gente tem até mesmo a fala aqui também do presidente da Assembleia Legislativa da Paraíba, Adriano Galdino, que reforçou o convite, pedindo até mesmo a colaboração da imprensa para a divulgação deste evento, que será sediado na Casa de Epitácio Pessoa, lá em João Pessoa.
1: Vamos iniciar a hora do dia, mas antes quero fazer dois comentários, somente para a imprensa. Na próxima quinta-feira, às 10 horas da manhã, aqui, na Casa de Epitácio Pessoa, nós vamos fazer o primeiro debate público da jornada 5.2, patrocinado pela Câmara Federal. Estará presente, além do presidente Hugo Mota, também estará presente o relator, o deputado Léo Prats, se eu não me engano, é o nome do cidadão, é esse, Léo Prats. A Assembleia está convocando todos os sindicatos patronais, como também os sindicatos dos trabalhadores, para que a gente possa discutir e ouvir os dois lados da moeda. Então, eu gostaria de contar com a ajuda da imprensa para fazer essa divulgação, para que a gente possa, na quinta-feira, às 10 horas da manhã, estar com essa casa aqui lotada, para a gente fazer a primeira discussão pública da Câmara Federal no Brasil, para que possamos cada vez mais contribuir com esse debate, a jornada. Eu falo 5x2 porque eu defendo esta, né? Mas acabar com a jornada atual de 6x1.
0: Pois bem, está aí a fala um trecho, na verdade, da fala do presidente da Assembleia Legislativa da Paraíba, Adriano Galdino, tratando sobre essa reunião que vai acontecer, essa comissão que vai acontecer aqui na Assembleia Legislativa do nosso estado. Depois da Paraíba, a discussão da Câmara pelo Brasil irá para as casas legislativas de Minas Gerais e também São Paulo. As duas reuniões também acontecerão agora no mês de maio. A gente segue acompanhando toda essa tramitação desse novo projeto da Câmara Federal. São 7h53 na Paraíba. A gente volta os nossos olhares agora também para regionalizar ainda mais o nosso tema, porque existe aquela discussão, ô Júnior, sobre a formação de chapa de Efraim, que já havia dito, né, da prioridade máxima de contar com a participação da Juliana Cunha Lima, a primeira-dama de Campina Grande, na sua vice, né, para disputar o governo do estado da Paraíba, mas pelos bastidores isso não deve acontecer.
2: Pois é, Railson, mas a gente está no cenário de especulação, a gente não consegue falar de política sem
0: nada
2: especulações.
0: Concreto ainda, né?
2: Pois é, um novo nome surgiu para compor aí a chapa do senador Efraim como vice, né, na candidatura ao governo do estado, e esse nome seria o da mãe do prefeito Bruno Cunha Lima. Inclusive, a gente vai até em busca dessas informações, porque pelo menos os noticiários, alguns jornalistas já estão divulgando essa informação, né, que esse nome surgiu como uma possível vice ali. Seria mais um Cunha Lima na disputa. A gente fala
0: Sim.
2: com relação ao Diogo, que já foi colocado, já foi concretizado seu convite a compor a chapa com Cícero Lucena. Efraim também deve buscar o nome do Cunha Lima, foi falado o da Juliana, e agora aparece a da mãe do prefeito Bruno Cunha Lima, para quem sabe compor essa chapa para a disputa das eleições de 2026. São cenários da política paraibana que a gente segue acompanhando aqui no nosso estado, viu, Raios? Porque todo dia é uma novidade, como eu sempre falo
0: Exatamente.
2: aqui no Diário do Poder, nessas discussões políticas. Todo dia se tem uma novidade na política, e na Paraíba parece que
0: É
2: a cada
0: peculiar,
2: minuto.
0: né? É bem peculiar aqui no nosso estado, viu? A gente fica nessa observação, obviamente, né, do que acontece dentro desse contexto. E se isso acontecer de fato, só fica um certo questionamento, não sei se por parte de todo mundo, mas pelo menos é um questionamento até mesmo que eu faço, né, sobre quais critérios seria realizada essa escolha da mãe do prefeito de Campina Grande, Bruno Cunha Lima, né? Quais seriam esses critérios, tanto por Efraim, até mesmo por todos aqueles correligionários ou lideranças políticas que estão ali também juntamente no palanque de Efraim, para se ter então a mãe do prefeito de Campina Grande compondo esta chapa. A gente não sabe até que ponto isso vai acontecer, só são especulações, como o Júnior falou, e eu reforço. Nós não estamos aqui, claro, trazendo nenhum tipo de chancelamento, no entanto, estamos só falando daquilo que está sendo especulado nos bastidores da política paraibana. E claro que dentro desse contexto, como já foi um nome que foi levantado, já fica esse questionamento se sim, né, quais serão os critérios para esta escolha. Enfim, são 756 minutos na Paraíba, Júnior Rodrigues.
2: De acordo ainda com as especulações, ela é boa de campanha, viu? A Annelise Cunha Lima.
0: Pois bem, né? E aí eu já coloco outro questionamento, que é de fato seria como que isso se daria na prática para uma gestão pública. Porque quando a gente entende a execução do serviço, do ofício de vice-governador, né, para além daquilo que estará colaborando nas discussões, nas deliberações, em algum determinado momento vai precisar assumir, né, de forma interina esse cargo que tem um peso muito significativo para todo o Estado. Então fica o questionamento, né, sobre a capacidade, obviamente, da gestão de se estar gerindo um Estado. E aqui eu não falo sobre apenas o nome dela, né, da mãe do prefeito Bruno Cunha Lima. Esse questionamento eu e você, enquanto eleitor, deve fazer a qualquer um que esteja, de fato, com seu nome posto, postulando aí o cargo de executivo paraibano, né? Esse questionamento ele deve ser feito por nós, eleitores, porque assim a democracia nos permite, né, para que a gente possa fazer também essas escolhas. Então, o convite é o de sempre, né, para que a gente possa tomar as nossas decisões também enquanto eleitor, enquanto eleitores, sob uma observação nossa, né, uma observação própria daquilo que você entende que realmente tem ou não a capacidade de gerir o nosso Estado e sim de fazer uma gestão assertiva. São 7 horas e 57 minutos na Paraíba. Vamos ao comentário diário do jornalista Alexandre Garcia.
3: Bom dia. Eu vejo muitos órgãos de informação dando muita cobertura a esse desenrola. O desenrola, na verdade, a essência dele é negativa, porque estimula o endividamento. Vocês dirão, está oferecendo crédito, está oferecendo para resolver. Sim, mas o primeiro desenrola, que foi na eleição anterior, também em véspera de eleição, eleitoreiro, portanto, foi na eleição municipal de 24, tinha 15 milhões de endividados. Agora tem mais que o dobro. Por quê? O crédito fácil, depois resolve. É isso. É isso que a gente vê aqui nesse país, é facilitar as coisas e aí piora. Né? No momento em que se solta um condenado, né, o crime piora, a corrupção piora, porque a gente diz, o sujeito cometeu tais e tais crimes, foi condenado em tais e tais instâncias, ele é solto, vamos fazer de novo. Aí tira 6 bilhões dos velhinhos da Previdência, aí aceita dinheiro sendo do Poder Judiciário, aceita dinheiro, né, porque acha que é tudo fácil. O juro é alto por causa dos gastos do governo. Todo mundo sabe disso, porque o governo tem que tomar dinheiro emprestado do mercado, emite papel, né, e toma dinheiro e paga juros. E se o dinheiro, se o governo é o principal devedor, né, o Estado brasileiro está devendo mais de 10 trilhões, o principal devedor é que pesa na balança do juro. Embora o Banco Central faça uma ginástica enorme para controlar crédito e inflação, que vai passar do teto da meta nesse ano. É isso que a gente tem quando o governo gasta demais, né, e quer estimular a farra para os outros. Não existe almoço grátis. Não, a riqueza não cai do céu. A riqueza vem, a produção de riqueza, de renda, vem da natureza, capital, trabalho e tecnologia. Tudo junto, não tem como. Não tem outra solução a não ser isso. Não? Bom, e o caminho da normalidade é a economia de mercado. É as leis de mercado, que é aquela mão invisível que regula tudo. A procura e a oferta. A produção, a demanda, a oferta de bens e serviços. É básico e simples. Não? Bom, uma outra questão. Eu já falei disso e eu vou repetir, porque me toca muito, porque eu conheço muitas famílias que educam em casa seus filhos pequenos. E o resultado tem sido excelente. Inclusive, não se contaminam. E, no entanto, em Jales, um juiz condenou um casal, pais de duas meninas, de duas crianças, porque elas não vão à escola, estão aprendendo em casa, com a mãe, com duas professoras e com alto rendimento. Mas o juiz descobriu que elas não gostam de funk. Então, isso é discriminatório. O Ministério Público pediu a absolvição dos pais, mas o juiz os condenou. 50 dias de regime semiaberto, que pode ser suspenso se matricularem as meninas, mas vão ter que prestar serviços também à comunidade. Isso certamente vai para a segunda instância e vai ser anulado, certamente, porque não faz nenhum sentido. Tem aí um ranço ideológico, né, nessa história. E, aliás, é bom lembrar que já passou pela Câmara dos Deputados em 2024, se não me engano, esse ensino em casa. Né, ou, eu não gosto de usar inglês, mas todo mundo usa o homeschooling. Já passou na Câmara e está no Senado. Está na hora de dar um toque lá no Senado para funcionar. Aliás, eu falei em Senado, senador astronauta está explicando, né, por que ele não votou. Ele disse que não votou, que ele estava presente, mas não votou para não dar voto positivo para a eleição, para a escolha do Messias. Que ele simplesmente se negou, porque o Messias precisava de metade mais um. Então ele, se negando a votar, não deu. Só que é um caminho muito tortuoso que as pessoas pouco entenderam, né? Ficaram cobrando dele. E para encerrar, é a questão do PCC, primeiro comando da capital, Lula e Trump. Lula está indo agora, nessa quinta-feira, vai estar em Washington com Trump. Trump vai cobrar dele isso. O Lula quer ver se faz um arranjo qualquer de combate ao narcoterrorismo. Será que quer proteger Comando Vermelho, primeiro comando da capital? Eu não acredito que a coisa seja assim tão aberta. Interessante que eu acho que o Marco Rubio não vai estar nessa reunião, porque o Marco Rubio vai ser recebido pelo Papa no mesmo dia, no Vaticano. O Papa Leão, que é americano, eu até fico pensando, vão conversar em que língua, né? Porque o Papa fala espanhol também, ele passou um tempo missionário no Peru, né? Ele é americano. E Trump, na véspera desse encontro, dando uma entrevista, cobrou de novo do Papa, que o Papa acha que não faz mal que o Irã tenha armas nucleares, que ele não está pensando que muitos católicos podem ser mortos. O Papa nunca disse isso. O Papa quer paz. Agora, o Trump é que deduz que, ao querer paz com o Irã, quer permitir que o Irã faça arma nuclear. Aí não é ter boa vontade em relação ao que o Papa está dizendo. A missão do Papa é paz, né? Porque a mensagem, amor e paz, né? Essa é a mensagem. De Lisboa, Alexandre Garcia.
0: 8:03 agora na Paraíba. Nós estamos chegando ao fim de mais uma edição do Jornal Interação, no oferecimento de Clínica Doutor Vanderlei.
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0: A você, nosso ouvinte, nosso muito obrigado pela sua audiência. A todos, uma excelente quarta-feira.
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2: Muitas pessoas confundem, mas educar e escolarizar não são a mesma coisa. A escolarização transmite conteúdos. A educação, diferentemente, promove algo mais profundo, valores, ética, convivência, formação humana. Uma pessoa pode acumular diplomas e, mesmo assim, apresentar dificuldades de empatia, respeito, responsabilidade também. Portanto, a aprendizagem mais duradoura não acontece apenas pela informação, mas pela experiência vivida. Educar é formar cidadãos, conhecimento amplia a mente, mas o caráter orienta o uso desse conhecimento. E a verdadeira educação acontece quando ambos caminham juntos. Vamos pensar nisso? A gente se encontra aqui. Na Campina FM.
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8: Quarta-feira, estamos aqui novamente, mais uma edição da música do ouvinte 93. E aí, tudo bem? 8:09. Tá começando o nosso programa a partir de agora. Quero você participando. Manda teu áudio e pede tua música aqui na Campina FM. Bom dia!
10: Bom dia, bom dia. Aqui é Cláudio Cida, tudo bem? Amigão, toca pra mim aí qualquer música que você deseja. Parece aí pra todo mundo que assiste na rádio. Valeu, um abraço aí, beijo do coração, Deus te abençoe.

Oi, Conceição, tudo bem, meu querido? Olha, eu quero escutar uma música com Calcinha Preta, pode ser? Tenha um bom dia. Cheiro.

0: Campina Grande, FM Calcinha Preta, minha razão de viver, agora 8 horas e 19 minutos. Pede uma música agora, vai. Manda um áudio, diz teu nome, de onde você tá falando. Manda um abraço aqui pra Poliana e pra Dedé, lá em Boa Vista. Tô ouvindo o programa. Parabéns aqui pra filha Maria Heloísa, que tá fazendo 8 aninhos hoje. Felicidades pra você, Maria Heloísa. Eles me mandaram um áudio aqui. Bom dia, gente.
1: Bom dia, Campina FM.
0: Oi.
1: Aqui é Poliana, de Boa Vista. E gostaria de ouvir uma música de Calypso e oferecer para minha filha Maria Heloísa, que está completando ano hoje.
0: Parabéns pra ela, né?
1: Parabéns pra ela, muita saúde e felicidade.
0: Beijo pra você. Vamos de Joelma, né? Com o João Gomes aqui cantando Pasta e Mágica pra vocês, tá? Um abraço, turma boa de Boa Vista, ouvindo o programa agora. Abração, inclusive, para o nosso queridíssimo Gilson do Bode, tá sempre por lá com rádio ligado.

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5: Sua união com Cristo é o fundamento de quem você realmente é. Você não precisa construir uma identidade baseada em comparações, em aparências, em conquistas. Em Cristo, você já é amado, aceito, completo, você já é abençoado. Sua vida agora é simplesmente a expressão dessa nova identidade cristológica. Em Cristo, você pode dizer: já sou tudo o que preciso ser para ser de Deus, para ser feliz. Em nome do Pai, e do Filho, e do Espírito Santo. Amém.
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2: Kiko Chicabana e Wesley Safadão.
0: Ao vivo em Fortaleza, nostalgia.
2: Pra quê?

0: ajudar. Obrigado, obrigado.
1: Bom dia, galera de Campina. Bom dia, JP, Anderson Oliveira. Quero que vocês mandem um alô aqui para a galera de Boa Vista. Gilson do Bode, estou sempre ligado. Passa uma música aí de Zé Vaqueiro e oferece a toda essa galera maravilhosa.

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0: na Grande FM, Luan Santana, Olho Marrom. Agora faltando 6 minutos para as 9, pede um som agora no 99111-1805. Bora para a última do programa.
1: Bom dia, Campina.
0: Bom dia.
1: Aqui quem fala é Jaison, do Dinamérica. Eu gostaria de ouvir uma música da Simone Mendes. Obrigado, Campina. Bom dia.

0: Campina Grande FM, Simone Mendes, Me Ama ou Me Larga. Final da edição de hoje da Música do Ouvinte 93. Na sequência tem Alegria Geral e agora tem informação.
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2: Campina FM há 47 anos, grudada em você, chegando agora com as primeiras informações da manhã.
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2: Com as novas chuvas, o número de açudes sangrando subiu aqui na Paraíba. Júnior Rodrigues.
3: 33 açudes ultrapassaram a capacidade máxima e apenas 4 permanecem totalmente secos. Outros 15 açudes estão com quase 100% da capacidade total e mais 12 com volume entre 50% e 70%. Na contramão, existem 29 em observação com 20% a 50% da capacidade, 13 em estado de atenção com 10% a 20% da capacidade e 29 em situação crítica com menos de 10% de sua capacidade total. Júnior Rodrigues para Campina FM.
2: Obrigado, Júnior, pelas informações. E a Fraternidade Irmãos de Francisco iniciou a campanha do Agasalho 2026. João Carlos Trajano.
4: A campanha segue até o dia 5 de agosto com a arrecadação de casacos, mantas, cobertores e demais itens que ajudem pessoas em situação de rua e em vulnerabilidade social a se protegerem do frio. Você pode entregar as doações na sede da Fraternidade no Edifício Maria do Socorro, que fica na Rua Vidal de Negreiros, número 341, no centro de Campina Grande, em frente à Praça Coronel Antônio Pessoa. João Carlos Trajano para Campina FM.
2: Muito obrigado, João, pelos detalhes. E você pode conferir mais acessando campinafm.com.br. Agora 9 horas, na verdade 8 horas e 59 minutos. A Paraíba registrou mais de 150 colisões contra postes entre janeiro e março de 2026. Nicolas Almeida.
5: O número representa, em média, 2 ocorrências por dia. As cidades com mais casos são a capital João Pessoa, com 26 registros, e Campina Grande, com 10. A orientação é que, em caso de colisão, os ocupantes permaneçam dentro do veículo e evitem contato com a rede elétrica até a chegada das equipes. Nicolas Almeida, para Campina FM.
2: Obrigado, Nicolas, pelos detalhes. 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Já o Campina Grande é notícia, volta na próxima hora.

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7: Campina FM, e aí, tudo bem com você? Preparado para viajar atrás dos grandes hits que marcaram a programação da 93.1? 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
7: Na primeira metade dos anos 2000, a banda norte-americana No Doubt lançava o álbum de compilações de singles. No trabalho, destaque para o hit It's My Life, única novidade do disco, mas ainda assim uma releitura do clássico imortalizado pelo grupo inglês Talk Talk 20 anos antes. A crítica recebeu bem a faixa e a considerou uma verdadeira alegria para quem gosta dos vocais ansiosos da Gwen Stefani, líder do grupo. No Doubt But It's My Life, há 23 anos, na Máquina do Tempo.
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0: Campina FM, tá aí mais um grande clássico que marcou a programação da 93.1. 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Até a próxima. Tchau.
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12: Campina Grande FM, bom dia pra você, 9:10, tá no ar mais uma edição do Alegria Geral. Tudo bem com você? Eu sou o JP e até o meio-dia tem música boa no teu rádio. 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Já aumenta o volume, que a música é Sinais. Verdade.

0: Campina Grande FM, já já tem a noite do Gustavo Lima. Fica grudado, hein? Break rapidão, a gente volta já no oferecimento de Brisanet, 600 mega de internet fibra, mais internet móvel 5G, mais Netflix por apenas 120,80. 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

0: Grande FM Galícia com Luci Alves, por que não? Conta! Faltando 20 minutos para as 10 agora, bora de enquete Campina FM. Escuta bem, uma pesquisa revelou que 91% dos brasileiros acreditam que o país é preconceituoso. E o mais preocupante, situações de discriminação ainda acontecem no dia a dia das ruas, no trabalho, na escola, até dentro das próprias casas. Eu quero saber, na tua opinião, o Brasil é um país preconceituoso? Você já presenciou alguma situação de preconceito? Tem um monte de coisa que está implícito já na mente da gente, mas que é preconceito e a gente tem que se reeducar todos os dias, fazer um exercício para não ficar caindo no erro. Quero saber de você. Manda aí no 99111-1805. A Sueli já presenciou várias cenas de preconceito com idosos, pessoas acima do peso, negros, deficientes. E ela falou que não aguenta mais essa situação, hein? A Liege das Três Irmãs disse que sim, o Brasil é um país muito preconceituoso. Ela já presenciou várias cenas bem absurdas, como racismo e preconceito com pessoas trans. E você, que tá grudado na Campina FM, manda a tua opinião pra gente. 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
0: 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Vai pro nosso site agora pra saber mais. Tá chegando o Zé Neto Cristiano. A música é Oi Balde. 9:42. Pede um som também com a gente no WhatsApp da Campina.
3: Sabe quando a gente termina um relacionamento e sente um alívio? 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
2: Campina Grande FM, bom dia pra você. Daqui a pouco a gente vai conferir essa completinha, hein? Rafaela Santos e Ludmilla com a música Impossível. Desgruda não.
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1: Bom dia, JP. Conceição. Tudo bem, meu querido? Eu queria escutar a música com Batista Lima, pode ser? Tenha um bom dia. Cheio.
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1: Tá aí pra você mais um pedido aqui no WhatsApp da Campina. Agora faltam 2 minutos pras 10. Você pode mandar bem agora e pedir uma música também no WhatsApp 99 111 1805. 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

0: Campina FM, Bruno Mars, I Just Might. 10 e 2 agora, já gruda aí na 93.1 e ó, na volta vai ter online, hein? Cientistas criaram um chip capaz de identificar sinais de câncer. Os detalhes sobre esse avanço aí na área da medicina eu te conto já já aqui no Alegria Geral, porque agora vamos falar também do Dia das Mães, que tá chegando e eu sei que você ainda não garantiu o presente da sua mãe. 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
1: Olá, Campina Grande FM, aqui é Ilho da Liberdade. Eu queria ouvir uma com o Thiaguinho.
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1: Campina FM há 47 anos grudada em você. De volta agora com outras informações.
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1: Mais de 70% dos paraibanos devem comprar presentes no Dia das Mães. Júnior Rodrigues.
2: O gasto médio estimado é de cerca de R$ 255. Entre os presentes mais procurados estão itens tradicionais como roupas, calçados, perfumes e cosméticos que continuam liderando a preferência dos consumidores. Júnior Rodrigues para Campina FM.
1: Obrigado, Júnior, pelos detalhes. Estabelecimentos que vendem alimentos e bebidas na Paraíba agora devem oferecer cardápios com pictogramas. Nicolas Almeida.
3: A nova lei já em vigor exige o uso de símbolos ilustrados para facilitar o atendimento a pessoas com transtorno do espectro autista. A medida busca tornar o serviço mais acessível e inclusivo. Em caso de descumprimento, os estabelecimentos podem receber advertência e multa, que pode dobrar em caso de reincidência. Prefeituras municipais poderão definir modelos e critérios para aplicação da lei. Nicolas Almeida para Campina FM.
1: Obrigado, Nicolas. E a Arquidiocese da Paraíba promove campanha em apoio às famílias afetadas pelas fortes chuvas. João Carlos Trajano.
4: A campanha concentra esforços na arrecadação de colchões, travesseiros, mantas, lençóis e roupas de cama, além de itens de higiene pessoal e materiais de limpeza. As doações podem ser entregues nas secretarias paroquiais de João Pessoa e da região metropolitana da capital ou na sede da Arquidiocese. A iniciativa também recebe doações através de Pix. João Carlos Trajano para Campina FM. Muito
1: obrigado, João, pelas informações. 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Venha se apaixonar de segunda a sexta a partir das 8 da noite. Já o Campina Grande é notícia, volta na próxima hora.

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3: Campina FM 10:08.
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1: Salve, salve, rapaziada, Vitor Clay aqui e essa é a minha nova música, Balo Psicológico, com a participação da Joyce Alane.

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1: Campina Grande FM, bora de online, 10 horas e 17 minutos. Na Campina você tem música e informação. Escuta só que interessante. Pesquisadores criaram um chip que identifica sinais de câncer de pâncreas em apenas uma gota de sangue. O dispositivo detecta a doença em 7 minutos e futuramente pode ser usado de forma mais rápida e acessível em locais com pouca estrutura médica. 10 horas e 18 minutos agora na Campina FM, música e informação é aqui na 93.1. 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
1: Campina FM na volta tem Rei Vaqueiro com bateria acabou no oferecimento da Brisa Net, do Lojão Rio do Peixe. 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
1: Campina Grande FM, 10 horas e 26 minutos. Minha gente, quem aí já reparou na importância da energia elétrica nas nossas vidas? Pois é, ela está presente em tudo no nosso dia a dia o tempo todo. Por isso é fundamental que essa energia seja de qualidade e que traga confiança e segurança. E quando o assunto é qualidade, a gente pode comemorar, viu? Porque a Paraíba tem a melhor energia do Brasil. É isso mesmo, a Energisa Paraíba acaba de ser tricampeã do Prêmio ANEEL de Satisfação do Consumidor como a melhor distribuidora de energia do país. Um reconhecimento que mostra que investir em inovação e trabalhar lado a lado com a população faz toda a diferença para levar mais tecnologia, eficiência e um atendimento cada vez mais próximo de você. E o mais importante, transformando as vidas das pessoas todos os dias. Parabéns, Paraíba!
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0: Campina Grande FM, som do Rei Vaqueiro pra você. Na Campina Grande FM é hora de falar da nossa enquete Campina FM. Na sua opinião, o Brasil é um país preconceituoso? Manda tua resposta agora. A Ivone tá lá em Alagoa Grande, ela disse, olha, não somente o Brasil, mas outros países também, o preconceito é grande. Quem mais está interagindo com a gente? Leônia Ferreira dizendo que o brasileiro é preconceituoso, ela já viu algumas cenas muito tristes. A Érica mandou que sim, o povo brasileiro tem muito preconceito, mas não deveria ter, já que o país é conhecido como hospitaleiro e acolhedor. Ela também disse que já sofreu preconceito por usar um batom vermelho e ter o cabelo cacheado. Olha só a situação. E você que tá grudado, quero a tua resposta aqui no 99111-1805. 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
2: Essa é aquela canção pra quando você acordar, coloca ela para que ela te inspire, te dê coragem. 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
5: Campina FM, já já tem Forró D2, dois rios aqui na Campina, no oferecimento de óticas Rocha Prime, Compre Mais, rede de supermercados Brisanet e Lojão Rio do Peixe.
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1: Bom dia, sou Janaílto, São Vicente do Seridó. Gostaria de ouvir ao som da Campina FM, qualquer uma de Zé Vaqueiro.
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1: Tá aí pra você, mais um pedido. Aqui o Janailton mandou bem no WhatsApp da Campina. Pede um som, você também. Quero mandar um beijo aqui pra Kátia, que tá ouvindo a gente lá na Cássia Figueiredo. Pediu um som do Alexandre Pires. Oferecerei pros filhos Júlia e David, tá com o rádio ligado. Carlos Mineiro também tá no Cruzeiro ouvindo o programa. Bom dia pra você, Carlos. E a Maísa, lá de Solânia, grudadinha com a gente. Cheiro pra você, Maísa. 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

0: Campina Grande, FM Ana Castela e Paula Fernandes, Pássaro de Fogo, 11 horas e 2 minutos agora. Está curtindo a alegria geral? 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
3: Campina FM há 47 anos grudado em você, chegando agora com as últimas informações da manhã.
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3: A Justiça Eleitoral da Paraíba ampliou até as 18 horas de hoje o horário de atendimento na reta final para regularização do título de eleitor. Júnior Rodrigues.
4: O eleitor tem até esta quarta-feira para ficar em dia com a Justiça Eleitoral. Entre os serviços disponíveis estão alistamento eleitoral, transferência de domicílio, revisão de dados cadastrais e coleta biométrica para eleitores que ainda não realizaram o procedimento. Também é possível regularizar o pagamento de multas por ausência às urnas em eleições anteriores. O eleitor pode emitir a guia e efetuar o pagamento no próprio local, garantindo a regularização imediata. Júnior Rodrigues para Campina FM.
3: Obrigado, Júnior, pelos detalhes. E prefeitos dos municípios paraibanos, terão que fazer plano de trabalho para acessar recursos federais destinados. Railson Lopes.
5: Os planos de trabalho são exigência para que os municípios tenham acesso aos recursos destinados à resposta e recuperação das áreas atingidas. Recentemente, o governo federal assinou uma medida provisória que abre um crédito extraordinário de R$305 milhões para ações emergenciais de defesa civil em todo o país. Railson Lopes para a Campina FM.
3: Muito obrigado, Railson, pelas informações. E foi divulgada a programação da Rota Cultural Caminhos do Frio 2026. João Carlos Trajano.
6: O evento acontece entre os meses de julho e setembro, reunindo cultura, turismo, gastronomia e shows em 10 municípios do Brejo Paraibano. Em 2026, o Caminhos do Frio comemora 20 anos e contará com artistas de destaque nacional, como Amado Batista, Zé Vaqueiro, Tiaguinho e José Augusto. Para conferir a programação completa do Caminhos do Frio, acesse campinafm.com.br. João Carlos Trajano para Campina FM.
3: Obrigado, João, pelos detalhes. E as canções que marcaram época, a gente confere a qualquer hora aqui na Campina FM, a Máquina do Tempo. Já o Campina Grande é Notícia, volta à tarde.

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Agora 11h14, tá chegando o Rei da Alegria com a sua versão forró, Beirinha de Cama. Bom dia!

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2: Campina FM, já já tem um grupo Chocolate na melhor playlist da sua manhã. Agora 11h17, vai ter online também. Uma pesquisa revelou o lado negativo das postagens de vida saudável na internet. Já já eu te conto os detalhes, tá certo? 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
1: Bora de informação aqui no Alegria Geral. Escuta aí. Aquelas postagens sobre vida saudável nas redes sociais têm um lado negativo. Segundo pesquisadores, os corpos perfeitos, dietas e rotinas de exercícios podem causar baixa autoestima e insatisfação com a própria aparência. E mais, hein? Até uma exposição rápida a esse tipo de conteúdo pode estimular comparações exageradas e padrões corporais irreais, afetando o bem-estar emocional. Então você que tá aí ouvindo a programação, cuidado com esse seu digital influencer fitness que você segue aí. Às vezes tá cheio de bomba e você jurando que é dieta e treino. Cuidado, analise bem e não leve. Seja feliz como você é. Tente melhorar sempre, mas dentro do seu sempre, não do sempre da rede social, né? 11 horas 26 minutos agora. 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
2: Campina Grande FM. Já já tem Matheus Cauã com Matheus e Cauã com Deus Perdoa. 11:31, break rapidão, não sai daí não.
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2: Campina FM, agora 11h32.
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0: aqui na Grande FM com o Superficial do Seu Desejo, Wesley Safadão. A gente encerra o programa de hoje, faltando 15 para o meio-dia. 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Tchau!
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6: Campina FM, e aí, tudo bem com você? Preparado para viajar atrás dos grandes hits que marcaram a programação da 93.1? 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
6: Na primeira metade dos anos 2000, a banda norte-americana No Doubt lançava o álbum de compilações de singles. No trabalho, destaque para o hit It's My Life, única novidade do disco, mas ainda assim uma releitura do clássico imortalizado pelo grupo inglês Talk Talk 20 anos antes. A crítica recebeu bem a faixa e a considerou uma verdadeira alegria para quem gosta dos vocais ansiosos da Gwen Stefani, líder do grupo. No Doubt But It's My Life, há 23 anos, na Máquina do Tempo.
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0: Campina FM, tá aí mais um grande clássico que marcou a programação da 93.1. 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A Máquina do Tempo volta a qualquer momento na programação. Ou confira mais no @CampinaFM no Instagram. Até a próxima. Tchau.
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10: Sua união com Cristo é o fundamento de quem você realmente é. Você não precisa construir uma identidade baseada em comparações, em aparências, em conquistas. Em Cristo, você já é amado, aceito, completo, você já é abençoado. Sua vida agora é simplesmente a expressão dessa nova identidade cristológica. Em Cristo, você pode dizer, já sou tudo o que preciso ser, para ser de Deus, para ser feliz. Em nome do Pai, e do Filho, e do Espírito Santo. Amém.
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2: Hoje é quarta-feira, é dia 6 de maio de 2026. A nossa convidada é a doutora Roberta Neiva, que é a diretora de operações do DETRAN da Paraíba. Doutora Roberta, seja bem-vinda, tudo bem?
3: Tudo bem, muito obrigada pelo convite, é uma honra estar aqui.
2: Maio Amarelo, eu sempre falo disso porque eu me considero um motorista consciente, mas preciso aprender muito ainda. Esse movimento internacional, ele quer o quê com o Maio Amarelo?
3: A segurança viária, ela precisa ser uma constante na vida de todos nós. Mas especificamente no mês de maio, a gente faz um levante mundial para que as pessoas se conscientizem dessa necessidade de ter um ambiente do trânsito mais seguro, mais pacífico, mais cordial, onde as pessoas possam circular de maneira segura, sabendo que vão e vêm, sem que algo aconteça. Então, o Maio Amarelo é um movimento não só na Paraíba, não só no Brasil, mas em escala mundial, em que essa cor amarela ela é o alerta de que nós precisamos rever sempre, num processo de aprendizado contínuo, a nossa conduta no trânsito.
2: A nossa conduta no trânsito, eu vou para um elemento mais básico da nossa vida cotidiana. Os motociclistas, os motoqueiros, os motosserviços, que guiam sem capacete. Como enfrentar esse problema, doutora Roberta?
3: O desafio da mudança da cultura do capacete, das pessoas compreenderem que é um equipamento para a sua segurança pessoal, é muito desafiador num país onde as pessoas sempre percebem ou interpretam uma fiscalização, por exemplo, como algo autoritário, como algo que não deveria acontecer. Ou quando nós questionamos o porquê de você não usar o capacete, e aí a pessoa usa argumentos como faz calor, ou eu não sei, não precisa, eu só vou até ali a esquina.
2: É caro.
3: Então, nesse processo de desculpas, de escusas, nós temos uma verdadeira avalanche de pessoas que sofrem sinistros de trânsito e são removidas para os hospitais, com sequelas para o resto da vida, com a gravidade dessas lesões extremamente severas. Então, o que a gente precisa realmente é ter uma mudança de cultura, como aconteceu com cigarro, como aconteceu com morte de criança neonatal, que hoje isso é inadmissível, como outras políticas que foram implementadas ao longo do tempo e que funcionaram. A mesma coisa em relação ao uso do capacete.
2: O DETRAN da Paraíba está orientado para fazer o que e como no mês de maio, o Maio Amarelo, e na sua constante do dia a dia?
3: Nós temos um processo, um procedimento, uma política de educação para o trânsito muito aguerrida. Então, nós interiorizamos essa política, nós visitamos já os 223 municípios da Paraíba, nós já fomos premiados, inclusive, nacionalmente por conta disso. Então, nós hoje temos um desdobramento desse processo de educação com outras instituições, como a Justiça do Trabalho, nós temos parcerias com a Universidade Federal, parcerias com a PRF. Então, é preciso que a educação para o trânsito, o processo de conscientização, ocupe todos os espaços. E não o espaço como antes, se pensava apenas da escola, daquele que participa do trânsito agora, mas também só no futuro.
2: O nosso diálogo é compreendido desde São João do Rio do Peixe até a comunidade do Aratu, até passando para o Camalaú. Esse diálogo, ele pode ser compreendido por todos, que a segurança viária e o cuidado no trânsito é um dever e é um cuidado de todos e todas?
3: Sempre. A informação precisa chegar ao outro de uma forma que ele compreenda. Comunicação é isso, não é o que eu digo, é o que o outro compreende. Então, é por isso que o DETRAN, principalmente, a gente busca essa informação, essa formatação, de uma maneira que todos, de forma muito heterogênea, compreendam que a sua vida vale muito, a sua vida é preciosa e que você, quando está no ecossistema do trânsito, você está interagindo com os outros, mas principalmente se trata de você, se trata do seu cuidado.
2: Doutora Roberta Neiva é diretora de operações do DETRAN. Antes dos números, e que são significativos, mas qual é a grande mensagem do Maio Amarelo na Paraíba?
3: A mensagem desse ano é: no trânsito, enxergar o outro é salvar vidas. Então, na verdade, muito mais do que uma frase de retórica, uma frase de efeito, enxergar o outro é você se ver no outro, é você ter a sua própria extensão através daquela pessoa que está do seu lado num sinal, está cruzando com você numa rodovia, está numa calçada para atravessar a rua. Então, é você, a partir do outro, também se enxergar e saber que ele também é sua responsabilidade.
2: No trânsito, enxergar o outro é salvar vidas. A mensagem do Maio Amarelo do Detran da Paraíba. Doutora Roberta, bom trabalho, um abraço.
3: Muito obrigada.

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3: Na Paraíba agora, meio-dia mais 2 minutos.
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0: Hoje é quarta-feira, 6 de maio de 2026.
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0: Polêmica, rejeição de Jorge Messias ou Bessias para o Supremo Tribunal Federal pode ter repercussões nas eleições da Paraíba.
1: Oposição no estado espera usar voto de Daniela Ribeiro para reverter apoio do PT à pré-candidatura de Lucas.
0: Audiência pública promovida pela Câmara Federal para discutir o fim da escala de trabalho 6x1 será realizada na Paraíba.
1: Solenidade ocorrerá na manhã de quinta-feira, amanhã, no plenário da Assembleia Legislativa do Estado.
0: Obras da Cagepa em Campina Grande causam transtornos em toda a cidade. Companhia fala ao Jornal do Meio-Dia sobre o assunto.
1: Intervenções no bairro do Catolé são motivadas pela troca do sistema de escoamento de esgoto da região, afirma a gerente.
0: Fechamento do Estreito de Hormuz lá no fim do mundo e essa tensão no Oriente Médio já impactam o bolso do brasileiro. Mas vejam só, a situação pode piorar no segundo semestre.
1: Economista afirma que, além do combustível, há previsão de ainda mais altas em passagens aéreas, fretes, em compras internacionais e principalmente nos preços dos supermercados.
0: Corpo de Bombeiros confirma datas para a realização do treinamento voltado para a edição 2026 do maior São João do Mundo.
1: O treinamento vai reunir mais de 400 profissionais que atuam diretamente no esquema de segurança do evento.
0: Eleitores de todo o Brasil têm somente até esta quarta-feira para regularizar o título junto à Justiça Eleitoral.
1: Se você quer participar dessa belezinha de votar 7 vezes, o prazo vale para quem pretende emitir o primeiro documento, além de realizar mudanças, por exemplo, como a do domicílio eleitoral.
0: Ex-vereador que perdeu suplência após partido ser condenado por candidaturas laranjas lança livro sobre o assunto.
1: Rubens Nascimento participa ao vivo do Jornal do Meio-Dia e fala sobre a obra A Farsa que Sacudiu a Paraíba, Candidaturas Laranjas.
0: Saulo Germano apresenta projeto para ampliar identificação precoce do câncer infanto-juvenil em Campina Grande.
1: Proposta prevê ações informativas e educativas voltadas à ampliação do diagnóstico para tratamento adequado.
0: Condenado por golpe superior a R$1 bilhão, fundador da Braiscompany volta a fazer live na internet com grande patrocínio da imprensa e nega acusações.
1: Antônio Neto Ais está em prisão domiciliar na Argentina, assim como a esposa Fabrícia Farias, e aguarda processo de extradição.
0: Meio da semana, você confere o destaque do dia de Pedro Pereira.
2: Benedito Ferreira, ontem à noite foi de certa tensão no bairro do Araxá, aqui pertinho da Rádio Campina FM, com moradores protestando por conta de buracos, acidentes e outros problemas na região. A gente escutou o pessoal de lá que avisaram. Hoje vai ter de novo. É daqui a pouco, no Jornal do Meio Dia.
0: Tudo isso e muito mais a partir de agora, ao vivo no seu rádio.
1: 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O nosso número é o 99111-1805.
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0: Eu sou o Lenildo Ferreira.
1: Eu sou Silas Batista.
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0: 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São 12 horas mais 8 minutos na Paraíba, meio-dia e 8. Muito boa tarde para você. Está no ar pela Campina Grande FM 93.1, mais uma edição do Jornal do Meio-Dia. Chegamos à quarta-feira, metade da semana, dia 6 de maio de 2026. Nós estaremos no ar com um show de informações desfilando no seu rádio até às 14 horas. Tem muita informação, tem política, tem economia, má notícia da economia, os dramas da cidade. Me lembrou agora o programa de Clóvis de Mello, os dramas da cidade na Rádio Caturité. Pois é, temos os dramas da cidade. Vamos falar sobre reclamações do povo, protesto, reclamação sobre lixo, buraco feito pela Cagepa. Estão chamando a Cagepa do Tatupeba por conta de alguns buracos em Campina. A nossa reportagem foi saber da Cagepa o que é que está acontecendo. Nós vamos falar sobre isso também. Vamos falar sobre a política, rapaz. A votação no Senado que barrou o Jorge Bessias, né, de ir para o Supremo Tribunal Federal, tendo repercussões na Paraíba, viu? Na Paraíba tendo repercussões a história. A gente vai falar sobre isso daqui a pouco também aqui no Jornal do Meio Dia. Portanto, às 12 horas mais 9 minutos, o tempo é pouco, o assunto é muito. Boa tarde, Silas Batista.
1: Oi, Lenildo, boa tarde para você, boa tarde, Pedro, boa tarde, João, boa tarde a você, ouvinte do Jornal do Meio Dia aqui da Campina Grande FM. Uma excelente quarta-feira para todo o nosso público ouvinte.
0: Pedro Pereira, muito boa tarde.
2: Muito boa tarde, Lindinho Ferreira, Silas Batista, João Carlos Trajano, ouvinte do Jornal do Meio Dia. Estamos de volta aqui na bancada do Jornal do Meio Dia para a gente trazer muita informação, como você disse, em pouco tempo. Então vamos avexar o passo, porque hoje a gente tem muita coisa a discutir aqui na 93.1.
0: 12 horas mais 10 minutos na Paraíba. Vamos direto à matéria de capa, que tem um oferecimento do Nubus. 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
2: Doze horas, 11 minutos na Paraíba, meio-dia e 11. Silas Batista, ontem, no finzinho da tarde, durante grande parte da noite, houve um protesto de proporções consideráveis aqui na rua Fernando Soares, famoso eixo das nações, no bairro do Araxá, na Rainha da Borborema. A motivação é que, para muitos, obviamente, a situação dos buracos, principalmente ali perto da FAP, tornou-se insustentável, e também a retirada de quebra-molas, os quebra-molas que, inclusive, alguns foram colocados pela própria população do bairro. Temendo pela segurança, principalmente das crianças, e também falando sobre essa questão da buraqueira extrema naquele espaço, houve esse protesto com queima de pneus e tudo mais, até um carro que é tombado lá, foi colocado no meio da rua para interditar a via. E a gente foi lá hoje pela manhã conversar com o pessoal que mora, que trabalha, que vive no Araxá, para saber as reais motivações desse protesto. A gente começa escutando a dona Margarete. Dona Margarete é moradora do bairro, falou sobre essa situação e afirmou que, se não se resolver o problema, hoje vai ter de novo protesto por lá. Vamos ouvir.
7: A gente conversa aqui com Dona Margarete. Dona Margarete, que também é moradora do bairro do Araxá. Dona Margarete, fala um pouquinho pra gente sobre esse protesto que aconteceu ontem, o que motivou a população do Araxá a se mobilizar, como aconteceu na noite de ontem.
8: Aconteceu na noite de ontem, vai acontecer hoje, vai acontecer amanhã, e até resolver essa situação aqui, meu filho. Porque eu vou lhe contar uma coisa. Todo dia acidente. Essa chuva que cair é uma buraqueira. A gente vive debaixo d'água, debaixo de lama, digo. E que a gente tá cansado já disso. É um empurra pro outro. A prefeitura chega nos programas, como foi aí agora na TV, dizendo que resolveu, não resolve nada. É um lamaçal, acidente. Tudo que não presta. E eu estava nesse matagal aí, a casa da gente é infestada de praga, de barata, de rato, e nada se resolve. E a gente paga imposto como qualquer outra pessoa. E nada se resolve, assim não dá. Então teve ontem, o passista, não teve nenhum tipo de problema. E a gente entende que está no direito da gente.
2: É, tá aí, portanto, dona Margarete, moradora do bairro do Araxá, que é pertinho da Campina FM, e a gente também escutou o Silas Batista, o Alisson. Alisson não apenas mora, como também trabalha no bairro do Araxá e falou sobre uma outra motivação dos protestos, e foi a questão dos quebra-molas feitos pela própria população, que foram retirados pela SESUMA, pela Secretaria de Serviços Urbanos e Meio Ambiente, aqui de Campina Grande. A gente ouve o que diz o Alisson, a nossa equipe de reportagem.
7: A gente está aqui com o Alisson, que é morador do bairro do Araxá, trabalha aqui também. Alisson, qual foi o grande motivo desse protesto que aconteceu ontem aqui? A gente está vendo aqui os pneus, a marca dos pneus queimados que vocês usaram para realizar o protesto. O que é que motivou esse protesto? Fala pra gente.
9: A gente cansou porque é uma buraqueira, é acidente. Ontem vimos cair duas pessoas aqui e foram levadas pro trauma. E a gente reclama a prefeitura, reclama todo mundo e nada está sendo resolvido. A gente vê umas máquinas trabalhando aqui lá em cima, mas aqui não tem nada, entendeu? Vieram aqui essa semana falar que ia tirar até os quebra-mola ali da frente da creche. E as crianças, como é que fica? Quando sai da escola, tu sabe como é criança. E a segurança delas, como é que fica? Então, assim, hoje vai ter de novo, se nada se resolver, a gente vai fazer protesto aqui até se resolver, porque do jeito que tá não pode ficar, entendeu? A situação aqui está complicada, o povo parece que, os governantes aí parece que esqueceu que o Araxá é de Campina Grande. A situação tá difícil.
2: Tá aí, portanto, Alisson, morador do bairro do Araxá. E aí, Silas Batista e Lenildo Ferreira, a gente tem um posicionamento da STTP sobre essa situação. A Superintendência de Trânsito, a gente está lendo a nota já aqui na íntegra, a Superintendência de Trânsito e Transportes Públicos, a STTP, está ciente da situação da rua Fernando Soares, Eixo das Nações, no bairro do Araxá. No trecho foram instalados 3 redutores de velocidade físicos, os famosos quebra-molas, de forma clandestina pela população. Em função disso, alguns tipos de veículos estavam sofrendo para transitar no local. Por isso, a SESUMA fez a retirada dos equipamentos. A instalação de 2 novas lombadas já está no cronograma de ações da STTP após diálogo com a própria população. E eles devem ser instalados até o início da próxima semana. O serviço ainda não foi realizado em função das chuvas que caem na cidade ao longo dos últimos dias. Entre aspas, é a nota divulgada pela STTP.
0: Me dê um segundo para aproveitar o gancho.
2: Meta-lhe
0: aí.
2: Bronca.
0: Só para fazer um registro aqui e vou reclamar aqui de novo com o pessoal da STTP. Eu acho que intervenções urbanas demandam muito cuidado. Essa ação aí da STTP no Araxá, ao meu entender, essa ação da SESUMA e da STTP está corretíssima. Lembrem que quando colocaram aqueles quebra-molas aqui, nós mesmos trouxemos em primeira mão, lembrando que não dá para ficar a critério do cidadão estar colocando quebra-mola na cidade. Isso é um fato. O quebra-mola, tecnicamente, era irregular mesmo. Era um quebra-mola... Ele era fino, né? Pequeno, fino.
2: É, passar
0: então,
2: rápido ali...
0: Para uma moto, por exemplo, aquilo ali era um perigo. Só que é uma área que tem uma creche, que tem uma praça, que tem um trânsito, um fluxo muito grande de veículos, e os moradores têm razão de pedir os quebra-molas lá. Então, os dois lados têm razão na história, só que... É importante que providenciem logo esse quebra-mola, como os ouvintes disseram, como você foi lá, para evitar uma tragédia. O que eu quero chamar a atenção aqui da STTP, Silas, e dizer que eu acho que é preciso um pouco de atenção. Ontem, o bairro do Catolé estava complicado o trânsito ali, em alguns trechos, por conta de um tema que a gente vai falar no próximo bloco, mas passando na Avenida Brasília, em plena terça-feira, a STTP pintou um monte de desenho, aquele símbolozinho do Maio Amarelo, o lacinho amarelo, ao longo da Avenida Brasília, e por conta disso saiu colocando cones na avenida. E aí o que é que acontecia? Vinha aquele mondaréu de carro, do lado esquerdo, do lado direito, quando o carro chegava perto dos cones, tinha que passar para a direita. Aí acontecia o que com o trânsito? Ficava um buruçu no trânsito, vendo na hora um acidente, porque a STTP, no meio da semana, pintou o negócio e colocou lá, numa área movimentada de Campina. Isso foi na extensão inteira da Avenida Brasília, de modo que estava ruim de caminhar, de transitar lá. E mais do que o transtorno, o que me chama a atenção é o perigo. Você está numa campanha de Maio Amarelo, de conscientização do trânsito, pinta um desenhozinho lá no piso, no asfalto. Poderia ter feito isso num final de semana, poderia ter feito isso num horário mais adequado, à noite, já mais tarde. E aí você vê a hora acontecer um acidente, porque você tem uma faixa que a cada X metros estava interditada por cones para dar tempo da tinta secar. Então, isso aí me parece que é uma falha operacional considerável, viu, Pedro?
2: Exatamente. E era justamente isso que eu ia colocar em pauta, tanto por esse problema que a gente vai trazer no segundo bloco, como também essa ação da STTP ontem na Avenida Brasília. O trânsito do bairro do Catolé, ontem eu estava meio adoentado, precisei sair à tarde para comprar um remédio, ele estava completamente travado, que parecia que era o trânsito de fim e início de dia. Por quê? De um lado, a Cagepa tapou uma das saídas ali daquele girador do INSS. Do outro, onde você falou, na Avenida Brasília, essa ação da STTP. E ainda, naquela quina do girador ali, a Cagepa abriu outro buraco para realizar a manutenção de um esgoto. Então, estava tudo travado aí em plena 3 horas da tarde. E aí, meu amigo, sofreu o motorista e o motociclista, é como você disse. Em pleno Maio Amarelo, aparenta ser um contrassenso quando a gente fala em segurança de trânsito. Mas a gente fala principalmente sobre essa buraqueira que estão fazendo em Campina Grande daqui a pouquinho no segundo bloco. 12 horas 20 minutos na Paraíba, 12 horas 20 minutos é hora do boletim da Associação Comercial e Empresarial de Campina Grande, mas lembrando que a matéria de capa foi um oferecimento de Nubus.
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1: São agora na Paraíba 12 horas e 22 minutos. A gente começa o Giro de Notícias trazendo informação para os eleitores que têm alguma pendência com a Justiça Eleitoral aqui na Paraíba.
2: O prazo vale para quem pretende emitir o primeiro documento, atualizar dados cadastrais, transferir o domicílio eleitoral ou até mesmo quitar pendências, como multa por ausências nas eleições passadas.
1: O prazo a que Pedro se referiu termina hoje, quarta-feira. O atendimento está acontecendo de forma presencial. eleitoral é obrigatório para aqueles eleitores que desejam emitir o primeiro título ou realizar a coleta da biometria.
2: Já os outros processos podem ser realizados de forma online por meio do site do Tribunal Superior Eleitoral. Inclusive, Silas, só um adendo, vindo aqui para a rádio, passei ali no Fórum Eleitoral de Campina e a fila tá de dar volta no quarteirão. É o que dá deixar as coisas para a última hora. Falta de aviso não foi, porque semana passada a gente falou sobre isso aqui na Campina.
1: Né? O ouvinte aqui, o Wilder, do bairro da Liberdade, mandou inclusive um vídeo para a gente registrando a movimentação. Muita gente deixou exatamente para o último dia. E aí quem deixa para o último dia vai ter que arcar com a consequência do que, das filas e do atraso para realizar o procedimento. 12h23, a Polícia Civil cumpriu na manhã desta quarta-feira um mandado de busca e apreensão na cidade de Dona Inês, no Brejo da Paraíba, como parte de uma operação da Polícia Civil do Distrito Federal que investiga fraudes online em jogos de azar, como, por exemplo, o Jogo do Tigrinho.
2: Na Paraíba, o mandado foi cumprido pela Delegacia de Solânea e teve como alvo um homem de 18 anos que não teve a identidade divulgada.
1: As investigações apontam a atuação de uma organização criminosa estruturada com divisão de tarefas que utilizava contas demonstração para simular ganhos e induzir vítimas ao erro, principalmente por meio de redes sociais.
2: O esquema foi identificado após uma busca realizada em julho de 2024 na residência de um influenciador digital em Braslândia, no Distrito Federal, que direcionava seguidores a links manipulados. Segundo a polícia, o grupo movimentou e lavou cerca de 11 milhões de reais oriundos desta atividade ilícita.
1: O gabinete de crise instituído pelo Ministério Público da Paraíba em razão das chuvas que atingem o estado desde o último final de semana realizou uma reunião ontem que definiu medidas de articulação institucional com o governo do estado e também com as prefeituras desses municípios atingidos.
2: Já o Ministério Público da Paraíba também lançou uma campanha de solidariedade para arrecadar donativos para as famílias afetadas pelas enchentes no estado.
1: Entre os itens que podem ser doados estão colchões, cobertores, alimentos não perecíveis, agasalhos e roupas em geral, água potável, artigos de higiene pessoal e produtos de limpeza.
2: Os donativos podem ainda ser encaminhados para as promotorias de justiça de Santa Rita, Alagoa Grande, Alhandra, Areia, Itabaiana, Ingá, João Pessoa, Pedras de Fogo, Guarabira, aqui em Campina Grande, Bananeiras, Umbuzeiro, Esperança e Sapé, no horário que vai das 7 à 1 da tarde.
1: Agora são 12h26, a gente segue com o giro de notícias e o presidente da Câmara Municipal de Campina Grande, vereador Saulo Germano, do Podemos, apresentou um projeto de lei que estabelece diretrizes para a promoção da identificação precoce de sinais e sintomas do câncer infanto-juvenil no município. A proposta prevê ações informativas e educativas voltadas à ampliação do diagnóstico oportuno e também à melhoria das chances de tratamento de crianças e adolescentes.
2: Pelo texto, o Poder Executivo poderá promover campanhas educativas, divulgação de materiais explicativos, utilização de meios digitais e articulação com instituições de ensino, entidades da sociedade civil e também profissionais da saúde. O projeto também prevê incentivo à disseminação de informações em espaços públicos e privados de uso coletivo.
1: O parlamentar ressaltou que muitos sintomas iniciais podem ser confundidos com manifestações comuns da infância, o que pode atrasar o encaminhamento médico adequado.
2: O projeto estabelece ainda que as informações divulgadas deverão abordar os principais sinais e sintomas de alerta do câncer infanto-juvenil, a importância da busca por avaliação médica e também ações de combate à desinformação.
1: E às 12 horas e 27 minutos, a gente traz a última informação do giro desta quarta-feira. A informação é que o Corpo de Bombeiros Militar da Paraíba divulgou as datas para a realização do treinamento que é voltado à edição 2026 do maior São João do Mundo.
2: O treinamento vai reunir mais de 400 profissionais que atuam diretamente no esquema de segurança do evento. E quem deu mais detalhes à nossa equipe de reportagem foi o Major Eliude Brunos, que é subcomandante do Corpo de Bombeiros aqui de Campina Grande.
11: O São João tem sido um grande, como eu posso dizer, um grande mostruário da importância desse trabalho de prevenção, já que a gente passa com mais de 3 milhões de pessoas aqui no Parque do Povo e nos eventos em Campina Grande, e não acontece nenhum acidente grave desde 2018. Então isso é digno de pontuação, é importante. Mas por que que isso acontece? Porque é feito um trabalho intenso de prevenção de incêndio, né? Nossos historiadores, por diversas vezes, né, deixam de dormir dia e noite para entrar nesse trabalho de prevenção. E o trabalho ele é concluído num grande simulado prático, onde a gente testa todos os protocolos, né, de segurança, no simulado prático que vai haver, né, está prevista aí uma sugestão de data, né, para o nosso doutor Oswaldo, o coronel Jean e o comandante-geral do Corpo de Bombeiros e da Polícia Militar, assim como vários outros órgãos, para o dia 29, né, um grande fechamento do alinhamento desses protocolos de segurança. Então, a gente vem aqui já divulgar, né, esse trabalho que está sendo feito, e não é à toa, isso tem mostrado resultado, né? Nós chegamos no final de São João, né? Talvez não seja uma notícia que os algoritmos das redes sociais gostem de divulgar, mas a gente chegar, né, no final de um evento desse porte, desse tamanho, né, um dos maiores eventos, quiçá, da América Latina, e a gente poder dizer, houve zero incidentes graves, houve zero ferimento com faca, né? Houve zero ferimento letal, né? Houve zero incêndio. Então, isso é algo que é realmente, assim, a gente fica muito orgulhoso desse trabalho, e isso aí vai, esse trabalho aí que vai haver no dia 28, né, como um simpósio, né, e no dia 29 com o simulado prático, faz parte desse trabalho aí intenso que o Corpo de Bombeiros, a Polícia Militar, a STTP, o SAMU, a Polícia Civil, né, que vários órgãos vêm fazendo aí com bastante antecedência para que a gente tenha um mês de eventos aqui na nossa Campina Grande da melhor forma possível. Então agradeço mais uma vez o espaço aí da Campina FM e fico à disposição para que a gente possa conversar aí mais sobre esse grande evento que Campina Grande, que é um orgulho, né? Não só para Campina Grande, mas para Paraíba.
1: São 12 horas mais 30 minutos, meio-dia e 30. Com essa informação, a gente encerra o giro de notícias desta quarta-feira. Encerra também o nosso primeiro bloco aqui do Jornal do Meio-Dia. Daqui a pouco, na volta do intervalo, a gente vai trazer a participação do ouvinte aqui do Jornal do Meio-Dia através do nosso WhatsApp, 99111-1805. Você pode continuar mandando suas mensagens, pode continuar mandando a sua interação, que a gente registra todas elas na sequência, logo depois do intervalo, na volta do Jornal do Meio-Dia. 12 horas e 30 minutos, a pausa é curta, o intervalo é bem curtinho, na volta tem muito mais informações aqui na Campina FM.
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11: Na Paraíba agora 12 horas e 35 minutos, meio-dia e 35, o Jornal do Meio-Dia está de volta e está de volta com a participação dos ouvintes que mandam mensagem através do nosso WhatsApp 99111-1805. A gente começa lendo a mensagem do nosso amigo ouvinte, o Alisson. Alisson Pessoa, boa tarde, bancada. Bancada de Deus, é isso mesmo. Queria solicitar, creio que seja com a Sesuma, para limpar um trecho da Assis Chateaubriand em frente à Cadercil. Ali tem uma lombada e está com muita areia nesse pedaço da pista. A gente vem, pisa no freio, mas sempre dá uma derrapada pelo excesso de terra. Tá aí a demanda do amigo ouvinte Alisson Pessoa, já encaminhada através, creio eu, da Rádio Escuta da Prefeitura de Campina Grande para a SESUMA, Secretaria de Serviços Urbanos, para tentar uma providência junto ao Departamento de Limpeza Pública. Mensagem agora que chega do nosso amigo Luiz, seu Luiz do bairro da Liberdade. Ele tem uma reclamação acerca do posto de saúde lá do bairro. Vamos ouvir.
12: Boa tarde, meus amigos. Boa tarde, senhor Silas, senhor Pedro, senhor Lenildo, senhor João. Estou passando só para comunicar fatos que acontecem aqui na Liberdade. Temos um posto de saúde que não tem uma sala de vacinação, não tem uma farmácia. Você vai fazer um curativo, não tem gaze. E assim vai. É um troca-troca de médicos que não sei o porquê. A policlínica, esse mês agora, deu de presente para os moradores da Liberdade o fechamento da farmácia, onde pegamos insulina e outros medicamentos. Como nós não temos carro disponível, combustível disponível, a gente tem que pegar um Uber e procurar

0: onde vão entregar insulina. E eu acho engraçado que ontem saiu no jornal à noite a Secretaria de Saúde informando que está tudo sob controle. E como fechou a farmácia da Policlínica, daqui da Liberdade, que já entregava o mínimo do mínimo. E referente a exame, faz um ano que eu aguardo para passar em uma endoco. Faz um ano. Eu falei para a minha neta, para a minha filha, para a minha mulher, a gente vai convidar as pessoas. O dia que eu for chamado, a gente vai comprar uma torta e cantar parabéns, porque já fez aniversário já. E a secretaria é muita cara de pau informar para um jornal ontem à noite que está controlando as farmácias, medicamento e tudo e fechando farmácia aqui. Eu peço desculpa e boa sorte para todos que precisa de fazer o uso de um captopril.
1: Muito obrigado, seu Luiz, pela sua mensagem, pela sua participação. Seu Luiz, lá do bairro da Liberdade, sempre trazendo informações pertinentes. Ele que é um usuário, necessita do Sistema Único de Saúde aqui em Campina Grande, tem sofrido um bocado com esses problemas reiteradamente registrados aqui na Rainha da Borborema. Quem também está por aqui participando, mandando sua mensagem, é o Petrônio, seu Petrônio Fonseca. Ele é morador do conjunto João Paulo II. Vou esperar, ele está dizendo o seguinte: muito lixo e mato no canteiro das ruas e a prefeitura não está mais limpando. Os moradores também acabam contribuindo, colocando entulho no lugar errado, mas isso aí, Luiz, não exime o poder público da responsabilidade de cumprir com sua obrigação, que é limpar. A gente tem trazido aqui, desde o começo dessa semana, várias reclamações de ouvintes com relação. Por exemplo, ontem a gente trouxe aqui uma informação sobre um problema registrado em vários bairros de Campina que não receberam a coleta de lixo. A Sesuma publicou uma informação até com duas versões. Uma dizia que o problema foi registrado por conta de uma manutenção preventiva. Outra versão dizia que dois veículos deram problema no momento em que estavam, inclusive, executando o serviço. E ainda hoje a gente recebeu mensagem de ouvinte aqui dizendo que, por exemplo, no bairro do Catolé não houve coleta ainda. Ontem a informação era que 90% dos bairros afetados já tinham tido a coleta normalizada, mas a gente recebeu informações que ainda hoje, quarta-feira, muitos locais estão sem o reestabelecimento da coleta de lixo. Nosso amigo ouvinte Wilder, lá da Liberdade, o Wilder mandou um vídeo pra gente aqui, viu, Pedro, confirmando aquela informação que você trouxe, na verdade, reforçando a informação que você trouxe sobre as filas lá no Complexo Judiciário, especificamente no Fórum Eleitoral aqui de Campina Grande, do pessoal tentando regularizar o título eleitoral, prazo que termina nesta quarta-feira. Minha amiga Nena, lá do bairro da Ramadinha. Nena tem uma reclamação de um problema que já está se tornando também reincidente lá na rua dela. Vamos ouvir.
2: Oi, boa tarde, tudo bem? Sou eu, Nena. Olha, por favor, mais uma vez eu vou reclamar sobre esse cachorro que tem vizinho à minha casa. Vizinho mesmo, quando eu abro o portão, é mesmo que está abrindo o portão deles, porque essas casas conjugadas. Ali não é canto para criar cachorro. Como eu reclamei, veio um cachorro pitbull. Hoje, na hora que eu abri o portão para sair, para vir para o trabalho, é o cachorro. Se você vê no xixi do cachorro, está escorrendo direto para o meu portão. É imoral uma coisa dessa. E o cocô, demais, muito cocô. Tá a maior ceboseira lá. E as moscas. É tanta mosca que está prejudicando a minha casa.
1: Tá aí, Nena, tá registrada a sua reclamação, não é a primeira vez, a outra vez eu lembro que você reclamou essa situação relacionada também à segurança, né, que o cachorro inclusive ameaçava a integridade dos seus netos. A gente reitera esse pedido aqui para que seja tomada alguma providência nesse caso. Para finalizar a participação dos ouvintes aqui nesse bloco do Jornal do Meio-Dia, tem a mensagem do nosso amigo ouvinte, o Geneilson. Geneilson está falando acerca também desse problema que foi relatado pelo seu Luiz lá do bairro da Liberdade. Ele diz o seguinte: boa tarde a todos da Rádio Campina FM. Só um questionamento em relação ao fechamento das unidades de saúde de Campina, transferindo para outras unidades, fazendo assim um enxugamento nessa questão do número de unidades e o que chama a atenção é que nenhum vereador comenta nada, porque os vereadores que queriam fazer uma CPI do prefeito só ficaram na conversa. Se procurar, acha a mensagem do Genelson também aqui indignado com relação a essa situação. Pode ficar à vontade.
3: Ô Silas, aproveitando aqui que a gente está nas demandas dos ouvintes, o Alessandro Souza mandou aqui duas demandas, são apelos à CAGEP. Ele está dizendo aqui que nasce Chateaubriand, enfrenta a Pneumax, abriram um buraco atravessando a via, fecharam e agora está afundando devido à quantidade e peso dos carros que ali passam. É a velha, repetida, frequente e insolucionável questão da má qualidade dos reparos feitos pela empresa que presta serviço para a CAGEPA. Já em outras vezes aqui, tantas que nós denunciamos essa situação, algumas pessoas até disseram, não, a culpa não é da CAGEPA, a culpa é da empresa terceirizada. A responsabilidade é da CAGEPA, que é a concessionária do serviço aqui em Campina, ela responde pela má qualidade do serviço prestado, no caso aí, por empresas terceirizadas. É impressionante o quanto esse é um tipo de reclamação que de muito tempo, isso não é de hoje, não é de ontem, faz muito tempo que se reclama da má qualidade do reparo. Será que não dá para fazer um reparo decente, não? Não se consegue fazer um reparo decente. Então, atenção, CAGEPA. Mais uma reclamação, alerta do Alessandro. Inclusive, uma área de saída de Campina Grande. Já está um buruçu naquele trecho ali. É, na Assis Chateaubriand, enfrenta a Pneumax. Portanto, atenção, que isso vira uma armadilha literalmente mortal. Um outro apelo aqui na Avenida Aeroclube, por trás da Alpargatas. Abriram outro buraco, atravessando a via. Não colocaram o asfalto e ficou um buraco fundo. À noite pode haver um acidente para quem transita de moto. Outro agravante ali agora é saída do aeroporto depois das obras na BR. Só aqui, no relato do Alessandro, duas histórias de dois buracos, que é o que a gente vai falar sobre a CAGEP.
4: Pois deixa eu fazer mais um. Sim. Ali na Assis Chateaubriand enfrenta o comercial Gerdau, o nome, eu acho. Tem um, eu passei por lá essa semana, à tarde indo para casa, finzinho de tarde, e tanto a iluminação está muito ruim no local, como tem uma boca de lobo aberta em que ela toma uma parte da pista de quem vem pelo lado direito. Então, se um motociclista vem à noite e não enxerga ali, ele vai levar uma queda grave, a depender da velocidade, pode até perder a vida. Então fica aí o aviso à CAGEPA, a Sesuma, porque além de a boca de lobo estar aberta, aquelas que tem aqueles trilhos, o asfalto também cedeu no local. Então tá lá uma verdadeira armadilha para quem passar por lá. Eu vim em cima, deu tempo de desviar, mas se eu não tivesse visto, o amortecedor do carro tinha ido parar no teto, viu?
3: 12h45, aí está também aqui a audiência do nosso amigo advogado Marcelo Eduardo, mandando um abraço aqui para todo mundo e acompanhando o programa. 12h45,
1: Silas. Tem mais mensagem, Helene. Eu tenho enxergado mais mensagens e a gente vai registrando a participação dos ouvintes. Deixa eu ouvir o nosso amigo ouvinte, o Luciano. Luciano é lá da querida cidade de Taperoá, no Cariri da Paraíba. Vamos ouvir a mensagem que ele traz agora aqui no Jornal do Meio-Dia.
5: Boa tarde, Lenildo. Boa tarde, Silas, Pedro, todos que fazem o Jornal do Meio-Dia da Campina FM. Luciano Silva, aqui direto de Taperoá. Eu sou campinense, sou de Campina Grande. Ontem eu estive aí visitando a minha mãe, que mora bem próximo à Campina FM. E dei uma volta em toda a cidade, né, vários bairros da cidade, e fiquei horrorizado com a quantidade de lixo, né, nas ruas da cidade. Informações que eu colhi, que esse lixo já há alguns dias, né, a cidade está sem coleta de lixo. O que está acontecendo com a nossa cidade? O que está acontecendo com Campina Grande? Gostaria que vocês até levassem o prefeito de Campina Grande aí para esclarecer, né, para que a população possa indagar dos descasos. Chega o descaso na saúde, agora na infraestrutura. A cidade está um caos, tá bom? Grande abraço a todos. Luciano Silva aqui, direto de Itaperuá.
1: Valeu, Luciano. Obrigado pela sua mensagem, pela sua participação.
3: Essa história que o Luciano falou, a gente vai de novo pedir aqui a presença da Sesuma, deixar o espaço aberto no Jornal do Meio Dia até para uma entrevista presencial. Volto a dizer, nos últimos dias isso se tornou uma coisa visível em Campina Grande. A gente tem falado isso aqui algumas vezes, repetidas vezes, porque é o óbvio, o ululante, não dá para tapar o sol com a peneira, não dá para colocar o lixo debaixo do tapete. E o que está acontecendo, falo aí o Luciano, que é de Campina, mora em Taperuá, e a expressão que ele usou, nós estamos ouvindo por uma boca só. As pessoas dizendo que fazia tempo que não via a cidade suja, como a gente tem visto Campina Grande ultimamente. Pergunto de novo no ar, qual a explicação para o que está acontecendo? não pode ser as chuvas. As chuvas não podem ser a justificativa para esse fato que, como a gente já falou aqui algumas vezes, alguns pontos se denuncia e, inclusive, nada é feito. Tá feio o negócio em Campina e nós vamos continuar com o espaço aberto aqui, claro, para ouvir a Cesuma em busca, inclusive, do principal, que é a solução.
1: Olha, Lenildo, mensagem do nosso amigo ouvinte, o Elson. O Elson é motorista de aplicativo, ele está dizendo o seguinte: eu sou motorista de aplicativo e vi que hoje, por volta de 10 horas, no Zé Pinheiro, ainda não tinha passado o caminhão do lixo. Mais uma demanda relacionada a essa situação da coleta de lixo aqui em Campina Grande, mais um problema relacionado também à Secretaria de Serviços Urbanos. Vou ao bairro das Três Irmãs agora falar com o meu amigo João. João Jardineiro tem uma mensagem, uma reclamação também para fazer aqui no Jornal do Meio-Dia.
6: Bom dia, Lenildo. Bom dia, turma da bancada. Que Deus abençoe todos vocês, viu? Falando de buraco, eu queria dar um alerta. Eu tapo buraco, a cajé, não sei quem foi, não. Ali por trás da antiga Telemar, aqui no centro aqui. Não sei que rua é aquela rua que vai da Clipe. Ali próximo àquela feirinha da Arca da Catedral, Arca Titão. Só que ele tem Arca Titão. Meu amigo, ali tem um buraco ali, que já faz tempo, viu? Já faz tempo. Eu acho que já faz uns 3 a 4 meses que a carreba fez prendido desse buraco. Fechou. Quando a gente passa ali, é um tombo tão grande, tem raio de moto, é arriscado. O cabo tem que parar. Ou o cabo parou, para o cabo cair, viu? Um alerta para esse pessoal de tapa buraco, que não vê um negócio desse no centro da cidade. Uma boa tarde, Deus abençoe a todos, viu?
3: Olha, nós vamos falar sobre a questão da Cajepa, inclusive agora, né, Silas? Isso. E você falou sobre esse buraco aqui semana passada.
1: Semana passada a gente estava comentando esse buraco que tem ali na Rua 13 de Maio, bem no centro de Campina Grande. Meu amigo, criou assim uma depressão, né, que chama quando tem esse afundamento do asfalto. É complicado. Se o cara passar de carro, já sente uma pancada grande. Imagina um motociclista que passar desatento ali. Ele vai bater longe. Pra gente finalizar, Lenildo, e dar sequência aqui à nossa pauta, tem uma mensagem do nosso amigo ouvinte lá do bairro do Acácio Figueiredo, seu Everaldo. Seu Everaldo também tem uma reclamação para fazer, que na verdade, é mais uma reclamação acerca de um tema que a gente já trouxe ontem. Vamos ouvir.
7: Boa tarde, amigo da Campina FM. Tudo bem com vocês? Aqui é Everaldo do Acácio Figueiredo. Outra coisa horrível também que tá, amigo, ali foi do Matheus ali, aquelas pistas. É buraco demais ali, meu. Ele trabalha com um aplicativo. Ontem à noite eu peguei um passageiro lá para Três Irmãs, rapaz, dando nem a moto dentro do buraco. E me ferrando com o passageiro. Ó, ficou na ambação, maior do mundo ali, rapaz. É demais ali, viu? Obrigado, meu filho. Obrigado a vocês aí. Tudo de bom, viu? Saúde e paz para vocês aí.
1: Tá aí, Everaldo, trazendo a informação. Essa informação trouxe ontem, Lenildo, a gente trouxe a reclamação na semana passada. Na semana passada mesmo, a Cesuma informou que a Operação Tapa Buraco estava fazendo o conserto exatamente desse buraco que fica localizado ali na entrada do Sesc Senado, perto a esse supermercado que o seu Everaldo citou também, nas imediações ali do bairro das Malvinas. Ontem, o nosso amigo que tinha falado na semana passada voltou a trazer a informação que o reparo que tinha sido feito na sexta, acho que na quinta, se eu não me engano, ontem já não existia mais porque a chuva levou.
3: Silas, só para esclarecer, inclusive, bem, quando você se referiu à nota de ontem da Cesuma, Pedro, a gente teve alguma resposta da assessoria da Cesuma até o presente momento?
4: Até o momento, entrei em contato por volta das 9 da manhã e até o momento nada.
3: Até agora nada. Não. Olha, ontem a gente trouxe aqui, inclusive o áudio, deixa eu abrir aqui para dar informação precisa, eu acho que é o Janildo Salles.
4: Isso.
3: Né?
4: Isso,
3: o Janildo Salles, ele é gerente de coleta da Cesuma. Ele explicando o que tinha acontecido na segunda-feira. E aí nós colocamos o áudio, eu só fui ver a nota, porque veio uma nota e um áudio, eu só fui ver a nota à tarde. E aí, no áudio, ele fala que dois veículos foram para manutenção preventiva. Eu até comentei aqui no ar, Pedro, que como foi manutenção preventiva, teria sido melhor avisar antes a população. Porém, na nota escrita da Cesuma, a versão é outra. A nota diz aqui, num trecho, que a coleta domiciliar de lixo restou atrás na noite da segunda-feira após falhas em dois veículos que operavam no final da rota. São informações parecidas, mas completamente diferentes. Uma coisa é você fazer manutenção preventiva, outra coisa é manutenção corretiva. Veja como a própria nota de esclarecimento da secretaria deu versões distintas. E aí nós veiculamos aqui, publicamos também na internet, e ontem e hoje havia pessoas reclamando que não foi normalizada a coleta na sua área. Agora são 12h52, tem gente mandando mensagem aqui reclamando que alguns bairros de Campina ainda não normalizou a coleta. Nós não temos problema com a coleta do lixo em Campina. Nós não temos problema. Houve, deve ter havido algum fator, eu estou dizendo, no geral, nós não temos problema. Alguma coisa que aconteceu está gerando esse problema e é muito simples, é esclarecer. Esclarecer a população. Ora, se o problema está repercutindo aqui desde de manhã, com certeza está repercutindo em outros canais desde de manhã, qual a dificuldade de dar um esclarecimento à população?
4: Foi isso, né? Inclusive, justamente que eu pedi uma nota e um prazo de restabelecimento do serviço.
3: Se por acaso está havendo alguma normalização, olha, o carro não vai passar hoje na sua rua, não coloque o lixo para fora, deixe dentro do seu jardim, não coloque o lixo para fora. Gente, gerenciamento de crise, problemas, intercorrências acontecem, não são demérito para ninguém. A gerência da zeladoria do município, do tamanho de Campina Grande, é uma mão de obra complexa, e nós aqui já dissemos, não só agora, mas em outras ocasiões, que a Secretaria de Serviços Urbanos e Meio Ambiente de Campina, há muito tempo ela tinha que ter sido desmembrada. Porque é uma secretaria que cuida de feira, que cuida de cemitério, aí é uma secretaria que cuida de parque, diga aí, sendo que tem uma SEGEL, Secretaria de Juventude, Esporte e Lazer, mas a Secretaria de Serviços Urbanos e Meio Ambiente cuida de parque. Aí cuida de parque, cuida de feira, cuida de cemitério, cuida de um monte de coisa. Aí cuida da zeladoria de uma cidade do tamanho, um município do tamanho de Campina Grande, para limpar mato, para recolher lixo, para fazer coleta. Problemas vão acontecer. Problema. A existência de um problema não desmerece o trabalho de ninguém. Agora, é injustificável que não haja uma comunicação direta e clara com a população. Aqui mesmo, esses microfones estão plenamente abertos para a Secretaria de Serviços Urbanos e Meio Ambiente, para o secretário Dorival Vilar ou qualquer auxiliar enviado pela secretaria, para que a gente possa explicar à população o que está acontecendo e, explicando à população, esclarecer quando o problema vai ser resolvido. O espaço, portanto, continua aberto. São 12h54.
1: Isso mesmo. Você pode continuar, inclusive, mandando sua mensagem para o nosso WhatsApp, o 99111-1805.
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3: São 12h54, a gente não sai do assunto, o assunto continua o mesmo, só que agora a história da Cagepa, e vocês ouviram aí ouvintes reclamando, a gente citou aqui, nós começamos a receber queixas da população sobre uma grande quantidade de buracos abertos pela Cagepa em Campina Grande, para além do comum. Em vários bairros de Campina Grande, ações da Cagepa que vão lá, faz um buraco e com uma certa demora de fechar, de resolver esse buraco. Por conta disso, Pedro Pereira procurou hoje pela manhã a gerência da Cagepa em Campina Grande, não foi isso, Pedro?
4: Exatamente, Lênio Ferreira, e falando principalmente sobre as ações no bairro do Catolé, porque a gente já falou sobre uma que aconteceu ali no Canal do Prado há alguns meses. Ela foi finalizada, mas agora está acontecendo outra que tem gerado transtornos também muito grandes, como a gente falou aqui no início do jornal. E a gente escuta o Lucido Vieira, que é gerente regional da Cagepa, e fala sobre essa situação do Catolé, que também está acontecendo em outros bairros da cidade. Vamos ouvir.
9: Tivemos ali no canal, no Jair Habib, o afundamento do emissário de 1.200. O emissário é um... para que a população entenda, a rede maior de coleta de esgoto. Ele tem um diâmetro de 1.200. Então, quando houve o afundamento ali e nossas equipes foram executar a manutenção, essas tubulações eram tubulações antigas ainda de concreto armado. Então, foi feita a análise nessa tubulação, no concreto, e foi identificado que o concreto já estaria no seu período máximo de utilização, ou seja... Do mesmo jeito que houve afundamento ali, poderia acontecer afundamento nas outras áreas onde aquele emissário estava construído nesse mesmo material. Então, por questão de prevenção, nós procedemos com a substituição não só desse trecho do emissário ali às margens do canal, que foi em torno de 100 metros, como também nós iniciamos a substituição de outros trechos, como você bem falou ali, ó, perto do Parque da Criança, aqui na João Quirino Pedro Leal, e outras ruas também adjacentes a esses locais. Vão ser mais de 500 metros de tubulação que nós vamos estar trocando do PVC, do concreto armado, por tubulação EMPID, que é uma tubulação que tem uma resistência muito maior, E é o que nós temos de mais moderno em termos de utilização de tubulação para rede de esgoto. Então, realmente nós entendemos que causa transtorno para a população esse serviço, porque há necessidade de uma escavação, por se tratar de uma tubulação de grande diâmetro, como eu falei, de 1.200, então é uma escavação profunda, mas que nós estamos fazendo uma prevenção para estar evitando um mal maior, que esse que possa vir afundar durante a passagem de um carro ou coisa semelhante, e evitar um mal maior. Então, essa é a nossa intenção, de estar substituindo toda essa tubulação, modernizando a nossa rede de coleta de esgoto.
4: E, portanto, Lenildo Ferreira, a situação no bairro do Catolé explicada, se trata de a troca daquelas famosas manilhas de escoamento de esgoto, é um serviço necessário, mas que está trazendo muito transtorno. E sobre as ações da CAGEP, essas ações que estão sendo realizadas em outros bairros, a gente teve a resposta por parte da assessoria que algumas são para o ajuste de bueiros, que por conta das chuvas ficaram entupidos, ou até mesmo o asfalto acabou cedendo, que cerca ali essas bocas de lobo, esses bueiros, e alguns até mesmo para a manutenção do asfalto ou do calçamento que fica ao redor. Então fica aí a resposta da CAGEPA, mas inegavelmente a situação é essa, de muito buraco sendo feito na cidade e, infelizmente, a manutenção, o asfalto que é colocado por cima é de péssima qualidade, viu?
3: Isso, 12 horas mais 59 minutos, nós vamos continuar acompanhando também essas demandas relacionadas à CAGEPA e qualquer coisa trazendo aqui no Jornal do Meio Dia. São 13 horas, vamos fazer um intervalo comercial. A gente ainda tem que falar sobre política. É 12h59, é melhor do que 13, né? A gente ainda tem que falar sobre política hoje aqui no Jornal do Meio Dia, como o voto, que ainda está secreto, da senadora Daniela Ribeiro poderá afetar as eleições aqui na Paraíba. Daqui a pouco a gente fala sobre isso, mas no próximo bloco vamos falar sobre história, vamos falar sobre candidaturas laranjas e muito mais na entrevista ao vivo aqui do Jornal do Meio Dia. Uma hora pontualmente, o intervalo é curto. A gente volta já.
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11: Vamos falar brevemente a vocês aqui sobre fraturas da bacia e fraturas do terço proximal do fêmur. Em relação aos adolescentes, adultos jovens e adultos, essas fraturas estão relacionadas a trauma de alta energia, como um acidente de moto, um acidente automobilístico, um atropelamento, uma queda de uma altura considerável. E na população idosa, que é mais frequente, já está relacionada a um trauma de baixa energia. Geralmente é ocasionada até no domicílio dos pacientes. É através de uma queda da própria altura. Isso acontecendo devido a esses pacientes terem um quadro de osteoporose, entendeu? Que é um déficit da massa óssea. Então, esses pacientes, na maioria das vezes, eles caem, têm uma fratura na bacia ou uma fratura no terço proximal do fêmur, ou até mesmo eles podem ter uma fratura e, após essa fratura, ocorrer a queda.
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5: São 13 horas mais 6 minutos na Paraíba, 1:06. Estamos de volta no Jornal do Meio-Dia da Campina Grande FM 93.1. Estamos recebendo aqui em nossos estúdios o advogado, ex-vereador em Campina Grande, Rubens Nascimento. Rubens, muito boa tarde, seja bem-vindo à Campina FM, é um prazer recebê-lo.
6: Boa tarde, Lenildo, Silas, Pedro, demais amigos, ouvintes, familiares e hoje especialmente para minha esposa. Estamos completando 20 anos de casamento.
5: Olha aí.
6: E a gente teve que abrir mão um pouquinho daquele momento de refeição familiar com as crianças. Teremos um momento mais oportuno, não é?
5: O jantar é mais romântico.
6: Ainda hoje é mais romântico, mas para estarmos aqui para falar um pouco sobre essa obra e essa pesquisa eleitoral na área da justiça eleitoral, ou mesmo da ciência política, trazendo dados bem relevantes a respeito de candidaturas fictícias ou candidaturas laranjas, como são comumente conhecidas.
5: Ah, muito bem. Diga o nome da sua esposa que faltou se registrar.
6: Gislane de Mello. Há 20 anos, né, bem casada, da mesma forma que eu também sou bem casado. E que Deus possa abençoar e permanecer abençoando a nossa relação.
5: Muito bem, dona Gislane. Parabéns. São dois filhos, é, Rubens?
6: Dois filhos, Luiz Henrique e João Arthur.
5: Pois é, a última vez que eu vi os meninos, rapaz, era a cara de Rubens, viu? Impressionante.
6: Lindos.
5: Impressionante. São 13 horas mais 7 minutos. Bom, vamos começar essa história aqui. Quem está, inclusive, aqui na audiência do programa, acompanhando, já mandando aqui uma mensagem ao nosso amigo Bruno Carvalho, advogado Bruno Carvalho, está aqui na audiência do programa.
6: Abraço, Bruno.
5: Também o nosso amigo contador José Luiz de Souza Leal, uma autoridade, sócio da gente aqui também, está acompanhando o programa.
6: Meu contador eleitoral, viu?
5: Olha aí, tá vendo?
6: Excelente profissional.
5: Na contabilidade você não teve problema, né?
6: Com certeza
5: não.
6: Pois
5: é. Bom, vamos falar como nasceu o livro. Tem uma história por trás disso, é uma história pública e conhecida. Ah, você integrou um partido que sofreu um duro revés na justiça aqui em Campina Grande, com a cassação do DRAP, do registro, com a perda, portanto, dos mandatos e das suplências. Você foi, inclusive, atingido por isso. E justamente sob a acusação de ter tido candidaturas laranjas. Qual foi o impacto dessa experiência para essa pesquisa acadêmica que a gente vai falar sobre o livro e como é que isso foi pessoalmente para você, Rubens? História aí a tua vida política, porque você teve algumas tentativas, algumas suplências, mas dessa vez chegou inclusive ao exercício do mandato. Como é que foi essa perda?
6: Então, Lenildo, eu tenho tido uma trajetória aqui em Campina Grande, não apenas na seara da advocacia, né, do direito, enfim, do mundo profissional nessa área jurídica, mas também na área política, já presidindo algumas legendas e candidato em muitos processos desde 2008, são praticamente cinco processos para vereador. Tive uma oportunidade para deputado federal no ano de 2022. Então, de fato, para quem não vem, né, de uma família da tradição política local, né, de sobrenomes conhecidos, de apoios tantos, né, e também não muito privilegiado com a estrutura de campanha, mas, né, colocando ali um aspecto de levar os projetos e as ideias e construindo esse nome, demonstrando o trabalho e tendo também participado de algumas gestões municipais, construindo esse enredo muito difícil, né? Você quebrar essa bolha e se demonstrar como um candidato diferenciado na perspectiva até de uma seara do que a gente coloca como uma candidatura vinculada inclusive à comunidade cristã. Então, nessa construção de candidaturas, a minha melhor participação em termos de resultados finais foi justamente a de 2020, quando fiquei na primeira suplência partidária, cheguei inclusive a assumir temporariamente, 1 ano e 3 meses. Então, de fato, foi uma coroação de uma história de luta, onde, para chegar naquele momento ali, mesmo que sendo transitório, eu levei 12, 14 anos, né, de militância, de visitas, de trabalho, de muito trabalho. Então, quando, de repente, a gente é surpreendido com a decisão do TSE num processo lá de Valença, no Piauí, oriundo das eleições de 2016, que trouxe ali um efeito catastrófico. Digo no aspecto da necessidade de se reconhecer essas manobras partidárias que poderão ou ainda podem lançar candidaturas fictícias, mulheres laranjas, para a composição do draft partidário, no sentido de respeitar uma norma eleitoral, onde se estabelece ali um percentual de gênero, não necessariamente de mulher, de 70% a 30%. Então, de repente, a nossa legenda, e outra também aqui na cidade de Campina Grande, foi atingida com essa jurisprudência firmada pelo TSE, que foi repercutida em todos os TREs, e não distante aqui também no TRE da Paraíba, acabou caçando apenas o que a gente coloca, todo o DRAP partidário. Porque a responsabilização nesse caso ela foi muito extensa. No livro eu faço, inclusive, uma abordagem muito crítica a respeito desse ativismo judicial eleitoral. A parte das conclusões, a gente faz um apontamento crítico a respeito dessas decisões. Demonstrando que até pessoas que não tiveram nenhum tipo de relação com a fraude, até mesmo sequer conheciam as candidatas, porque cada um que se pretende ser candidato se apresenta a uma legenda partidária, informa seu interesse, você é colocado na nominata e você vai cuidar da sua própria campanha, né? Hoje você tem que fiscalizar as campanhas alheias, então muitas vezes você sequer conhecia as candidatas. E aí, de repente, você é surpreendido com essa decisão que não apenas vai ali retirar, anular aquela candidatura dita como laranja, talvez ali, quem sabe, responsabilizar um presidente partidário, se ele fez parte ou não daquela manobra, mas todos os outros candidatos eleitos ou suplentes. Os DRAPs, que são os demonstrativos, né, de registro eleitoral, eles são completamente derrubados e, infelizmente, fazendo com que pessoas até eleitas legitimamente, especialmente mulheres, nós tivemos na Paraíba muitas mulheres eleitas legitimamente que perderam seus mandatos no tocante a uma política que, via de regra, deveria proteger essas mulheres. Não? Então, assim, para a gente foi de fato muito difícil, mas a proposta do livro ela tem duas perspectivas finais. É renascer o debate, evidenciar o debate, quem sabe estimular os nossos parlamentares a reavaliarem legislação eleitoral, ou quem sabe também ser um indicativo de uma mudança de pensamento jurisprudencial a partir dos TREs, quem sabe no próprio TSE, para avaliar o que eu chamei no livro de efeitos colaterais gravosos.
5: Inclusive, aqui em Campina nós tivemos o caso de uma mulher que perdeu o mandato por conta de um problema envolvendo o partido, que foi a vereadora Carol Gomes, retornou inclusive a Câmara Municipal de Campina Grande, com a votação, inclusive, bastante substancial, a votação de Carol, mas um ato de injustiça, uma pessoa que tinha um mandato ativo, uma mulher de bem, tinha nada a ver com a composição do partido, e uma mulher perdeu o mandato, ironia das ironias, né, por algo que deveria, em tese, proteger as mulheres. Como advogado, como é que você vê a legislação? Você cita um ponto aí importante. Na legislação brasileira, não se pode, ou deveria dizer, Silas, que não se poderia, porque agora a gente não sabe mais o que é legislação nesse país. Até o Supremo Tribunal Federal recente, Alexandre de Moraes, não se podia estender a pena a terceiras pessoas, né? Alguém que não foi o autor do fato não poderia ser punido por um erro que alguma pessoa cometeu. Se alguém não participou das decisões lá do partido, da cúpula de manobras, acabou, como você disse, todo mundo foi penalizado. Juridicamente, você entende que essa legislação e a jurisprudência ela é muito mais militante do que efetivamente jurídica?
6: Sim, o ativismo ele está posto em todos os tribunais, infelizmente. E com isso não estou querendo diminuir a política afirmativa necessária. Sim. De se estimular a presença feminina, né, as mulheres na política, que geralmente quando estão na política exercem bons mandatos, né, a sensibilidade da mulher, as pautas via de regras sociais, como por exemplo a vereadora Carol, que tem uma pauta na área da saúde, a vereadora Fabiana. Então são mulheres relevantes que têm sua atuação no braço político, e eu acredito que a legislação, atribuindo esses percentuais, deveria ser agregada ali com uma pauta partidária ou até mesmo educacional para alcançar essas comunidades, essas pessoas, as famílias, né? Estimulá-los a conhecer política, a se interessar e a se candidatar. Mas, num ambiente democrático, o resultado das urnas tem que ser respeitado, independente até mesmo dos percentuais eventuais que poderemos ter com o resultado dessas eleições. Né, se forem eleitos mais mulheres ou mais homens, ou enfim, né, essas pautas mais polêmicas de hoje, então, a democracia deve ser evidenciada. Né? Então, o que a gente percebe de fato é um ambiente de muito ativismo, um ambiente muitas vezes até contaminado com vieses ideológicos. Tivemos, inclusive, para essa decisão do TSE, uma votação empatada em plenário de 3-3, sendo necessário o voto de Minerva, no caso da época a presidente Rosa Weber, que de repente vai culminar numa votação mais favorável a prejudicar aquele DRAP do próprio processo, numa bandeira que se colocava como defesa das mulheres, evidentemente. E eu até entendo hoje que talvez o TSE, decidindo o caso concreto com repercussão geral, sequer tenha avaliado outras tantas repercussões gravosas dos efeitos colaterais que eu apontei, como aqui na Paraíba nós tivemos 4 cidades que foram bombardeadas até chegando a terem as eleições completamente anuladas em razão de uma outra regra eleitoral que talvez nem tenham lembrado de avaliar essa repercussão de quando se anula mais de 50% dos votos. Partidos outros que não tiveram sequer relação, verdade, nem possibilidade, verdade, de defesa, vereadores outros e vereadoras eleitas foram infelizmente prejudicados quando essas cidades precisaram fazer eleições suplementares. Então, assim, no meu ponto de avaliação, naquilo que eu discuto no livro, em havendo fraude à cota de gênero em razão do percentual legal que já temos ali atribuído na legislação eleitoral, é preciso identificar quem foi que praticou o crime eleitoral. Se aquelas mulheres laranjas, que são aquelas que são manipuladas para estarem ficticiamente no processo, mas quem mais? Presidente de partido? Ou quem sabe lá um candidato de um potencial maior que financia essa construção de DRAP para viabilizar a sua própria candidatura? Tem que identificar quem participou e punir quem participou. Aqueles outros paralelos que estiveram dentro do mesmo partido, compondo o mesmo DRAP, que não tinham conhecimento daquela situação de fraude eleitoral, evidentemente que não poderiam ou não deveriam terem sido atingidos, como é, infelizmente, a regra que temos atualmente.
5: Olha, Silas e Pedro, quando a gente fala aqui dessa história de estender a punição, eu me lembro que quando estava tendo esse debate, inclusive aqui no caso de Campina, eu mostrei no caso concreto o quanto isso é desastroso, porque veja só, aqui em Campina Grande, quando se anulou a votação dos partidos, se anulou cerca de 40 mil votos. É você estende a pena dos candidatos, porque alguém ainda diz assim, mas... Por exemplo, Rubens não participou da montagem do partido, mas ele se beneficiou. É uma tese, eu discordo, mas é uma tese. Porém, e o eleitor? O eleitor que saiu de casa que votou em Rubens, o voto dele foi anulado. O eleitor que saiu de casa que votou em Carol, o voto dele foi anulado. Então, na democracia, o voto precisa ser preservado e ele só pode ser desconstituído se viciado de uma maneira grave. Ele foi comprado, ele foi comprado ou por dinheiro ou por algum tipo de pressão, enfim. Ele tem que ter um vício na vontade do eleitor. Agora, o eleitor que votou em Rubens, que votou em Carol, que votou nos demais que perderam, Rui da Ceasa, eles votaram consciente, legitimamente. Não, a justiça jamais disse assim, o voto de Rubens foi comprado, foi coagido. Não, o voto foi legítimo, mas nós vamos anular. Porque alguém fez uma fraude. Agora, qual foi a punição, por exemplo, para as mulheres que supostamente aceitaram ser laranjas? Porque na militância que existe no Brasil, não se estuda punir especificamente a mulher que se propôs a ser laranja, porque na prática, a mulher que aceita ser laranja, ela se beneficiou de alguma maneira de ser laranja. E ela teve intenção, muitas vezes, de fraudar, salvo naqueles casos que também foram comprovados, né, Rubens, que não foi aqui o caso de Campina, em que partidos pegaram o nome de mulher que ela nem sabia que ia ser candidata. Pegaram aí, a mulher trabalhava no partido, botaram. Mas se comprovado que a mulher participou intencionalmente da fraude, ela precisava ser punida também. E aí não fizeram nenhuma coisa nem outra. E Rubens lembrou muito bem a história de municípios que tiveram a eleição totalmente anulada. Então o vereador que estava nem sendo processado perdeu o mandato também. Bom, isso aconteceu... Mas o livro foi produzido a partir de uma pesquisa acadêmica. Você foi para a academia e resolveu levar essa história aí para a academia, foi isso?
6: De fato, é uma pesquisa inédita, porque mesmo que com o fenômeno das cassações de mandatos, né, em razão da fraude à cota de gênero, fazendo uma pesquisa acadêmica no mestrado em ciência política, não identifiquei literatura que pudesse apontar, de fato, o efeito desse fenômeno. Então, assim, primeiro eu cheguei com essa dor pessoal, né? De ter, sim, perdido uma suplência numa condição ali partidária em razão do crime de terceiros. Então, com essa dor, eu comecei a perceber, preciso estudar isso, porque a repercussão em Campina Grande, de fato, foi bem dramática. Nós tivemos praticamente 30.436 votos anulados. Além disso, 4 legendas prejudicadas, e quando eu falo isso, não estou falando contra aqueles que assumiram, que buscaram seus direitos. Não estou desconhecendo ali Sim. o direito de quem buscou a justiça e ali teve garantida a sua possibilidade de assumir. Mas discutir o procedimento, o processo, o entendimento, a jurisprudência. Então, chegando com essa dor, Lenildo, eu, sinceramente, até fiz uma avaliação com minha esposa. Parece-me que Deus é muito sábio quando não nos permite ver o final das coisas, quando a gente assume um desafio. Porque, rapaz, se eu soubesse que seria um desafio tão trabalhoso, porque ao final descobri 35 cidades que sofreram ou tiveram modificações de câmeras em reação da fraude à cota de gênero. Então, para cada cidade eleitoral, eu fui pesquisar todos os processos, identificar todos os partidos, identificar também todos os candidatos, eleitos e suplentes, suas respectivas votações, a configuração de percentual de gênero antes e depois da retotalização, avaliar criteriosamente esses casos mais gravosos, no caso, esses efeitos colaterais, nas cidades que tiveram outra eleição. Então, foi uma pesquisa muito aprofundada em relação a dados reais. A gente traz isso de forma minuciosa para 35 cidades paraibanas e ao total, inclusive, trazendo uma informação importante, que foram quase 130 mil votos na Paraíba anulados, o que correspondeu à época 5,16% dos votos válidos. Absurdo. Anulados drasticamente. Desses votos válidos, a gente vai contabilizar praticamente 600 candidaturas entre suplentes e vereadores suplentes, eleitos, não é? Especificamente 121 candidaturas eleitas que foram cassadas e 473 suplentes. E todo esse conteúdo, né, de candidaturas, quase 600 pessoas, 6 dezenas de pessoas altamente prejudicadas, sem contabilizar necessariamente o eleitor e a eleitora que vota nessas pessoas, tudo isso em razão de 80 candidaturas femininas fictícias que foram colocadas no rol da Paraíba nas 35 cidades, daquelas fictícias, somadas todas elas, Lenildo, 79 votos. Então você vê uma condição de você identificar uma fraude real, mas uma repercussão muito gravosa que foi derrubar todos esses drapes e aí anulando mais de 130 mil votos na Paraíba.
5: Passar a bola aqui para Pedro e Silas, mas antes só fazer aqui alguns registros. Primeiro, o professor Vanderlei de Brito, presidente do Instituto Meu Histórico amigo. De Campina Grande, está aqui na audiência, está mandando um abraço para você, viu? Trata de entregar uma cópia do livro lá no Instituto Histórico, porque precisa ficar, inclusive, documentado, viu?
6: Excelente sugestão.
5: Isso, já estou fazendo a cobrança aqui. A registrar também que Rubens está falando, só para eventualmente o ouvinte estiver um pouco boiando, Pedro, no que a gente está falando, é sempre importante situar a história. O que acontece é que a legislação brasileira estabelece uma cota mínima, por assim dizer, de um dos gêneros, né? Qualquer um dos gêneros. Mas, como a participação da mulher é menor, acaba que a gente chama da cota feminina, que tem que ter aquela cota de 30% das candidaturas femininas. Como a legislação estabeleceu isso, os partidos estavam burlando, em tese, né, porque nem sempre foi uma burla, as situações também complexas, mas houve muita burla, colocava assim qualquer mulher para ser candidata só para preencher a cota. E aí botava a mulher de alguém, a conhecida de alguém, a irmã de alguém, a secretária, a mulher que trabalhava lá no partido. Algumas pessoas se vendiam para fazer, inclusive, esse papel, preencher a cota, pronto, preencheu. A justiça começou a bater em cima desses casos e agora, depois daquela eleição de 2020, danou esse processo para cima e houve todas essas perdas de mandato aí que Rubens citou. Só para registrar também, Pedro, que eu estou aqui com o livro em mãos, já adquiri o meu, porque o livro é sob demanda, o livro Rubens Nascimento, A Farsa que Sacudiu a Paraíba, Candidaturas Laranjas. Está muito bem, tem até uma mulher aqui com um cabelo cheio de laranja aqui, deixa eu mostrar aqui para aquela câmera de lá, está aqui o livro e daqui a pouco o Rubens vai dizer, inclusive, como é que você faz para adquirir o livro.
7: Ô Rubens, boa tarde, satisfação tê-lo aqui novamente.
6: Boa tarde.
7: Esse episódio que motivou a produção desse livro também implicou em alguma mudança no seu na forma que você trata a política para si mesmo? Esse episódio da cassação, da perda do mandato de suplente, acabou transformando de alguma forma o Rubens Nascimento político? Isso teve alguma interferência no que viria depois ou nas decisões que viriam ou que possam vir depois no tocante à sua atuação política, falo no sentido de política eleitoral partidária?
5: Só registrando, viu, Rubens Nascimento, interrompendo aqui, que A gente citou agora a vereadora Carol. Ela e o André Gomes, pré-candidato a deputado estadual, estão na audiência. Inclusive, o André já mandou a foto aqui para mim,
6: do
5: que está com o livro, viu? Grande abraço para Carol e para André.
6: Obrigado, Carol. Também mandou mensagem. O Valdir, o doutor Araújo Nascimento, nosso grande amigo, Davi Veras. Enfim, Silas, a busca pela qualificação técnica profissional, não apenas no âmbito jurídico, mas também eleitoral, e o despertamento para estudar a ciência política, para conhecer esses enredos, né, de um âmbito um pouco mais teórico, me fez crescer bastante. Né? Claro que a gente vai crescendo com as dores sofridas pelo procedimento, tudo bem. Mas entender que a gente ainda vive um sistema muito vulnerável naquilo que talvez o presidente então disse, uma democracia relativa, aberta para olhares diferentes. Ou será que de fato vivemos numa democracia quando as candidaturas maiores ou as mais tradicionais ou os grupos de sempre apresentam os mesmos nomes, sempre as mesmas configurações? Você não tem a possibilidade de indicar um diferente. Não tem uma possibilidade de ter uma candidatura sem partido, inclusive.
5: Isso.
6: Né? Então o debate ele é muito mais amplo. Ainda é uma discussão muito precarizada por esse ambiente de vulnerabilidades. Talvez nessa repercussão dos casos dessa pesquisa feita da eleição de 2020, onde o TSE ele trouxe ali uma receita que poderia caracterizar a candidatura fictícia, seja pela ausência de votos, a inexistência de propaganda eleitoral, falta de movimentação financeira, similaridade nas informações prestadas nas contas de campanha, tenham feito inclusive os partidos mudarem um pouco a estratégia, não necessariamente fazendo com que o fenômeno deixasse acontecer. Porque, de fato, a bomba eclodiu na candidatura ou na eleição de 2020, porque a jurisprudência foi formada em 2019. Então, tivemos aí centenas e milhares de processos Brasil afora, mas já se viu pouca repercussão na eleição de 24, apesar de uma cassação ou outra ainda ser ouvida aí pesquisando na imprensa. Por quê? Será que o fenômeno foi, de fato, bem combatido e a jurisprudência serviu para, de repente, você ter candidaturas femininas reais, ou né, competitivas, ou aperfeiçoar uma burla, algo que eu faça uma avaliação nesse ambiente mais técnico, né, de você compreender e ter um olhar mais ampliado no tocante à ciência política, é bem provável que a burla tenha sido colocada para outros patamares.
5: Isso.
6: Especialmente em candidaturas para esse ano de candidaturas federais, onde você tem uma enormidade de distribuição de recursos de fundo eleitoral. Né? Certamente algumas tantas mulheres serão convocadas a participarem dos processos para poderem receber as somas vultuosas. É. E que se de repente ali os meios de fiscalização pudessem até fazer uma avaliação futura, não apenas a respeito de ter ou não voto, isso não é o critério absoluto, nem deveria ser, mas de repente você avaliar o quanto que foi investido de fundo eleitoral para a quantidade de votos ou campanha que aquela pessoa efetivamente fez, isso necessariamente venha a indicar que houve sim candidaturas fictícias com outras configurações e talvez com um interesse maior de fazer um desvio de verba pública do fundo eleitoral, mas são condutas criminosas que necessariamente precisariam identificar aqueles que efetivamente se envolveram e com a devida responsabilização, sem que isso fosse estendido a outros tantos candidatos ou partidos que eventualmente participaram do processo, até foram eleitos ou eleitas e infelizmente chegaram a ser prejudicados.
5: Quem está mandando um abraço aqui para você também é o Flávio José, mas não é o cantor não, é o marido da Genecilda, nossa colega jornalista.
6: Meu amigo de trabalho.
5: Genecilda Monteiro está mandando um abraço aqui para você. O Rubens, em relação... Inclusive, o Rubens citou aí essa questão, Silas, das candidaturas avulsas. Eu estou tentando ver onde é que eu arrumo um tempinho, porque eu também estou pretendendo transformar a pesquisa que eu fiz para a graduação em Direito em um livro, eu preciso atualizar algumas questões, onde eu tratei exatamente sobre essa questão das candidaturas avulsas, ou seja, candidaturas sem partidos, que isso está parado, inclusive, no Supremo Tribunal Federal já há muitos anos, e é uma situação extremamente juridicamente interessante, um debate interessante, mas que a gente sabe que não deve vingar, porque não existe no Brasil interesse por parte dos comandos partidários de você liberar candidaturas independentes. Inclusive, na pesquisa, eu combato muito essa ideia do superpoder que foi dado aos partidos também, porque hoje se criou essa história de que o mandato é do partido para tentar coibir o fisiologismo de quem se filiava a um partido só para se eleger, nem produziu esse efeito, e na verdade deu superpoder ao partido. Hoje tem partido que tem dono, e o camarada faz o que quer. Mas vamos falar um pouco sobre o livro. Portanto, você foi fazer o mestrado na UFCG e aí desenvolveu o livro. O que é que pode se encontrar no livro? Importante, Rubens. Isso aqui é um livro voltado para quem? Para político, para advogado ou para o público em geral?
6: Eu acho que para as três características, né? Você tem ali, para o mundo do direito, o advogado, especialmente aquele que faz o estudo ou militância na área do direito eleitoral. Nós temos também um livro que tem ali uma configuração científica fundamentada e teórica para um ambiente da ciência política, com abordagens muito relevantes. E nós temos também, claro, que talvez ali um braço de conhecimento para refletir todo o processo para líderes partidários, né, candidatos, mandatários, né, pessoas que se interessam pela pauta das eleições no Brasil, para ampliar um pouco o foco dessa visão e necessariamente você participar do debate com os dados mais concretos que foram trazidos na conclusão do livro.
5: Como é que faz para adquirir o livro? Porque você me disse que o livro ele não está essencialmente nas bancas, é sob demanda, porque é uma produção própria, é isso?
6: Isso, é uma produção própria. Eu tenho recebido, né, amigos com pedidos e interessados na temática. A primeira tiragem, inclusive, já está em vias de se encerrar pelas entregas, mas você pode sinalizar o seu desejo através do meu Instagram, pelo direct @RubensNascimentoCG, @RubensNascimentoCG, ou pelo meu WhatsApp 83988334425. 88334425. 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Então fica aí à disposição meu Telegram e também, perdão, meu WhatsApp e o meu Instagram.
5: Ô Rubens, diante de toda essa experiência vivida, de toda essa história, qual é a sua perspectiva de futuro em relação à política? Inclusive porque a gente está num ano de eleição e você foi candidato na eleição de 4 anos atrás, não foi?
6: 24, foi? Mas fui em 22 para deputado federal.
5: Isso, 22 você foi para federal. E agora, 4 anos depois?
6: Para quem gosta de política, Velenildo,

0: vivência política é como cidadão também, como eleitor, buscar influenciar as pessoas, especialmente aquelas que me acompanham e que confiam no meu trabalho ou que sempre votaram comigo, tá bom? No aspecto de uma candidatura, é bem provável que nesse momento a gente fique nesse stand-by para ter uma atuação nesse campo mais técnico, né? E, quem sabe, renovando uma eventual participação em processos a partir de 2028.
1: Mas aí, dentro desse contexto, você já tem candidatos, já tem pré-candidatos definidos ou ainda está na construção?
0: Ainda na construção. Agora, a indicação de que seja pessoas ligadas ao campo da direita no ambiente conservador.
1: Qual é o tipo de perspectiva que você tem para a direita no Brasil nas eleições desse ano e para a direita na Paraíba?
0: Na verdade, a direita mundial tem crescido. Nós estamos vivendo uma onda conservadora muito relevante. E é evidentemente que esse fenômeno também alcança o Brasil, talvez também fundamentada pela péssima gestão federal. E aqui eu estou colocando uma fala não no aspecto do cientista político, do pesquisador, mas como cidadão, como eleitor, de alguém que vive política e como candidatos e candidaturas desde 2008, praticamente 20 anos atrás. Então, assim, uma péssima gestão federal, um governo que coloca ali seus programas contra pautas em diversos aspectos, né? Especialmente aqueles do que eu defendo, contra a fé cristã, contra a família, com pautas muito progressistas. Para além disso, as corrupções que são ali hoje bilionárias. Então hoje nós vemos um ambiente dessa onda conservadora mais fortalecida no ambiente do país. E eu até fazia uma avaliação hoje pela manhã. Talvez toda a construção que foi feita pela esquerda, inclusive para instrumentalizar poderes, espaços relevantes, estamos aí às vésperas de eventuais indicações para o próprio Supremo Tribunal. Tem uma vaga em aberto, mais duas que se abrirão logo inicialmente na próxima gestão, ao todo de quatro vagas que serão colocadas ali à disposição do próximo presidente, quem sabe lá mais duas que poderão ser colocadas também no ambiente do eventual impeachment. Então, de repente, nós poderemos ter também nesses outros poderes paralelos mudanças de posturas no tocante a essa mudança desse paradigma ideológico vivenciado no país.
1: Só aproveitando esse gancho desse contexto jurídico-político, a rejeição do nome do Jorge Messias. Eu toda vez quero dizer Jorge Messias, ó, me lembrando de Dilma.
0: É o costume.
1: A rejeição do nome do Jorge Messias foi evidentemente uma grande derrota para o presidente Lula. A pessoa de Lula foi uma derrota para a pessoa e para o presidente. Mas foi uma vitória para a direita? Eu faço essa pergunta pelo seguinte. Segmentos da própria esquerda não queriam o Jorge Messias. Eu não digo evidentemente os aliados diretos no mandato de Lula, mas dentro do próprio Supremo havia algumas figuras que rejeitavam o Jorge Messias. Fala-se do Flávio Dino, fala-se do próprio Alexandre de Moraes, porque havia uma expectativa de que o Messias fosse juntar o André Mendonça naquela ala mais reformista do Supremo Tribunal Federal. E aí eu lanço essa pergunta para você. Que foi uma derrota para Lula, isso aí é com toda certeza. Mas foi uma vitória, você consideraria, para a direita a rejeição do Jorge Messias?
0: Certamente. Vibrei com esse resultado, né? Porque mesmo sendo colocado ali numa figura que se diz evangélica, não é?
1: Isso.
0: Ser evangélico é uma coisa, ser cristão é outra coisa. Um evangelho, tem um livro chamado um Novo Evangelho, que fala nesse aspecto dos evangélicos progressistas, que dizem seguir a palavra, mas que defendem pautas distantes, como, por exemplo, o próprio Messias tendo assinado ali documentos e portarias permitindo procedimentos da assistolia fetal, que é uma morte dramática, cruel, de recém-nascidos, de crianças, de bebês, ainda como na barriga de suas mães, em gestação. Para além disso, tem outras vertentes que o Messias também defendia. Então, chegar apenas com essa bandeira para se colocar no campo ali, quem sabe com o André Mendonça, no sentido de formar um novo patamar de ministros ditos conservadores, numa indicação vinda de um presidente que tem uma política progressista, eu não arriscaria. Então, a derrota foi, de fato, gigante. Eu acho que o Messias entrou para a história, não é? Eternizou-se como aquele que foi rejeitado desde 1894. E para Lula, talvez tenha sido, de fato, a pior derrota política da sua própria história. Não estou desconsiderando os processos eleitorais, sim, vencidos, sim, mas da sua própria história e entrando para a história como aquele presidente que teve a sua indicação rejeitada, assim como foi o antigamente Floriano Peixoto.
1: Ô Rubens, você que é um nome muito ligado à direita, como é que você vê, então, a postura do ministro André Mendonça? Porque o ministro André Mendonça, ao contrário do Messias, ele é vinculado inclusive a uma igreja histórica, ele é pastor da igreja presbiteriana, ele foi classificado.

0: pelo ex-presidente Bolsonaro, hoje apenado, como um terrivelmente evangélico, o André Mendonça, mas ele tem sido criticado pela postura no Supremo, apesar desse discurso um pouco mais reformista, há quem ache que ele tem sido fraco demais, e ele fez campanha aberta para o Messias, inclusive ele publicou uma nota que eu achei de até uma certa grosseria após, lamentando a rejeição do Messias. Esse negócio de um terrivelmente evangélico para o Supremo deu certo ou não deu?
1: Rapaz, eu critico, na verdade, aquele ministro, o que temos hoje, ministro de opinião, né? Inclusive entrando numa seara de uma decisão da casa própria, uma decisão política também, né? Foi avalizado pela CCJ como alguém que estava apto nos critérios da Constituição, mas politicamente rejeitado pela maioria, que aquilo deve ser considerado e respeitado. Aí vem o Messias, o André Mendonça faz uma publicação indicando ali uma cena, uma solidariedade completamente desnecessária, porque você emite uma opinião, uma tendência daquilo que nem sequer mais configuraria. A própria campanha de bastidor que me falaram, ou tivemos conhecimentos todos pela imprensa, que havia ministros militantes, já é uma excrescência do próprio processo. Verdade. Os ministros deveriam ser silentes, se manifestando tão somente no âmbito dos seus processos. Né? Então isso de fato nos coloca numa condição de questionar o ministro e evidentemente ele trazer à luz, muito embora que eu até fiz uma manifestação, né, na brincadeira do momento, dizendo quem sabe lá foi uma maneira poética e educada do ministro dizer tchau querido, não deu para você aqui não, foi reprovado, foi rejeitado.
0: Rubens Nascimento, agradecer pela participação, pelo bom debate, é um debate interessante, dizer mais uma vez que o livro A Faça que Sacudiu a Paraíba, candidaturas laranjas, para você ter acesso a ele, você procura Rubens Nascimento no Instagram e lá no Instagram você vai ter todas as informações. Rubens, muito obrigado, eu espero você de volta aqui em outros momentos para a gente debater estes e outros temas.
1: Obrigado, Lenildo, Silas, Pedro. No livro você vai encontrar outros tantos dados. Qual foi o partido que mais fraudou as eleições na Paraíba em termos de candidaturas fictícias? Está no livro. Qual foi a cidade que mais perdeu votos em eleitores que foram danificados, prejudicados? Está no livro. Então nos procura, encaminha tua mensagem para o Rubens Nascimento CG pelo Instagram e a gente vai estar à sua disposição para atendê-lo com essa obra.
0: São 13 horas mais 49 minutos. Não. 13h40 na Paraíba, já que a gente está falando do José, estou confundindo tudo, Jorge Messias, como é que ele pode interferir nas eleições aqui da Paraíba? Eu conto isso no próximo bloco, tem muito mais, 1 hora, 40 minutos, o intervalo é curto, a gente volta já.
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0: Na Paraíba, 13 horas 46 minutos, 1 da tarde, mais 46 minutos. Silas Batista e Lenildo Ferreira, a gente falou muito no primeiro e no segundo bloco sobre a situação da coleta de lixo aqui em Campina Grande e que a gente, diante do apelo dos ouvintes, tínhamos tentado desde a manhã de hoje contato com a Secretaria de Serviços Urbanos e Meio Ambiente e não havíamos tido retorno. Esse retorno chegou agora há pouco, Silas e Lenildo, através da assessoria da Sesuma, que informou que a coleta de lixo voltou a ser realizada com toda a frota ontem, mas atendendo primeiro as zonas mais necessitadas que não estavam recebendo a coleta desde a última segunda-feira. A Sesuma informou ainda que a previsão de normalização da coleta em 100% dos bairros é para hoje, quarta-feira, dia 6, já que está funcionando nos três turnos. Os carros estão nas ruas nos três turnos, manhã, tarde, noite e também deve virar pela madrugada. Foi o que informou a assessoria da Sesuma sobre essa situação da coleta seletiva, coleta de lixo, na verdade, aqui em Campinas.
1: E aí você que está em casa, aproveite, não jogue lixo nos canais, não jogue lixo nos terrenos baldios, não jogue lixo no meio da rua. Vamos deixar de ser porco também, pelo amor de Deus. Vamos
2: jogar o lixo quando o carro for passar, né?
1: É, deixa o carro passar. Se o carro não passar, você reclama. Agora, a gente disse aqui, né? Raramente a gente tem problema na coleta do lixo aqui em Campina. E mesmo assim, tem povo botando aquela sacola de lixo no meio da rua. É um negócio que não dá pra entender.
2: E aí, gera outro problema. Desculpa, Leandro.
1: Não,
2: gera outro problema. Tem uma... Até o ouvinte mandou... Um ouvinte mandou uma mensagem comentando sobre isso. Se você andar em qualquer rua, qualquer bairro aqui de Campina Grande, você vai encontrar um grupo de cachorros de rua que utilizam, por exemplo, desses sacos de lixo que ficam nas portas das casas para se alimentar. Os cachorros vão lá, rasgam o saco de lixo. Aí isso gera outro problema, porque se bota lá, o carro não passou. Isso. Ou se bota antes do carro passar, isso, o cachorro vai, rasga, fica no meio da rua e o cara que tá, o profissional que vende o carro para fazer a coleta, ele não vai parar para apanhar o lixo que foi espalhado.
1: Ah, né? Silas, eu ia dizer exatamente isso. Tem gente que tem a mania de botar o lixo muito cedo também.
2: Exato.
1: Por exemplo, o carro vai passar amanhã. Aí o carro passa 8, 9 horas, que geralmente passa no mesmo horário. Aí o camarada já bota o lixo de noite, eu acho, para não esquecer. No outro dia, a vida é muito corrida. Pronto, aí de madrugada vem os cachorros, os gatos, rasga o saco e espalha no meio da rua. Você quiser, inclusive, dar comida aos bichos, aos cachorros, gatos, muito bom. Mas aí, dê na vasilhinha, aquele negócio lá como cachorro coletivo. É coletivo, chama o cachorro.
0: Animal.
1: Que agora tem um nome, não pode mais chamar de cachorro de rua. Nem cachorro em situação de rua, é compartilhado. Enfim, guarda compartilhada, alguma coisa. Você faça. Mas
0: animal
1: não,
0: comunitário.
1: Não, animal comunitário, porque isso, agora a gente não pode errar os nomes.
0: Você não pode errar os nomes.
1: Exatamente. Não pode dizer que é dono de cachorro, é tutor. Né? Porque se disser que é dono, não pode. Eu ainda sou do tempo que a gente era dono e o bicho era um semovente. Mas agora eu tenho que dizer que ou é pai, ou é pai, ou é tutor. São 13h49 na Paraíba. Antes da gente falar sobre o que danado o Estreito de Hormuz tem a ver com o preço do arroz, deixa eu desvendar aqui para quem ainda não entendeu a história. O que é que tem a ver o Jorge Messias, com a eleição na Paraíba? Bom, a votação para ministro do Supremo é secreta, sob a desculpa de que precisa proteger os senadores de algum tipo de retaliação. Tipo assim, você vota contra o cara, aí quando o camarada ganha, ele vai ser ministro, aí diz, Silas votou contra mim, agora ele tá frito. Para você ver como o Brasil é e como o povo tem medo dos ministros do Supremo Tribunal Federal. Então a votação é secreta. Porém, depois da votação, cada estado só tem 3 senadores, 2 senadores da Paraíba declararam logo o voto. Veneziano Vital do Rego disse que votou a favor do Jorge Messias, enquanto Efraim Filho avisou que votou contra Jorge Messias. Quem não declarou o voto foi a senadora Daniela Ribeiro, e como quem cala consente, todo mundo interpretou o silêncio de Daniela como somente 2 opções, até porque realmente só tem 2, já que ela não se absteve, ela votou. Ou ela votou contra o Messias, portanto, contra o governo do qual ela é aliada, e, portanto, ela votou a favor do Davi Alcolumbre, porque todo mundo sabe que foi o presidente do Congresso, o presidente do Senado, Davi Alcolumbre, que articulou a derrota do Messias, e o Alcolumbre, inclusive, é amigo muito próximo de Daniela. Se você entrar na rede social, tem meme de foto de Daniela com Alcolumbre. Então, muita gente está entendendo que Daniela pode ter, a pedido do Alcolumbre, votado contra o Jorge Messias. Ou, evidentemente, se ela votou a favor do Jorge Messias, ela teria votado contra o Davi Alcolumbre e isso podia gerar algum impasse para ela. O fato é o seguinte, Silas, Daniela não revelou o voto, preferiu não confidencial, não entregar qual foi a sua, o seu voto, e isso colocou as barbas dos petistas de molho. E, além de colocar as barbas dos petistas de molho, serviu como uma esperança para o pessoal do MDB, o MDB do senador veneziano Vital do Rego, do pré-candidato Cícero Lucena, porque Veneziano tinha dito, a gente tratou disso aqui, eu acho que semana passada, atrasada, alguma coisa assim, que não entendia que o jogo estivesse encerrado ainda, que tinha uma prorrogação, não foi? Né? Tinha uma prorrogação. Isso foi antes da história do Messias, mas ele disse que ainda acreditava numa prorrogação. O que é que alguns segmentos que são contrários ao apoio do PT, à pré-candidatura de Lucas Ribeiro, filho de Daniela, estão fazendo? Estão tentando provocar o governo de Lula para dizer que Daniela provavelmente votou contra a indicação de Lula e que, em retaliação, o PT deveria retirar o apoio a Lucas aqui na Paraíba e apoiar Cícero, já que Veneziano apoiou o José, votou no José Messias, portanto, conforme a orientação de Lula. Lenildo, que fundamento isso tem? Tem fundamento, sim. Tem fundamento porque o presidente Lula foi atingido na sua liderança pessoal. Foi uma humilhação, uma desmoralização para Lula. Uma vergonha, uma desmoralização para Lula. Colocou a autoridade de Lula abaixo de poleiro de pato. E se os petistas conseguirem levar essa situação a Lula e se Daniela não assumir publicamente que votou no Jorge Messias, eu não acho improvável que haja um processo de reviravolta ou pelo menos um desgaste para a confirmação desse apoio aqui na Paraíba, porque fica uma situação bastante constrangedora. Amanhã a gente fala mais sobre política, sim.
2: Deixa eu só fazer um acréscimo nisso aí, Lenny, dessa situação do partido do governador Lucas Ribeiro com o PT e com a candidatura de Lula vai dar muito pano para a manga ainda. Semana passada eu trouxe aqui, comentei aqui da possibilidade do PP indicar o vice da candidatura de Flávio Bolsonaro. Houve um novo capítulo nessa situação. A deputada federal de São Paulo, Simone Marqueto, ela está sendo muito cotada para ser ela a indicada a vice na chapa com o Flávio Bolsonaro. E ela é uma deputada federal do PP, do Progressistas. Eita. Então, se essa configuração, que essa configuração não está sendo costurada aqui na Paraíba, isso. É uma configuração que está sendo configurada em Brasília, em São Paulo, no Rio e em Minas Gerais. Se essa configuração vier, ou pelo menos a indicação surgir, aponta-se um posicionamento do Progressistas, do PP, partido do governador Lucas Ribeiro, em apoio à candidatura de Flávio Bolsonaro à presidência, sim, da República. Obviamente que em oposição à candidatura de Lula. E isso vai ser cobrado uma reciprocidade nos estados, inclusive da garantia de palanque. E aí, fica como? É uma bronca para ser resolvida.
1: Viu? Eu acho que você acabou de colocar na mesa qual era a prorrogação a que Veneziano se referia. Porque, como nós sabemos, houve a construção da federação do PP com a União Brasil. E a federação, o alinhamento é pró-direita. O alinhamento seria pró-direita.
2: Encabeçada por Cid Nogueira.
1: Inclusive, que houve a expectativa de que Efraim Moraes ficaria com o comando da federação na Paraíba, não foi?
0: Exatamente. Inclusive, essa quebra, essa ruptura com o governo aconteceu logo quando a federação foi firmada, que ele se foi convocado uma coletiva lá em Brasília, onde eles afirmaram naquele momento de que não diretamente iria apoiar o Flávio Bolsonaro, mas que não iriam apoiar a reeleição de Lula. E aí a gente até tratou aqui como é que fica a questão da Paraíba. E foi onde Efraim cresceu, entre aspas, para assumir a federação, que acabou não se concretizando, né?
1: Eu acho que a prorrogação que o Veneziano se refere seria essa, porque imagina aí, você tem um cenário de eleição que se desenha ser extremamente apertada e é natural que o partido seja solidário nos estados aquelas legendas que estão apoiando a presidência de Lula. Então, me parece que o terceiro tempo de Veneziano era esse. Agora, esse fator do Jorge Messias chega com um elemento agravante. Vai ser preciso que toda a habilidade política da articulação do deputado federal Aguinaldo Ribeiro entre em campo para evitar que haja um processo de desgaste maior por conta desse impasse. Era fácil de resolver, Silas. Era só Daniela vir a público e declarar o voto. Se ela declarar que votou no Jorge Messias, em tese, essa parte do problema mitigaria. A grande questão é que se coloca que Daniela tem uma aliança com o Davi Alcolumbre, tanto que ela se tornou primeira secretária do Senado, e que seria também um constrangimento para ela virar público e declarar que votou a favor do Messias. Eu sei que esse abacaxi aí tá para Agnaldo, Lucas e Daniela descascar, e a gente vai ver o que acontece nos próximos dias. 13h56, vamos fazer o seguinte, dá tempo da gente falar do moído do Estreito de Hormuz, não, porque isso é economia, a gente tem que falar amanhã no segundo bloco, a gente já separa, amanhã é quinta, para falar no segundo bloco do programa, que é o impacto dessa pataquada do Donald Trump, que não resolveu nada, não mudou nada e só lascou com tudo. Mas no final aqui do programa, estrategicamente, a gente deixou para o final do programa, não temos como não falar de flores, né? Ontem, eu dizia na abertura, que teve um grande patrocínio da imprensa, um patrocínio, de fato, não um patrocínio financeiro, mas no sentido de promover a live do Antônio Inácio da Silva Neto, o dono da Brás Company, que está em prisão domiciliar na Argentina, junto com a sua esposa Fabrícia Farias. Por que é que o Jornal do Meio Dia optou editorialmente por não dar destaque a essa live do Antônio Neto? Assim como em outros canais também não tratamos isso em destaque. Porque, primeiro, me parece um escárnio, um indivíduo condenado, ter a possibilidade de fazer uma live para promover um discurso que soa como um tapa na cara das incontáveis vítimas que perderam seus bens, que perderam seus projetos de vida, algumas que perderam a sua saúde psicológica, física, pessoas que perderam a vida, pessoas que se atiraram de cima de prédios, cometeram desatinos, pessoas que perderam a fé na justiça, pessoas que perderam tudo, e aí vem um camarada em um cenário agradável, aparentemente um local bom, fazendo uma live, soltando ironias, fazendo desafios, as bravatas típicas desse senhor, desse indivíduo, e eu, na condição de jornalista, não entendo, eu nunca gostei de dar espaço a indivíduos condenados. Ainda há recursos para o Antônio Inácio da Silva Neto e por isso a gente precisa tratá-lo adequadamente à luz da lei, mas ele já tem condenação, embora ainda com capacidade de recurso, ele tem condenações no plural. E eu nunca fui desse de gostar de entrevistar indivíduos condenados, dar voz a indivíduos que a própria justiça já entendeu que ele praticou irregularidades. Esse é o primeiro ponto. O segundo ponto é porque eu só daria espaço, talvez, ao Antônio Neto, se ele pegasse aquela coragem todinha que ele sempre tem nas lives e sentasse aqui nessa cadeira que Pedro está. Eu fiz esse desafio antes dele fugir. Vocês vão lembrar disso. A gente fez aqui no Jornal do Meio Dia, quando naquele período em que a coisa ainda estava bem, quando começou a cair, ele botou os cães de guarda dele, um bocado que anda se arrastando, inclusive, hoje aqui por Campina e na Paraíba, mas que andava ladrando, muito brabo, ameaçando a imprensa, com aquelas calcinhas arrochando o saco, me perdoe até o termo, mas é pela indignação, aquelas calças meia coronha, arrotando riqueza, poder. Tem um bocado que estão mexendo lixo com as mãos agora, para amenizar a expressão. Está na pior, mas que andava arrotando riqueza. Mas naquele período a gente fez um desafio. Vem aqui na nossa bancada. Não é que você vai ser maltratado, porque ninguém aqui é louco, nem é mal educado, a gente vai tratar bem, respeitar, você, a gente vai perguntar, você vai responder. Agora, isso é uma coisa. Outra coisa é o camarada ficar fazendo live, dizendo o que quer, e a gente, enquanto imprensa, dando ibope pro cara, dando moral para o cara e dando repercussão. O grande problema é que o jornalismo ele não tem mais senso crítico. O jornalismo contemporâneo, ele vê a notícia com a sanha de ganhar likes, curtidas, engajamento e audiência a todo custo. Então o jornalismo hoje, que ele não faz tudo pela audiência, ele se torna um jornalismo de nicho. Eu jamais vou ficar dando espaço e moral aqui para Antônio Neto ou para quem quer que seja ficar falando o que quer em live sem poder ser contestado. E repito, não faria o mesmo, por exemplo, dando uma entrevista para ser questionado, para ouvir questionamentos em relação ao seu discurso. Esse é um dos pontos. Então não há o que dizer em relação à live. Só duas coisas que é preciso dizer. A primeira Eu também não tive estômago para ver a live. Eu abri para ver com meus olhos o que estava acontecendo, porque eu volto a dizer, é inacreditável um indivíduo condenado por, segundo as decisões judiciais, fraudes superiores a R$1 bilhão, ter a liberdade de estar respondendo na sua casa, dentro de um apartamento, enquanto vidas foram destruídas. E eu não tenho estômago para isso. Eu nunca gostei desse negócio, eu não tenho estômago para isso. Eu entrei lá só para ver o que estava acontecendo, há tempo de ouvir ele dizer algo que é pior. Porque não é, o ruim não é ouvir bravatas ou eventuais inverdades de Antônio Neto. É ouvir verdades. E quando eu abri a live, ele estava dizendo uma verdade. Isso é que é o pior. Que é quando ele perguntava, alguém aí sabe qual o valor do montante de recursos da Brás Company, meu e da minha esposa, que foi apreendido? Qual o valor atual que está lá à disposição da justiça para ressarcir as vítimas? Enquanto advogado, essa é a grande pergunta que eu faço desde que a casa da Brás Company caiu. E que, enquanto advogado, eu, por exemplo, e os meus clientes, e os tantos clientes de pessoas que estão por aí tentando reaver os seus recursos, jamais ficaram sabendo de informação que era para ser pública. Ó, a justiça apreendeu tal patamar de recursos da Brás Company. O volume é tal. Não há transparência nesse país, nem em relação a isso. Que é para a gente saber o tamanho do que foi apreendido e avaliar se as vítimas poderão ou não ser ressarcidas. A pior coisa é você ver o camarada desse dizendo a verdade. E a última, a mesma imprensa que volta a promover agora o Antônio Neto, dando todo esse destaque, todas as manchetes, é aquela que, quando ele estava surfando na onda, o promoveu, o validou, o referenciou perante a sociedade, se associou a essa tragédia que era a Brás Company. De todo o mal feito que acontece hoje no Brasil, a imprensa sempre será participante. E se for aqui na Paraíba, e se for aqui em Campina Grande, caiu na conta, a imprensa se associa a qualquer coisa. 14-2, Silas Batista, boa tarde.
2: Boa tarde, Leonido. Boa tarde para você, boa tarde, Pedro. Boa tarde a todos os ouvintes e até amanhã, se Deus quiser.
1: Pedro Pereira, muito boa tarde.
0: Até amanhã, boa tarde, Leonido, Silas. A gente volta amanhã, se Deus quiser.
1: O Jornal do Meio Dia vai ficando por aqui. Amanhã, quinta-feira, nós temos um encontro marcado a partir das 12 horas em ponto na Campina FM, se o nosso Senhor e Deus assim nos permitir. Boa tarde.
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3: Muitas pessoas confundem, mas educar e escolarizar não são a mesma coisa. A escolarização transmite conteúdos. A educação, diferentemente, promove algo mais profundo, valores, ética, convivência, formação humana. Uma pessoa pode acumular diplomas e, mesmo assim, apresentar dificuldades de empatia, respeito, responsabilidade também. Portanto, a aprendizagem mais duradoura não acontece apenas pela informação, mas pela experiência vivida. Educar é formar cidadãos. Conhecimento amplia a mente, mas o caráter orienta o uso desse conhecimento. E a verdadeira educação acontece quando ambos caminham juntos. Vamos pensar nisso? A gente se encontra aqui. 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
15: Salve, salve, meu povo. Muito boa tarde pra você. 2:08. Anderson Oliveira contigo no Make Mix. Juntinhos até às 5. Repleto de muita música boa. Tem você interagindo aqui no 99111-1805. Vou te deixar bem informado aí com notícias relevantes. E até lá, a gente vai curtindo aqui sempre uma música melhor que a outra. Começando muito bem o programa de hoje com João Gomes. Ele não merece de você. Não merece, não.

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1: Salve, salve, rapaziada. Vitor Clay aqui. E essa é a minha nova música, Balo Psicológico, com a participação da Joyce Alane.

0: na nossa programação do Make Mix. Antes, Ana Castela, olha onde eu tô.
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0: Daqui a pouquinho tem Maneva, Me Leva e muito mais na melhor programação.
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0: um país preconceituoso? Você já presenciou alguma situação de preconceito? Responde pra mim aqui no 99111805, no arroba Campina FM lá no Instagram ou ainda no campinafm.com.br. Bom, a Ivone lá de Alagoa Grande diz que sim, mas em outros países o preconceito também é grande. Não, tem país que o preconceito é muito maior e é descarado, assim. E não é considerado crime, né, por lá, em alguns países. Bom, tem áudio do Antônio Neto, lá de Camutanga.
1: O Brasil é preconceituoso em gênero, número, grau e qualidade. Eita. Infelizmente, é isso que a gente tem que falar.
0: É verdade, viu? Infelizmente. Bom, 99111805, participa você também e interage com a gente. 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
3: Oi, gente, aqui é Gabriel Caminha da banda Candeeiro Natural e você vai ouvir a nossa nova música aqui na Campina FM, Eterno Segundo. 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

0: Pimentel, Eterno Segundo, aqui na programação do Make Mix. Vamos para mais uma pausa, rapidinho, e daqui a pouco.
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0: Tem o Johnny Nonori com Ail Farben, Dominos.
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1: Campina Grande FM, aqui é Marcolano da cidade de Equador. Manda um real abraço aí pra galera da Equador, Rio Grande do Norte. Hoje qualquer um, Henrique Juliano.
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0: Hoje não.
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2: Campina FM tá aí. Mais um pedido no WhatsApp da Campina. O Marcolão de lá do Equador. Não, né? O Equador país, né? O Equador ali do Rio Grande do Norte. Pedindo a Henrique e Juliano. E pra você participar, é só mandar o teu pedido aqui. 99-111-1805. 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

0: Campina FM, junção de Selena Gomez com Gracie Abrams, Call Me When You Break Up. Bom, teve também o som do Humberto Gessinger, Era um Garoto e Como Eu Amava os Beatles e os Rolling Stones e tudo mais, que, né? A pessoa botou esse título assim, parece mais uma redação, mas tudo bem. Ó, 2h56, a gente vai para um rápido intervalo comercial por aqui, mas não antes de lembrar você de passar lá na Asteca Calçados para garantir o presente perfeito para o Dia das Mães, com conforto, com beleza, com muito estilo em cada detalhe. Eita, enquanto isso tá caindo aquela garoinha aqui na Colina da Palmeira. Essa garoinha, esse climinha assim, hein? Uma música boa. Oh, então faz o seguinte, desgruda não, que daqui a pouco eu trago muito mais.
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1: Campina FM há 47 anos grudada em você, chegando agora com as primeiras informações da tarde.
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1: São 2h58, a Justiça Eleitoral da Paraíba ampliou até às 18 horas de hoje o horário de atendimento na reta final para a regularização do título de eleitor. Os detalhes com o Júnior Rodrigues.
2: O eleitor tem até esta quarta-feira para ficar em dia com a Justiça Eleitoral. Entre os serviços disponíveis estão alistamento eleitoral, transferência de domicílio, revisão de dados cadastrais e coleta biométrica para eleitores que ainda não realizaram o procedimento. Também é possível regularizar o pagamento de multas por ausência às urnas em eleições anteriores. O eleitor pode emitir a guia e efetuar o pagamento no próprio local, garantindo a regularização imediata. Júnior Rodrigues para Campina FM.
1: Muito obrigado, Júnior. 2h59, daqui a pouco, 3 horas. A Arquidiocese da Paraíba promove campanha em apoio às famílias afetadas pelas fortes chuvas. O João Carlos Trajano tem os detalhes.
3: A campanha concentra esforços na arrecadação de colchões, travesseiros, mantas, lençóis e roupas de cama, além de itens de higiene pessoal e materiais de limpeza. As doações podem ser entregues nas secretarias paroquiais de João Pessoa e da região metropolitana da capital ou na sede da Arquidiocese. A iniciativa também recebe doações através de Pix. João Carlos Trajano para Campina FM.
1: Muito obrigado, João. E para acessar a chave Pix, acesse campinafm.com.br. Bom, agora sim, 3 horas em ponto. 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
1: Valeu que valeu, Ferreira! Fica o convite para quem está em sintonia. Olha, acompanhe muita informação e prestação de serviço de segunda a sexta no Jornal do Meio-Dia. Já o Campina Grande Notícia volta na próxima hora.
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1: Rafaela Santos e Ludmilla.
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1: 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Oi, Marluce Reis. Será que hoje ela tá toda enroladinha lá, né? No edredom, curtindo aqui a nossa programação. Nos dias de calor, ela fica lá batendo o pé na parede, balançando na rede. E hoje, alô Hulk, lá em Alagoa Nova, ótima tarde, obrigado pela sintonia também. E você que tá aí grudadinho com a gente, vamos conferir mais uma novidade por aqui, o som do Tom Oliveira. Eu puxei papai. 3 horas e 12 minutos, muito

0: frase, o Imperfeita. E a cantora Julia B iniciou uma nova fase da carreira. Já já eu vou falar mais sobre essa novidade pra você.
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0: Pottery com Touch, antes Kiel do Acordeão e Juarez, e teve lá no comecinho, e a frase, o Imperfeita. 3 horas agora, mais 30 minutos.
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0: É que a Júlia B iniciou uma nova fase da carreira com o lançamento de um projeto trilingue, dividido em 3 EPs em português, inglês e espanhol. Em entrevista, ela disse que esse trabalho é o mais pessoal e ousado da sua carreira, com letras sobre vulnerabilidade, amadurecimento e experiências da própria vida. As faixas serão lançadas ao longo deste ano e essa daqui que você está ouvindo é uma delas, né? Grídeos. 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
0: Seguinte, meu povo, agora 3 horas e 31 minutos, tem mais um lançamento por aqui, duas vozes da nova geração do pop nacional, pop rock, né? Ele gaúcho, ela pernambucana, e a gente vai conferir aqui esse som que eu particularmente já gostei demais e eu espero que você curta também. Então, aumenta o volume porque tem Vitor Clay e Joyce Alane, mas quem vai fazer o convite é o próprio Vitor Clay. Ô, Vitor Clay, chega aí, meu filho, convida todo mundo.
3: Salve, salve, rapaziada, Vitor Clay aqui, e essa é a minha nova música, Balo Psicológico, com a participação da Joyce Alane.

0: FM daqui a pouquinho. Clara Valverde, Íris Colorida, aqui no Make Mix.
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0: Campina FM, agora 3h38.
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1: Aqui é o de Soares, o presidente Médici, trabalhando e ouvindo a Campina FM. Gostaria de ouvir qualquer uma música com Simone Mendes.
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1: Campina FM, valeu, Odir Soares, do Presidente Médici, pedindo Simone Mendes. Você tá afim de ouvir também alguma? Então tem que mandar áudio. Mande áudio. 99-111-1805 e participa aqui com a gente. 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

0: Campina FM, Taylor Swift com The Fate of the Ophelia, aqui no nosso Make Mix. Seguinte, vamos para mais um rápido intervalo e enquanto isso, você dá uma passadinha lá na Azteca Calçados para conferir, para garantir o presente do Dia das Mães. 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Dá aquela passadinha por lá e daqui a pouco a gente se fala muito mais por aqui, beleza? Então vamos lá.
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0: Campina FM há 47 anos, grudada em você, de volta com outras informações.
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0: São 3h59, Paraíba pode ter chuvas moderadas a fortes e mantém estado em alerta. Railson Lopes.
6: Executiva de Gestão das Águas da Paraíba, a AESA, está prevendo chuvas de intensidade moderada a forte nas próximas 48 horas em todo o estado. Segundo o mais recente relatório situacional divulgado pelo governo do estado, na noite desta segunda-feira, a Paraíba segue em estado de atenção diante das condições climáticas. Segundo o órgão, as regiões que devem registrar chuvas são Agreste, Brejo e Litoral, com uma maior probabilidade de precipitação na madrugada início da manhã. Railson Lopes para a Campina FM.
0: Muito obrigado, Railson. Agora 3h59, mais de 70% dos paraibanos devem comprar presentes no Dia das Mães. O Júnior Rodrigues tem os detalhes.
7: O gasto médio estimado é de cerca de R$ 255. Entre os presentes mais procurados estão itens tradicionais como roupas, calçados, perfumes e cosméticos que continuam liderando a preferência dos consumidores. Júnior Rodrigues para Campina FM.
0: Muito obrigado, Júnior. São 4 horas em ponto. 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
0: Valeu que valeu, Ferreira. 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Já o Campina Grande Notícia volta na próxima hora.
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0: Campina FM Malu, daqui pra frente. Antes, Bruno Mars, e teve ainda Galícia e Luci Alves. 4 horas e 13 minutos. Olha, a gente vai aqui com mais uma vez aqui a nossa enquete Campina FM de hoje, porque uma pesquisa revelou que 91% dos brasileiros acreditam que o país é preconceituoso. E a gente tá querendo saber aqui hoje, né, a sua opinião sobre o Brasil é um país preconceituoso? Você já presenciou alguma situação de preconceito? Fala pra mim, Emerson da Palmeira!
1: Boa tarde, Anderson Oliveira, Emerson da Palmeira, respondendo a enquete. Rapaz, infelizmente é assim, viu? Infelizmente tem umas pessoas que são bastante preconceituosas aqui no nosso país. Ei, se der, você toca aí Love Love com Henrique Juliano.
0: Opa, beleza? Beleza! Valeu! Valeu que valeu! Ótima tarde, Emerson! Bom, a Leônia Ferreira tá dizendo que o brasileiro é preconceituoso e ela já viu algumas cenas aí muito tristes. A Érica da Conceição falou que sim, o povo brasileiro tem muito preconceito, mas não deveria ter, já que o país é conhecido como hospitaleiro e acolhedor. Ela também disse que já sofreu preconceito por usar um batom vermelho e ter o cabelo cacheado. Acredita aí? Eita, meu Deus do céu. Cada um... Não, a gente vê assim o preconceito com cada coisa que você diz. É sério que alguém tem preconceito por causa disso? Meu... No, primeiro que não deveria ter com nada, né? Mas, olhe... 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

0: Música Antena FM daqui a pouco tem Mumuzinho.
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0: 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Uma boa tarde pro Flávio, curtindo a gente lá na Vila Maria da Luz. Olha a hora, 4h31, vamos embora. Abração aqui pra Leônia Ferreira, curtindo a gente lá em Campinote. Carlos Mineiro no Cruzeiro passou por aqui. Lourdes Crispim, minha querida. Ótima tarde, ela interagindo com a gente. Fala, Lourdes.
1: Boa tarde, meu querido.
0: Boa.
1: Boa tarde, eu nunca sofri, não. Preconceito, não.
0: Baixinho
1: sofreu, resolvo na hora.
0: Eita. Forte abraço, Lourdes. Obrigado pela sintonia. 4h32, agora tem Marília Mendonça. Não,

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1: Campina FM, daqui a pouco tem Ivete Sangalo por aqui. E eu vou falar ainda também que o cantor Maluma lançará um novo projeto. Os detalhes a gente conta no próximo bloco.
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1: Campina FM, agora 4h39. Boa tarde.
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0: Jimi Hendrix, Golden, música ganhadora de Oscar. Antes, Vitor Clay, Joyce Alane, novidade aqui na programação com um abalo psicológico. Teve também Ivete Sangalo, vai tomando. 4h47 agora.
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0: É o seguinte, meu povo, o cantor Maluma lançará um novo álbum na próxima semana, dia 15 de maio. Em entrevista, ele disse que o projeto nasce após um período difícil, marcado por crise de pânico, por passar mal mais de 10 anos aí em turnê. E agora recuperado, Maluma promete um disco mais pessoal, com homenagens à família, à cultura colombiana e às suas origens. O Maluma que teve vários feats, né, várias participações com artistas brasileiros, como a Anitta, a... Teve também com a Ivete Sangalo? Eu tô enganado. Foi, né? Com a Ivete também. Enfim, ainda teve com Flo Rida, Ricky Martin, Shakira, Jennifer Lopes. Enfim, o cara tem muitas participações. 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Pra continuar...

0: Cristina Zilaona Prado na reta final do Make Mix de hoje. Amanhã tem muito mais, logo após o Jornal do Meio-Dia. Te espero daqui a pouco no Soft Music, aquelas músicas assim, né, pra você terminar o dia, né, numa melhor. Então, é assim, esse clima maravilhoso e as melhores músicas pra você. Depois da Máquina do Tempo, a gente se fala.
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0: Campina FM há 47 anos grudada em você, chegando agora com as últimas informações da tarde.
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0: São 4h54, o Tribunal Regional Eleitoral da Paraíba ampliou o atendimento ao eleitor com novo serviço via WhatsApp. Railson Lopes.
5: Ao informar CPF ou título, o sistema identifica a situação eleitoral e oferece um menu personalizado com serviços. Entre as opções estão consulta do local de votação, emissão de certidões e verificação de pendências. A medida busca facilitar o acesso e reduzir a necessidade de atendimento presencial. Railson Lopes, para a Campina FM.
0: Muito obrigado, Railson. E para conferir o número de WhatsApp do Tribunal Regional Eleitoral, acesse campinafm.com.br. 4h55, Campina Grande lançou o edital de inscrição para embaixadores sociais da campanha Forró Sim, Assede ou Não. O Júnior Rodrigues tem os detalhes.
6: O edital tem por objetivo inscrever interessados para atuação no período junino com o intuito de desenvolver políticas socioeducativas de conscientização dos direitos das mulheres, além de promover o combate à violência e crimes de importunação sexual. As inscrições estão abertas até o dia 11 deste mês, através do site da Coordenadoria da Mulher de Campina Grande. Os participantes receberão certificado proporcional de horas e também o selo de reconhecimento da ONU. Júnior Rodrigues, para Campina FM.
0: Muito obrigado, Júnior. 4h55, a Polícia Federal deflagrou uma operação contra um grupo suspeito de fraudar empréstimos bancários na Paraíba. Nicolas Almeida.
7: Segundo a investigação, os suspeitos abriam contas falsas e faziam empréstimos em agências da Caixa Econômica Federal. Os golpes aconteceram principalmente nas cidades de Picuí, Cuité, Areia e Esperança. A operação terminou com 3 pessoas presas em flagrante e o prejuízo estimado em mais de R$ 27 mil apenas nas últimas semanas. Nicolas Almeida para Campina FM.
0: Muito obrigado, Nicolas. 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
14: Sua união com Cristo é o fundamento de quem você realmente é. Você não precisa construir uma identidade baseada em comparações, em aparências, em conquistas. Em Cristo, você já é amado, aceito, completo. Você já é abençoado. Sua vida agora é simplesmente a expressão dessa nova identidade cristológica. Em Cristo, você pode dizer: já sou tudo o que preciso ser para ser de Deus, para ser feliz. Em nome do Pai, e do Filho, e do Espírito Santo. Amém.
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16: Campina FM, e aí, tudo bem com você? Preparado para viajar atrás dos grandes hits que marcaram a programação da 93.1? 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
16: Na primeira metade dos anos 2000, a banda norte-americana No Doubt lançava o álbum de compilações de singles. No trabalho, destaque para o hit It's My Life. Única novidade do disco, mas ainda assim, uma releitura do clássico imortalizado pelo grupo inglês Talk Talk 20 anos antes. A crítica recebeu bem a faixa e a considerou uma verdadeira alegria para quem gosta dos vocais ansiosos da Gwen Stefani, líder do grupo. No Doubt It's My Life, há 23 anos, na Máquina do Tempo.
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0: Campina FM, tá aí mais um grande clássico que marcou a programação da 93.1. 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Ou confira mais no arroba Campina FM no Instagram. Até a próxima. Tchau.
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1: Campina FM, a rádio grudada em você. Uma boa tarde para você que está chegando agora na nossa programação, depois de mais uma Máquina do Tempo. Hora de terminar esta quarta-feira com muita música boa, nacional, internacional, viajando no tempo, trazendo as mais recentes também, especialmente para você em sintonia. Começando muito bem o Soft Music de hoje com Cássia Eller, Palavras ao Vento. Até às 18 horas tem Anderson Oliveira com você.
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0: Campina FM, Celine Dion, A New Day Has Come, música lá de 2001 aqui no nosso Soft Music, que trouxe ainda Build com The House Martins e ainda Cássia Eller com Palavras ao Vento, abrindo a edição de hoje do nosso Soft Music, que agradece a tua sintonia e continua com Rafa Torres, A Vida é um Rio. Boa tarde.
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0: Campina FM, Banda Eva e Daniela Mercury, Anjo. O Soft Music faz uma pausa rápida e daqui a pouco traz... Every Breath You Take com The Police aqui no nosso Soft Music. A gente volta já.
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3: Muitas pessoas confundem, mas educar e escolarizar não são a mesma coisa. A escolarização transmite conteúdos. A educação, diferentemente, promove algo mais profundo, valores, ética, convivência, formação humana. Uma pessoa pode acumular diplomas e, mesmo assim, apresentar dificuldades de empatia, respeito, responsabilidade também. Portanto, a aprendizagem mais duradoura não acontece apenas pela informação, mas pela experiência vivida. Educar é formar cidadãos. Conhecimento amplia a mente, mas o caráter orienta o uso desse conhecimento. E a verdadeira educação acontece quando ambos caminham juntos. Vamos pensar nisso? A gente se encontra aqui. Na Campina FM.
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0: Campina FM de 1983, Cyndi Lauper, Time After Time. Antes, The Police com Every Breath You Take e ainda Bia Marques com Solitude, música lançada agora em 2024. E assim o nosso Soft Music para você, misturando os grandes clássicos com as mais recentes para você terminar a sua tarde ainda melhor. E para continuar, tem o som do Rick Valen, Sei Lá.
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0: Campina FM na reta final de hoje, Carol e Vitória, Sopro de Deus no nosso Soft Music que volta amanhã. Daqui a pouco tem o Fino da MPB com Alan Ferreira, então não desgruda. Valeu pela sintonia e a gente se fala.
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1: Campina Grande FM, muito boa noite para você que acompanha a nossa programação. Seja muito bem-vindo, muito bem-vinda. Está começando o nosso Fino da MPB desta quarta-feira. Eu sou Alan Ferreira, sigo com você até às 7 da noite, trazendo o melhor da canção. E a gente começa com Amor a Perder de Vista. Luci Alves.
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0: Campina Grande FM, Luciana Mello, Assim Que Se Faz. A gente segue trazendo muita música, ó. Brevemente aqui na Campina, a gente vai ter uma promoção desse cara aqui, um violão autografado pelo Jorge Versilo. Vai ser demais, hein? E a gente entra já na sequência com Homem-Aranha.
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0: Campina Grande FM, Luísa Posse, Desculpe o Auê, um clássico aí imortalizado pela grande e saudosa Rita Lee. Continuamos trazendo música, deixando a gente já no clima do maior São João do mundo. De vez em quando rola um forrozinho por aqui. Asas da Ilusão, Josildo Sá.
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0: Campina Grande FM, José Augusto, A Minha História. E a gente segue trazendo música para encerrar o nosso fino da MPB. Lembrando que daqui a pouquinho tem A Voz do Brasil, eu volto às 8 no By Night. E amanhã tem mais um fino da MPB logo após a Ave Maria. Vamos encerrar com um clássico nordestino, Riacho do Navio, aqui na voz da saudosa Maria da Paz. Obrigado pela audiência e até mais tarde. Tchau.
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0: de 2026.
1: E vamos ao destaque do dia. Acesso mais fácil à carteira de motorista.
0: Um teste, teste teórico gratuito para tirar a CNH. Brasileiros economizaram R$1,8 bilhão desde dezembro do ano passado.
1: E a partir de agora, alunos poderão buscar instrutores e autoescolas pela localização em aplicativo. Cleide Lopes.
2: A nova jornada do instrutor também permite ao candidato entrar em contato direto com profissionais autônomos.
0: Você vai ouvir também segurança na Amazônia.
1: Crime organizado tem prejuízo de mais de R$170 milhões.
0: Operação Ágata tem foco em ações de combate ao garimpo ilegal, ao tráfico de drogas e a crimes ambientais.
1: E ainda, agricultores familiares podem renegociar dívidas com descontos de até 96%.
0: É o Desenrola Rural. Quem vai explicar pra gente como vai funcionar essa etapa do programa é Fernanda Machiavelli, ministra do Desenvolvimento Agrário e Agricultura Familiar.
1: Hoje, na apresentação da Voz do Brasil, Mariana Jundmann e Nazi Brum.
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1: O presidente Lula chega logo mais aos Estados Unidos.
0: Ele está indo se encontrar com o presidente Donald Trump para discutir temas estratégicos para os dois países.
1: E quem está lá na capital dos Estados Unidos acompanhando tudo é a repórter Luana Karen. Oi, Luana, boa noite.
3: Boa noite, Nazi e Mariana. Boa noite aos ouvintes da Voz do Brasil. O presidente Lula deve chegar a Washington, D.C. por volta das 8 da noite, no horário local, 9 da noite aí no horário de Brasília. A previsão é que amanhã o presidente Lula se encontre com o presidente dos Estados Unidos, Donald Trump, na Casa Branca. A primeira vez que os dois presidentes se encontraram pessoalmente foi nos bastidores da Assembleia Geral das Nações Unidas, em Nova York, em setembro do ano passado. Já em outubro de 2025, Lula e Trump se encontraram em Kuala Lumpur, na Malásia, durante a Cúpula de Nações do Sudeste Asiático. Na oportunidade, os presidentes trataram da taxação aplicada pelos Estados Unidos aos produtos brasileiros. A reunião resultou da revogação dessa taxação. Nessa visita de agora, Lula e Trump terão uma reunião de trabalho e podem tratar de temas como minerais críticos, segurança nacional e comércio entre os países. Acompanham o presidente Lula nessa viagem aos Estados Unidos os ministros Mauro Vieira, das Relações Exteriores, Wellington César, da Justiça e Segurança Pública, Dário Durigan, da Fazenda, Márcio Elias Rosa, do Desenvolvimento, Indústria, Comércio e Serviços, e Alexandre Silveira, de Minas e Energia. Também integra a comitiva do presidente Lula o diretor-geral da Polícia Federal, Andrei Rodrigues. Nazi e Mariana.
0: Obrigada, Luana Lourenço, pelas informações ao vivo de Washington. Luana Karen, claro. Obrigada pela correção.
1: Esta semana, o governo do Brasil lançou o novo Desenrola Brasil e uma das frentes dele é a nova etapa do Desenrola Rural para renegociação de dívidas de pequenos produtores.
0: Nesse caso, o prazo de adesão vai até o fim do ano, com oferta de descontos, prazos estendidos para pagamento e outras medidas de apoio financeiro.
1: E hoje, com a gente aqui no Estúdio da Voz do Brasil, a ministra do Desenvolvimento Agrário e Agricultura Familiar, Fernanda Machiavelli, vai explicar todas as novidades do programa de renegociação de dívidas. Boa noite, ministra.
4: Boa noite, Nazi. Uma satisfação estar aqui na Voz do Brasil.
1: Ministra, essa nova fase do Desenrola Rural amplia as possibilidades de renegociação das dívidas. O que, que essa etapa traz de novo para os agricultores familiares?
4: Nazi, após o lançamento do Desenrola Rural no ano passado, em 2025, e o grande sucesso que nós alcançamos, o entendimento foi que era necessário ainda manter o programa ativo. No ano passado, nós conseguimos, por meio do Desenrola Rural, regularizar a situação de mais de 500 mil agricultores familiares. Foram 23 bilhões renegociados, mais de 900 mil operações renegociadas que permitiram que 500 mil agricultores familiares voltassem a acessar o crédito, pudessem dormir tranquilos, tivessem a sua situação, seu nome limpo e sua situação financeira organizada. Agora, o Desenrola Rural, ele é reativada em condições ainda melhores. Em primeiro lugar, os agricultores familiares vão ter o prazo de até 20 de dezembro para fazer as suas renegociações. Além de conseguirem fazer essas renegociações com descontos que vão até 96% no caso dos assentados da reforma agrária, nós passamos a incluir situações que não estavam contempladas no Desenrola Rural na versão inicial. Quais foram essas situações? Assentados da reforma agrária que já contraíram dívida num programa antigo chamado Procera não tinham como fazer a renegociação dessas dívidas. Da mesma forma, os agricultores que contraíram Pronaf A, que é um Pronaf específico para assentados da reforma agrária, e esses créditos não tinham sido, vamos dizer assim, colocados na dívida ativa da União, eles também não conseguiam fazer sua renegociação. Agora nós resolvemos a situação desses grupos específicos e mantivemos as condições que já eram muito facilitadas de renegociação, dando mais prazo para os agricultores familiares poderem reorganizar as suas dívidas, fazerem seus pagamentos e ficarem com seus nomes limpos e suas noites tranquilas.
5: Ministra, a gente recebeu perguntas de alguns agricultores e a gente trouxe aqui para a senhora. O primeiro que eu vou chamar é o Adam Oliveira. Ele mandou essa pergunta aqui, ó.
6: Eu sou Adam de Oliveira Mendes Gomes, sou produtor da agricultura familiar da cidade de Formosa, Goiás. Ministra, como saber que minha dívida está contemplada?
4: Adam, primeira coisa, você vai ver onde você contraiu essa dívida. Se você fez uma operação de Pronaf nos bancos, você pode ir lá e fazer já a sua renegociação. Você quer tirar dúvidas? Se faz muito tempo, você já pode entrar no portal Regularize. É um portal da Procuradoria-Geral da Fazenda Nacional e todas as dívidas que já foram lançadas como dívida ativa da União ficam ali registradas. Então, esse é o caminho, são dois caminhos, portanto, ou você vai no banco no qual você contraiu aquele financiamento, ou você pode checar no site da Procuradoria-Geral da Fazenda Nacional se a sua dívida já está inscrita na dívida ativa da União. Em ambos os casos, você pode fazer a renegociação.
1: Ministra, vamos só esclarecer então quais são os grupos contemplados e quais as características das dívidas que podem ser renegociadas?
4: Vamos. Então, o Desenrola Rural, ele beneficia todos os agricultores familiares nas suas várias modalidades. Se são assentados à reforma agrária, que contraíram o crédito que é fornecido pelo INCRA, que é o crédito instalação, nós vamos ter descontos de até 96%, se for o caso da habitação. São várias, ali eu posso, se for uma modalidade habitacional, o desconto é 96%, se for o apoio inicial, o desconto é de 90%, se for o fomento, o desconto vai ser de até 80%. Nesse caso, vai procurar as salas da cidadania do INCRA para fazer a negociação direto com o INCRA. Esse é o caso dos assentados à reforma agrária que contraíram o crédito instalação. Se foi uma dívida contraída pelos agricultores familiares em negociação direto com os bancos que operam fundos constitucionais, para facilitar, se pegou a dívida no Agro Amigo, lá do Banco do Nordeste, se fez uma dívida de microcrédito com o BASA, você, ou com o Banco do Brasil, vai direto nas agências bancárias e vai fazer uma renegociação também com condições muito facilitadas. A gente está falando de 40% a 80% de desconto nessas dívidas que foram feitas com crédito, com fonte de fundos constitucionais.
5: Importante aqui, né, ministra? Só para a gente ressaltar que os agricultores, na hora de procurarem as agências bancárias, essas que você mencionou, ou qualquer outra que ele tenha contraído esse crédito, ele tem que lembrar desses valores, ele tem que ser firme ali na hora de negociar e dizer, olha, eu quero um desconto grande aí na minha dívida, né?
4: Isso, exatamente. Os montantes que estão definidos, os percentuais de desconto, estão no decreto do nosso presidente Lula, que estabeleceu esses percentuais. Então, está assegurado, se for uma dívida que foi contraída do Pronaf no âmbito do Pronaf B, que a gente chama que é o microcrédito rural, que são dívidas financiadas por fundos constitucionais, vai ter o desconto de 40% se for acima de 50 mil e 80% se for uma dívida de até 10 mil. E a parte boa, que acho que é importante dizer, é que a grande parte dos agricultores familiares que hoje estão inadimplentes tem débitos muito pequenos. 69% 90% das dívidas são de até 10 mil reais. Até 50 mil reais são 90% dos agricultores familiares. Até 50 mil reais, 90% dos agricultores familiares que estão com algum tipo de inadimplência. Então, são condições que vão, de fato, possibilitar que esse agricultor familiar se reorganize e possa voltar a acessar o crédito rural.
5: Ministra, a gente vai seguir com as perguntas dos ouvintes, porque eu tenho aqui o Thiago Silva, ele quer saber sobre a adesão. Vamos ouvir.
7: Ministra, boa noite. Meu nome é Thiago Silva, tenho 29 anos e sou criador de abelha, sou apicultor. Moro em Tamandaré, Pernambuco, e queria saber como eu faço para acessar o programa.
4: Você quer saber como você faz para acessar o programa? Então, vamos lá. A gente tem que olhar qual foi o tipo de crédito que você acessou. Sem dúvida, vai ter sido PRONAF em alguma das modalidades. Ou então, você não mencionou que é assentado, eu estou entendendo que não foi o crédito instalação. Nesse caso, se foi o PRONAF, pode ir numa agência bancária, naquele banco com o qual você contraiu o financiamento, para fazer essa renegociação. Se já tiver passado muito tempo e foi um crédito financiado pela União, essa dívida já vai estar inscrita na dívida ativa da União. E aí, a renegociação vai ser feita por meio do portal do regularize.pgfn.gov.br. Ah, mas eu tenho dificuldade, ministra. Eu não sei mexer naquele sistema, porque ele tem uma série de etapas. Os sindicatos rurais foram todos qualificados para darem esse amparo para os agricultores familiares que tiverem algum tipo de dificuldade de acessar diretamente o portal da Procuradoria-Geral da Fazenda Nacional. Então, você pode procurar também o seu sindicato para ter esse apoio no acesso a esse portal. Então, são esses os caminhos. Vamos de novo? Se você é assentado da reforma agrária, você vai lá no INCRA. Se você contraiu uma dívida com recursos do Tesouro Nacional, ou seja, já faz algum tempo, já faz mais tempo, você pode entrar já no portal do Regularize para achar o seu caso e fazer ali a renegociação. É bastante simples, mas se você tiver dificuldade, os sindicatos rurais estão prontos para te amparar. E, finalmente, se você contraiu um crédito num dos bancos que operam PRONAF, como o Banco do Brasil, por exemplo, a Caixa Econômica Federal ou os bancos dos bancos cooperados, né? Sicoob, Sicred, Cressol, você pode ir direto na agência e fazer a renegociação com o gerente do banco.
1: Ministra, a senhora citou aí na resposta para o Thiago o crédito instalação, que já liberou 155 milhões de reais para assentados à reforma agrária, investir em moradia e projetos produtivos. Como é que funciona essa linha?
4: Então, o crédito de instalação, ele é um crédito especial que é concedido para os assentados da reforma agrária quando eles acessam a terra pela primeira vez. Quando eles recebem a terra, nasce uma terra crua, uma terra nua. Então, o que a gente precisa? Primeira coisa é um apoio de R$8 mil para eles conseguirem se instalar. Depois, o desafio é a casa. Quando o presidente Lula assumiu, agora em 2023, o financiamento para casa era de R$23 mil. Hoje, nós ajustamos, Mariana, junto com os valores do Minha Casa Minha Vida, já estamos financiando até R$95 mil para a construção de casas nos assentamentos da reforma agrária. E nesse caso das casas, do crédito instalação, o desconto é de 96%, ou seja, vai pegar esse valor de R$95 mil e vai ter esse desconto de 96%, pagando só 4% do valor ao longo do tempo para que essa família tenha uma moradia digna no assentamento da reforma agrária. E, por fim, ainda tem uma modalidade que é o crédito fomento, que é para fomentar o primeiro processo produtivo. Ele é no valor de R$16 mil, que também apoia os assentados da reforma agrária a iniciar esse processo. Depois desse momento, então, o apoio inicial, né? Nós já financiamos, só para vocês terem uma noção, nessa modalidade ainda inicial que eu mencionei, já foram operados 2 bilhões de reais desde o início de 2023. Só nesse ano foram 450 milhões. Isso permitiu que nós beneficiássemos mais de 78 mil famílias que tiveram esse apoio para estruturar sua produção. E depois que eles têm esse apoio inicial, aí eles estão aptos a entrar no PRONAF e acessar o crédito bancarizado como agricultor familiar.
5: Muito bem, nós conversamos com a ministra do Desenvolvimento Agrário e Agricultura Familiar, Fernanda Machiavelli. Ministra, muito obrigada pela sua entrevista à Voz do Brasil, esclarecer todos esses detalhes do Desenrola Rural.
4: Muito obrigada, Mariana. Obrigada, Nazi. Quero mais uma vez dizer para os agricultores familiares que o governo do Brasil está ao lado de todos os trabalhadores rurais, todos vocês que acordam cedo, produzem o nosso alimento. Fiquem com a certeza de que nós estamos apoiando para que a sua situação financeira possa ser organizada e que agora, nesse próximo plano safra, vocês estejam aptos a contrair os novos créditos do Pronaf para seguirem produzindo alimento saudável para as famílias brasileiras.
1: Bom, e a gente segue falando sobre a nova etapa do Desenrola. O ministro da Fazenda, Dario Durigan, lembrou que o programa é dividido em quatro frentes: os produtores rurais, estudantes com dívidas no FIES, microempresários e famílias.
5: Ao participar do programa Bom Dia Ministro, produzido aqui pela empresa Brasil de Comunicação, Dario Durigan reforçou que a iniciativa quer melhorar as condições de crédito da população.
1: Segundo o ministro, as principais dívidas que incomodam os brasileiros são o cartão de crédito, o cheque especial e o crédito pessoal.
5: Ele destacou que as famílias têm 90 dias para renegociar os débitos com descontos e juros mais em conta.
8: Todos os bancos estão operando. Vá no seu aplicativo, procure seu banco, pode renegociar já. Tem uma redução da sua dívida original, incluindo principal, juros, tudo que vem a reboque. Então, tem uma redução que vai de 30% a 90%, a depender da antiguidade da sua dívida. Então, se sua dívida é mais nova, você tomou a dívida no fim do ano, está 90 dias atrasado agora, você vai ter 40% de desconto. Já é uma dívida antiga, que você já está com dificuldade de pagar, e mais, os juros que incidiu sobre essa dívida já é muito maior, pode chegar a 90%. Feita a redução, você contrata uma nova operação para daí ter que pagar a um juros de 1,99% ao mês, até 1,99% ao mês.
1: A formação de condutores no Brasil ficou mais prática e econômica.
5: Foi lançada hoje a nova Jornada do Instrutor, que moderniza o processo para obter a primeira carteira nacional de habilitação.
1: Agora é possível buscar instrutores autorizados e autoescolas perto de casa, diretamente pelo aplicativo CNH do Brasil.
5: Por meio da ferramenta, também é possível realizar o curso teórico, etapa obrigatória do processo de habilitação, mas sem pagar nada.
2: A partir de agora, dentro do aplicativo CNH do Brasil, quem está no processo para tirar carteira de habilitação pode buscar instrutores por localização após o exame teórico. É possível comparar opções e avaliar os profissionais ao final do processo, o que dá mais liberdade de opção aos futuros motoristas, além de estimular a concorrência, como destacou o ministro dos Transportes, Jorge Santana.
9: Vai ajudar muito a competição entre o instrutor autônomo e as autoescolas da mesma maneira. Eu acho que a gente não está escolhendo. Quem tem que escolher é o aluno, é o usuário, quem quer aprender a dirigir.
2: A nova jornada do instrutor também permite ao candidato entrar em contato direto com profissionais autônomos, inclusive via WhatsApp. Cada instrutor cadastrado terá um perfil próprio dentro do aplicativo, onde poderá divulgar seus serviços e gerenciar suas atividades. Todas as aulas realizadas serão registradas automaticamente no sistema com envio em tempo real aos DETRANs estaduais. Isso aumenta o controle, reduz fraudes e garante mais transparência ao longo do processo. De acordo com o secretário nacional de trânsito, Adroaldo Catão, nunca houve tantos processos para tirar habilitação.
10: Desde o início do Código de Trânsito, esse último quadrimestre é o que temos os números mais elevados de cursos teóricos, cursos práticos, emissão de nova CNH. Então, o que está acontecendo é que a CNH do Brasil está cumprindo aquilo que ela se comprometeu a fazer, que é ampliar o acesso à CNH dos brasileiros.
2: Desde dezembro do ano passado, os brasileiros já economizaram R$1,8 bilhão para obtenção da Carteira Nacional de Habilitação. Isso por conta da gratuidade do exame teórico, por meio do aplicativo CNH do Brasil. Nos últimos quatro meses, 5.400.000 pessoas iniciaram o processo para tirar a primeira habilitação pela plataforma. Um deles foi um entregador de aplicativo, Rodrigo Pereira, de 18 anos. Com a redução de custo, ele conseguiu tirar a carteira e hoje faz entregas de moto. voto.
11: Só não tira hoje em dia quem não quer. O dinheiro que eu gastei na habilitação, só trabalhando, eu já consegui ir suprindo ele, né? Que eu faço entregas de bicicleta no iFood e agora já consegui evoluir para moto, agora já estou conseguindo um desempenho bem melhor nas entregas.
2: Antes dessa medida, o processo completo para tirar a carteira para conduzir carro ou moto chegava a quase R$5.000 em alguns estados. Atualmente, esse valor varia de R$810 a R$1.600, segundo estimativa do governo. A abertura do processo acontece diretamente pelo site do Ministério dos Transportes ou pelo aplicativo CNH do Brasil. A partir daí, a pessoa pode escolher como prefere se preparar. Pode estudar o conteúdo teórico de graça pela plataforma digital, frequentar uma autoescola tradicional ou combinar as duas opções. Reportagem Cleide Lopes.
1: A Operação Ágata Amazônia já provocou um prejuízo estimado de R$173 milhões ao crime organizado na região.
5: O Ministério da Defesa mobiliza cerca de 1.600 militares das Forças Armadas na faixa de fronteira da Amazônia Ocidental, que alcança os estados do Amazonas, Acre, Rondônia e Roraima.
12: Entre os principais resultados está a neutralização de 50 dragas utilizadas no garimpo ilegal, operação que representa sozinha um impacto de aproximadamente R$151 milhões às atividades criminosas. Também foram apreendidos cerca de 300 quilos de drogas, 5 embarcações, 6 armas de fogo e 52 munições. As equipes recolheram ainda 180 mil litros de combustível, mais de 1 quilo de mercúrio e equipamentos usados em atividades ilegais. O comandante do Comando Operacional Conjunto Arpia, Major Brigadeiro do Ar Estebanes, traz mais detalhes.
13: É uma operação eminentemente interagências, com o objetivo de garantir a segurança e a soberania do Estado na região amazônica e de combater crimes transfronteiriços e ambientais. A área de operações envolve fração da Amazônia Ocidental a leste da cidade de Manaus.
12: As ações ocorreram em municípios como Japurá, Jutaí e Tefé, além da região do Rio Negro e de Barcelos, onde também houve a apreensão de materiais ligados à caça ilegal, incluindo animais silvestres. A operação é coordenada pelo Ministério da Defesa através do Comando Operacional Conjunto Arpia, que reúne Marinha, Exército e Força Aérea com apoio de órgãos de segurança e fiscalização ambiental. O Brigadeiro Estebanes trouxe outros destaques.
13: Destaco que além das ações repressivas e preventivas contra o crime, que buscam proteger a população residente na área de operações particular, a população ribeirinha e os povos originários, a Operação Ágata edição 2026 vem prestando serviços básicos de saúde, como atendimentos médico, odontológico e de enfermagem, ainda exames laboratoriais e entrega de medicamentos.
12: Já foram registrados 1.717 atendimentos médicos e 965 odontológicos, com a distribuição de mais de 10 mil medicamentos e 266 kits de saúde bucal. A Operação Ágata reforça a presença do Estado em áreas remotas, com atuação integrada no combate ao crime e na proteção da Amazônia. Reportagem Gabriel Pinheiro.
1: A Secretaria Nacional do Consumidor notificou 6 plataformas de entrega e transporte por não informar a composição dos preços cobrados dos consumidores.
5: De acordo com a Secretaria, os valores não foram detalhados de forma clara e destacada, informando como o direito é... como o dinheiro é distribuído entre os participantes da operação.
1: As plataformas devem informar o preço pago pelo consumidor, o que é retido pela plataforma, o valor repassado ao entregador e a parcela do estabelecimento.
5: E essas foram as notícias do Governo do Brasil.
1: Uma realização da Secretaria de Comunicação Social da Presidência da República.
5: Com produção da empresa Brasil de Comunicação.
1: Fique agora com o Minuto do TCU e em seguida as notícias do Poder Judiciário e do Congresso Nacional. Uma boa noite.
5: Boa noite para você e até amanhã.
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14: 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Você vai ouvir agora notícias do Poder Judiciário.
16: Deputado Thiago Rangel deve permanecer preso independentemente de deliberação da Alerj.
17: STJ autoriza o uso do SERPJUDE para localizar bens em execuções civis.
16: TSE lança campanha para incentivar candidaturas de mulheres, negros e indígenas.
17: Boa noite, eu sou Carlos Eduardo Cunha.
16: E eu sou Walter Lima.
17: O ministro Alexandre de Moraes do Supremo Tribunal Federal manteve a prisão preventiva do deputado estadual do Rio de Janeiro, Thiago Rangel Lima, investigado na quarta fase da Operação Unha e Carne da Polícia Federal.
16: A decisão também determinou o afastamento do parlamentar do cargo e autorizou o cumprimento de mandados de busca e apreensão em 21 endereços para aprofundar as investigações sobre a atuação do grupo investigado. Marcelo Della Libera.
18: O ministro Alexandre de Moraes entendeu que, neste caso, não se aplica a regra da Constituição do Estado do Rio de Janeiro, que permite à Assembleia Legislativa analisar a prisão de deputados estaduais. Além de Thiago Rangel Lima, outras 6 pessoas foram presas nessa fase da operação, entre elas servidores públicos ligados ao governo estadual e ao gabinete do parlamentar. O ministro também determinou o afastamento de funções públicas de 3 investigados.
17: É possível usar o SERPJUDE, Sistema Eletrônico dos Registros Públicos, para buscar bens penhoráveis de devedores em processos civis.
16: O entendimento é do STJ ao julgar um caso em que a Justiça de Santa Catarina negou o pedido de consulta por falta de previsão legal. Fátima Uchoa.
19: O relator na quarta turma do STJ, desembargador convocado Luiz Carlos Gamboge, fez uma analogia com sistemas já consolidados como o Bacenjude, o Renajude e o Infojude, que são admitidos para localizar patrimônio independentemente do esgotamento prévio de diligências extrajudiciais. E para o relator, essa interpretação deve ser estendida ao SERPJUDE. Assim, o acórdão do Tribunal Catarinense foi cassado e os autos devem retornar à origem para novo julgamento, agora considerando a legalidade do uso do SERPJUDE.
17: Tribunal Superior Eleitoral lança campanha para incentivar candidaturas de mulheres, negros e indígenas.
16: A ação busca combater subrepresentação histórica. Fábio Ruas.
20: A campanha Representatividade vai ser veiculada nas emissoras de rádio e TV até 30 de julho. Ela estimula a participação política de grupos historicamente subrepresentados no Brasil, mulheres, negros e indígenas. As peças publicitárias informam que a pluralidade é um pilar fundamental para o fortalecimento da democracia.
17: O Tribunal Superior do Trabalho afastou o pagamento de horas extras a um bombeiro civil que trabalhava em escala 12x36.
16: A decisão reconheceu a validade de acordo coletivo da categoria. Anderson Corrado.
21: O bombeiro atuava no aeroporto de Brasília e pediu pagamento de horas extras, alegando que a jornada semanal ultrapassava o limite de 36 horas previsto em lei. A Inframérica, concessionária do aeroporto, defendeu que a escala estava prevista em norma coletiva, com compensação das horas excedentes. Nas instâncias anteriores, a condenação foi mantida, mas o TST reverteu a decisão. Segundo o tribunal, o acordo coletivo é válido e pode prevalecer sobre a legislação, desde que não afete direitos essenciais. O entendimento segue posição do Supremo Tribunal Federal. A decisão foi unânime.
17: Justiça Federal aceita denúncia contra 6 acusados de movimentar 64 milhões de reais para financiar garimpo ilegal em Roraima.
16: A denúncia foi apresentada pelo MPF, Vanessa Pereira.
22: Segundo a denúncia, entre 2017 e 2021, os acusados movimentaram cerca de 64 milhões de reais em contas bancárias, valor incompatível com a renda declarada à Receita Federal por eles. Os réus vão responder pelos crimes de organização criminosa, lavagem de dinheiro e usurpação de bens da União.
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17: Boa noite
16: e até amanhã.
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3: Eu sou Paula Groba e estes são os destaques de hoje do Jornal do Senado, que começa agora. Senado aprova sinalizador de emergência para mulheres em risco. Avança projeto que destina parte do imposto sobre betes para o esporte militar. Aprovadas regras para reforçar prevenção de desastres climáticos nos municípios. Boa noite. Um novo mecanismo pode reforçar a proteção de mulheres em situação de risco. A Comissão de Direitos Humanos aprovou a criação de um sinalizador de emergência que permite o acionamento imediato das autoridades de segurança pública em casos de violência. A repórter Patrícia Oliveira traz os detalhes.
6: Da senadora Zenaide Maia, do PSD do Rio Grande do Norte, o programa Mulher Alerta prevê a disponibilização gratuita de aparelhos de emergência. Esses sinalizadores possibilitariam o acionamento imediato da polícia em casos de perigo, inclusive para vítimas sem acesso a um telefone. O senador Eduardo Girão, do Novo do Ceará, destacou que cerca de 3 milhões e 700 mil brasileiras sofreram violência doméstica ou familiar em 2025, com uma média de 4 mulheres assassinadas por dia. Segundo o relatório, embora a Lei Maria da Penha preveja medidas protetivas, ainda há falhas na segurança imediata das vítimas.
23: Ao permitir acionamento imediato, inclusive em situação de coação ou impossibilidade de contato telefônico, o programa complementa as medidas protetivas existentes, amplia sua efetividade prática e pode exercer relevante efeito dissuasório sobre o agressor.
6: Caso não haja pedido para votação no plenário, o projeto segue para a Câmara dos Deputados.
3: Já a Comissão de Ciência e Tecnologia aprovou a criação do chamado Alerta PRI, um sistema federal obrigatório para a busca de pessoas desaparecidas. A proposta transforma o que antes era um acordo voluntário entre o governo e empresas privadas em uma obrigação legal, ampliando o alcance das buscas para além das redes sociais. A reportagem é de Bruno Lourenço.
24: O projeto aprovado na Comissão de Ciência e Tecnologia surgiu para corrigir limitações do sistema Alerta Amber, trazido dos Estados Unidos para o Brasil em 2023 e que funciona apenas por meio de uma parceria com a empresa Meta. A senadora Damares Alves, do Republicanos do Distrito Federal, explicou que esse sistema depende de adesão voluntária e se restringe a usuários de redes sociais, deixando de fora idosos, pessoas com deficiência e quem não utiliza essas plataformas. O chamado Alerta PRI, criado para lembrar a história de Priscila Belfort, irmã do lutador Vitor Belfort, torna obrigatória a participação das operadoras de telefonia e abre caminho para convênios compulsórios com provedores de internet, como destacou Damares Alves.
25: Uma homenagem a Priscila Belfort, desaparecida desde 2004, cuja história mobilizou famílias, ativistas e autoridades por mais de 2 décadas e inspirou o sistema hormônico criado no estado do Rio de Janeiro em 22. A trajetória do caso ilustra a urgência da matéria, o sofrimento de famílias que buscam respostas ao Estado não pode depender de acordos voluntários ou de terceirização, da boa vontade de plataformas digitais ou da iniciativa isolada de governos estaduais.
24: O projeto segue para as comissões de direitos humanos e de segurança pública.
3: A Comissão de Ciência e Tecnologia também aprovou um projeto que zera imposto de importação para medicamentos, insumos, dispositivos e equipamentos destinados à pesquisa do câncer. A proposta da senadora doutora Eudócia, do PSDB de Alagoas, recebeu parecer favorável do relator, o senador astronauta Marcos Pontes, do PL de São Paulo. Doutora Eudócia destacou que a falta de infraestrutura e a alta carga tributária são hoje obstáculos importantes para o avanço das pesquisas na área. parte do dinheiro das apostas esportivas pode passar a financiar o esporte militar no país. A Comissão de Esporte aprovou hoje um projeto que destina uma parcela dos impostos das BETs à Comissão Desportiva Militar, vinculada ao Ministério da Defesa. A proposta segue agora para a Comissão de Assuntos Econômicos. Repórter Rodrigo Rezende.
4: Parte dos impostos arrecadados de empresas de BETs no Brasil é destinado ao Ministério do Esporte. A Comissão de Esporte do Senado aprovou que deste montante, uma fatia seja encaminhada para a Comissão Desportiva Militar do Brasil do Ministério da Defesa, que é o colegiado que cuida do Subsistema Nacional do Esporte Militar. O senador Chico Rodrigues, do PSB de Roraima, destacou que o esporte nas Forças Armadas é presente em diversas áreas.
7: Ao assegurar o devido fomento ao esporte militar, a proposição viabiliza a manutenção e a expansão de iniciativas esportivas de excelência, tanto no âmbito do alto rendimento olímpico e paralímpico, quanto no tocante à inclusão social.
4: A estimativa inicial é que a cada R$ 1.000 arrecadados, entre 30 e 40 centavos, sejam destinados ao desporto militar. A autora da proposta, senadora Leila Barros, do PDT do Distrito Federal, também lembrou a inclusão social promovida pelas Forças Armadas por programas esportivos e ressaltou o apoio das instituições ao esporte de alto rendimento do país.
8: São parceiros do alto rendimento, nós temos vários atletas.

0: de prevenção de desastres em empreendimentos do Minha Casa Minha Vida.
1: O senador Zequinha Marinho, do Podemos do Pará, alertou para o avanço do crime organizado no Brasil, com destaque para o estado que ele representa e para a região da Amazônia. Na avaliação dele, a atuação das facções deixou de ser pontual e passou a ocorrer de forma estruturada, com articulação nacional e conexões internacionais. O parlamentar afirmou ainda que os grupos criminosos vêm adotando estratégias mais coordenadas, priorizando o lucro, o controle territorial e a logística de atividades ilegais, como o narcotráfico. O senador defendeu a presença permanente do Estado, com investimento em inteligência, combate à lavagem de dinheiro, controle de rotas e ações coordenadas em nível nacional. Para ele, a atuação de criminosos coloca em risco o desenvolvimento regional e a autoridade territorial.
2: O crime organizado hoje representa uma ameaça real à soberania do Estado, à segurança das populações e à integridade ambiental da Amazônia. O que está em jogo não é apenas a segurança pública, é a governança territorial. Crime organizado avança onde o Estado se ausenta e recua onde o Estado se impõe com inteligência e capacidade, coordenação e firmeza.
1: E o endividamento das famílias voltou a ser foco de pronunciamentos no Senado nesta quarta-feira. O senador Confúcio Moura, do MDB de Rondônia, defendeu a educação financeira como uma necessidade no momento em que 80,4% das famílias brasileiras têm alguma dívida e quase um terço dessas famílias já não consegue pagar o que devem. Ele apontou que o crédito deixou de ser uma ferramenta eventual e passou a funcionar em muitos lares como complemento de renda. Confúcio disse que o programa de renegociação Desenrola Brasil é importante e tem valor. No entanto, é preciso reconhecer que está sendo tratado o sintoma, enquanto a causa permanece intacta, pois sem educação financeira, o problema não desaparece e vai retornar.
3: Levamos o cidadão para dentro do sistema, sem prepará-lo para caminhar nele. O Brasil bancarizou, mas não educou. O crédito chegou fácil e rápido, quase sem barreira, mas o seu custo elevado, muitas vezes invisível, especialmente o cartão de crédito, não é plenamente compreendido.
1: Com trabalhos técnicos de João Lira, o Jornal do Senado fica por aqui. Acompanhe agora as notícias da Câmara dos Deputados. Boa noite.
4: 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Relator apresenta plano de ação para fim da escala de trabalho 6x1.
5: Conselho aprova a suspensão de 3 deputados por ocuparem o plenário.
4: Câmara comemora 200 anos de história com representantes dos poderes.
5: Boa noite. Sessão solene com representantes dos três poderes celebra os 200 anos da Câmara dos Deputados. Os detalhes na reportagem de Luiz Cláudio Canuto.
6: Com presença de centenas de parlamentares, ex-parlamentares, ministros de Estado e autoridades dos três poderes, a Câmara realizou sessão solene para celebrar seus 200 anos. A primeira sessão da Câmara foi em 6 de maio de 1826, 2 anos após o início da vigência da primeira Constituição, um parlamento que foi inaugurado em um Brasil ainda jovem, como afirma o presidente Hugo Mota, do Republicanos da Paraíba, quando o país buscava organizar os estados, estabelecer os limites entre os poderes e construir instituições. Em momentos decisivos, a Casa enfrentou crises e rupturas e consolidou a democracia sem deixar de representar o país em sua complexidade urbana e rural, um país plural e diverso. Hugo Mota afirma que a Câmara tem respondido a essa responsabilidade ao longo do tempo.
7: Celebrar os 200 anos da Câmara dos Deputados é relembrar e reafirmar, antes de tudo, a razão da sua existência, servir ao povo brasileiro. Que este bicentenário nos lembre que nenhum de nós é maior do que a instituição que servimos e que a instituição só tem sentido porque pertence ao povo brasileiro.
6: Na sessão solene, o presidente do Senado, Davi Alcolumbre, afirmou que a Câmara ajudou a construir a identidade nacional e lembrou que a Casa foi palco de debates que mudaram o Brasil para um país mais igualitário e justo. Alcolumbre destacou o laço histórico entre a Câmara e o Senado e afirmou que o sistema bicameral é um mecanismo de equilíbrio.

0: Equilíbrio, Diálogo e Aperfeiçoamento Legislativo. O senador, que foi deputado de 2003 a 2015, afirma que essa experiência deu a ele a base para enfrentar os desafios que tem hoje como presidente do Senado. Em seu pronunciamento, o presidente do Supremo Tribunal Federal, Edson Fachin, lembrou que a Câmara ampliou direitos e deu vozes ao longo de seus 200 anos de história. Representante do Executivo na sessão estava o ministro de Relações Institucionais, José Guimarães. Na sessão solene, fizeram pronunciamentos 7 ex-presidentes da Câmara: Michel Temer, que também foi presidente da República, João Paulo Cunha, Arlindo Quinalha, Marco Maia, Eduardo Cunha, Valdir Maranhão e Rodrigo Maia. Em sua primeira legislatura, em 6 de maio de 1826, a Câmara tinha 102 deputados eleitos indiretamente. Atualmente, a Câmara está na 57ª legislatura. São 513 deputados eleitos de forma direta pelo sistema proporcional, que garante a representação plural de diferentes linhas de pensamento da sociedade. Da Rádio Câmara de Brasília, Luiz Cláudio Canuto.
1: Política. Coronel Meira, do PL de Pernambuco, defende o modelo de gestão pública baseado em critérios técnicos implantado no governo anterior. Para ele, uma máquina pública enxuta garante mais resultados ao cidadão em oposição ao fisiologismo político.
2: Ao tratar da celebração dos 200 anos da Câmara dos Deputados, Coronel Meira critica o modelo tradicional de coalizão e ressalta a importância do parlamento como freio à centralização do poder e como defensor da vontade do povo, que, segundo ele, espera a renovação política.
1: O Tony de Paula, do PSD do Rio de Janeiro, denuncia que o PL articula a paralisação das atividades legislativas como forma de pressionar o STF na crise sucessória do Estado. Ele lembra que cabe ao Supremo decidir sobre o processo de escolha do mandato tampão no governo fluminense.
2: O Tony de Paula contesta a tentativa de levar a disputa para o Congresso Nacional. O deputado defende que a definição sobre o governo interino respeite a decisão do STF, que manteve o presidente do Tribunal de Justiça, Ricardo Couto, no comando do Executivo Estadual até nova deliberação.
1: Segurança Pública. Sargento Gonçalves, do PL, denuncia o avanço do crime organizado no Rio Grande do Norte e também na Bahia e no Acre. O parlamentar alerta que o domínio de facções nos estados demonstra uma falha na segurança pública que demanda ações imediatas do poder público.
2: Sargento Gonçalves afirma que a Câmara deveria concentrar o debate legislativo em medidas de combate à criminalidade, como a redução da maioridade penal e o endurecimento das penas para infratores, e não na suspensão de mandatos de deputados da oposição.
1: Luiz Mendes, o Republicanos do Maranhão, defende a retomada da discussão sobre a redução da maioridade penal no Congresso. O parlamentar afirma que o aumento de crimes cometidos por menores reforça a necessidade de mudanças na legislação penal.
2: Luiz Mendes acrescenta que é a população quem cobra respostas mais duras para crimes violentos. O deputado pede então que a Câmara instale uma comissão especial para debater novamente a proposta de redução da maioridade penal.
1: Comissões. Conselho de Ética aprova 60 dias de suspensão para 3 deputados por ocupação do plenário. O repórter Murilo Souza acompanhou as votações.
3: Após mais de 9 horas de reunião, o Conselho de Ética e Decoro Parlamentar da Câmara dos Deputados aprovou a suspensão dos mandatos dos deputados Marcos Polon, do PL de Mato Grosso do Sul, Marcel Van Hatten, do Novo do Rio Grande do Sul, e Zé Trovão, do PL de Santa Catarina, por 60 dias. Os parlamentares ainda podem recorrer à Comissão de Constituição e Justiça, e a decisão final será do plenário por maioria absoluta de votos. Foi aprovado o parecer do relator, deputado Moses Rodrigues, do União Brasil do Ceará. O texto conclui que os parlamentares adotaram condutas incompatíveis com o decoro parlamentar durante a ocupação da mesa diretora da casa na sessão do plenário de 5 de agosto de 2025. Durante a ocupação, eles cobravam a inclusão na pauta de votações da Câmara do projeto de lei de anistia aos envolvidos nos atos de 8 de janeiro, incluindo o ex-presidente Jair Bolsonaro. O presidente da Câmara, Hugo Mota, só conseguiu reocupar a cadeira da presidência no dia 6 de agosto. Moses Rodrigues recomendou punição severa para sinalizar que a Câmara não tolera esse tipo de comportamento, aumentando para 60 dias de suspensão a pena inicialmente sugerida pela mesa diretora, que era de 30 dias. Marcos Polon respondeu por se sentar na cadeira da presidência da Câmara, impedindo o retorno do presidente Hugo Mota. Marcel Van Hatten, por ter ocupado outra cadeira da mesa. E Zé Trovão, por ter usado o corpo para barrar fisicamente o acesso do presidente à mesa. Zé Trovão fez um desabafo emocionado logo no início da reunião, afirmando que a suspensão afeta diretamente seus assessores, deixando, segundo ele, cerca de 20 famílias sem sustento por 2 meses. Em sua defesa, citou passagens bíblicas e fatos históricos e classificou o momento político como de perseguição.
4: O que me condena não são os crimes que eu cometo, mas as defesas que eu farei a vida inteira pelo povo brasileiro, pelo povo catarinense. E digo mais! Se for preciso tomar a mesa novamente em algum momento da história para defender quem me elegeu, assim eu o farei.
3: Fazendo coro ao colega, Van Hatten chamou o processo de perseguição política e comparou sua situação à dos presos pelos atos de 8 de janeiro. O deputado também afirmou que, havendo necessidade, faria novamente. Polon criticou duramente a recusa da presidência da Câmara em pautar o projeto de anistia aos envolvidos no 8 de janeiro e classificou as prisões como ilegais e o cenário jurídico atual do Brasil como estado de exceção. Durante o debate no Conselho de Ética, o deputado Chico Alencar, do PSOL do Rio de Janeiro, lamentou as ofensas dirigidas ao relator e à mesa diretora e relacionou a ocupação física do plenário a um processo histórico de golpismo. Para ele, o relatório da comissão separa os golpistas dos democratas.
5: Vamos passando de 7 horas e eu não ouvi 1 milímetro de autocrítica. Parece que tudo que aconteceu em agosto do ano passado foi uma beleza, um fulgor democrático. Na verdade, o que houve aqui foi autoelogio, inclusive das qualidades pessoais, de bravura e honra, e elogio a uma espécie de golpismo continuado. Quanto desapreço à democracia!
3: Em defesa dos acusados, o deputado Sargento Gonçalves, do PL do Rio Grande do Norte, comparou o processo a uma tentativa de criminalizar a direita e questionou a escolha de apenas 3 deputados como bode expiatório. Da Rádio Câmara de Brasília, Murilo Souza.
2: Daniel Tresciac, do PSDB do Rio Grande do Sul, é contra a sugestão do Conselho de Ética pela suspensão de 2 meses de mandatos de deputados envolvidos na ocupação da mesa diretora do plenário, ocorrida em agosto de 2025.
1: O congressista classifica a decisão como perseguição e censura, citando casos em que deputados admitiram atos ilícitos e não foram punidos. A decisão final sobre o afastamento caberá ao plenário e Daniel Tresciac prevê que a sociedade estará atenta a cada voto registrado.
2: Sérgio Turra, do PP do Rio Grande do Sul, critica a decisão do Conselho de Ética, que suspendeu 3 deputados da oposição por ocuparem a mesa diretora da Câmara em agosto de 2025. Ele afirma que os colegas punidos atuavam em defesa do cumprimento de um acordo político.
1: Sérgio Turra aponta a inexistência de base jurídica para a penalidade e afirma que a sanção compromete a imagem da Câmara perante a sociedade. Ele avalia que a medida abre um precedente contra a atuação parlamentar por transformar ação política em punição disciplinar exagerada.
2: Luiz Lima, do Novo, do Rio de Janeiro, lamenta a postura de partidos que se declaram de direita durante votação no Conselho de Ética que suspendeu deputados da oposição. O parlamentar aponta que PP, PSD, Republicanos e União foram responsáveis pela maioria dos votos contrários aos parlamentares.
1: Luiz Lima avalia que esse tipo de atitude desvirtua a atuação dos representantes do povo. Ele recomenda que a população analise com atenção as alianças partidárias, pois entende que a troca de favores políticos compromete a democracia brasileira.
6: Desenvolvimento regional.
2: Hildo Rocha, do MDB, ressalta avanços estruturais nas áreas de saúde, educação e infraestrutura em governos anteriores no Maranhão. Ele cita a construção de hospitais municipais, unidades de pronto atendimento, escolas, bibliotecas e postos de saúde em diversas regiões do estado.
1: Hildo Rocha também menciona obras rodoviárias que, segundo ele, impulsionaram o desenvolvimento econômico e social do Maranhão. Para o deputado, os investimentos ampliaram o acesso da população a serviços públicos e contribuíram para o crescimento de municípios maranhenses.
2: Rubens Pereira Júnior, do PT do Maranhão, destaca o impacto positivo dos investimentos do governo federal no estado. O parlamentar aponta que a retomada de obras paralisadas e o fortalecimento de programas de crédito e habitação ajudaram a combater as desigualdades na região.
7: A BR-226, que ninguém mais acreditava, foi absolutamente entregue pelo governo do presidente Lula, que ainda incluiu o contorno na cidade de Timor. Minha casa, minha vida. No Maranhão, 70 mil unidades contratadas no governo do presidente Lula. Minha casa, minha vida urbana, minha casa, minha vida rural. 8.400 novas ligações de energia elétrica. Eram 8 mil famílias que não tinham energia na sua casa. E quem ajuda a superar essa realidade é o governo do presidente Lula, com as suas ações e realizações.
1: Rubens Pereira Júnior ressalta ainda os avanços na educação, com a construção de 340 creches e escolas, além da expansão dos institutos federais no estado. Para ele, as políticas públicas federais de saúde e de geração de emprego impulsionam o desenvolvimento do Maranhão.
6: Agricultura.
2: Do PT do Paraná considera que a atuação da Frente Parlamentar de Plantas Medicinais e Fitoterápicos pode contribuir para a ampliação do uso desses produtos na saúde pública. Ele afirma que o objetivo é integrar biodiversidade e atenção básica, com geração de renda para pequenos produtores.
8: Se a gente observar os biomas, observar a cultura e criar políticas de Estado como a gente já tem legislado no país, a gente pode transformar as plantas medicinais, os fitoterápicos, numa política de desenvolvimento, de geração de riqueza e renda na pequena propriedade e abastecer o sistema SUS com as plantas medicinais. Tenho certeza que essa política deve ser uma alavancadora do desenvolvimento do país, onde algumas lavouras de soja de pequenos produtores poderão ser, no futuro, lavouras de melissa, de guaco, ou a todas aquelas plantas que são do interesse da Anvisa, de interesse da saúde do povo, do SUS do país.
1: Welter antecipa que o Ministério da Saúde prepara uma portaria para incentivar municípios a participarem da Política Nacional de Plantas Medicinais e Fitoterápicos. O parlamentar acredita que a medida vai fortalecer a produção local, capacitar profissionais e garantir o fornecimento ao SUS.
6: Economia.
2: Paulão, do PT de Alagoas, celebra o lançamento do programa de renegociação de dívidas do governo federal. Na avaliação do deputado, o novo Desenrola Brasil busca aliviar o endividamento da população com descontos e condições facilitadas de pagamento.
1: Paulão também relaciona o aumento das dívidas ao crescimento das apostas online e critica a atual política de juros no país. O deputado acredita que a autonomia do Banco Central favorece o sistema financeiro e dificulta a recuperação econômica das famílias e do setor produtivo.
2: Pompeu de Matos, do PDT do Rio Grande do Sul, elogia a medida provisória de renegociação de dívidas, destacando benefícios como descontos e ampliação do prazo do consignado. Ele critica, no entanto, mudanças que, segundo ele, reduzem o acesso dos aposentados ao crédito.
1: Pompeu de Matos defende a manutenção do limite de 45% para o crédito consignado e critica a redução gradual da margem disponível aos aposentados. Segundo ele, as mudanças podem empurrar idosos para empréstimos com juros mais altos e ampliar o endividamento.
6: Trabalho.
2: A comissão apresenta cronograma para aprovação da PEC do fim da escala 6x1 até 27 de maio. O repórter José Carlos Oliveira nos traz esse calendário.
9: O deputado Léo Prates, do Republicanos da Bahia, relator da comissão especial que analisa as propostas de redução da jornada de trabalho e fim da escala 6x1, apresentou o planejamento para concluir a votação do texto até 27 de maio no plenário da Câmara dos Deputados. O cronograma prevê audiências públicas sobre uso do tempo no trabalho, impactos econômicos, aspectos sociais e perspectiva dos empregadores e dos trabalhadores. As quintas-feiras de maio serão dedicadas a seminários regionais em João Pessoa, na Paraíba, Belo Horizonte, Minas Gerais e São Paulo. Léo Prates espera apresentar o relatório final no dia 20 para votação na comissão no dia 26 e análise no plenário no dia seguinte. Além de audiência de seminários, a comissão especial terá reuniões técnicas, escuta de especialistas e participação de setores econômicos, sindicatos e outras organizações sociais. A lista de temas em debate inclui jornada de trabalho e produtividade, CLT e Constituição, negociação coletiva, semana de 4 dias, impactos fiscais, tecnologia e automação, saúde do trabalhador e mercado de trabalho. O ponto de partida para essas discussões são propostas de emenda à Constituição apresentadas pelo deputado Reginaldo Lopes, do PT de Minas Gerais, e pela deputada Érica Hilton, do PSOL de São Paulo. A primeira, com previsão de redução gradual da jornada semanal de trabalho de 44 para 36 horas, e a segunda, com escala de 4 dias de trabalho por semana, com limite de 36 horas no período. Léo Prates sinalizou a tendência inicial do debate.
10: O Norte, com uma comissão especial, está sendo formada. Será a PEC do deputado Reginaldo Lopes. Claro que todas as sugestões de todas as medidas legislativas que há aqui serão levadas em consideração.
9: O relator espera estudar impactos econômicos, sociais e jurídicos do tema, comparar experiências internacionais, formular proposta constitucional moderna e buscar consenso nacional. O presidente da comissão especial, deputado Alencar Santana, do PT de São Paulo, está otimista quanto ao cumprimento do cronograma.
11: Nós vamos ter um momento adequado também de debate oficial, público, com todos participando, tendo oportunidade de colocar suas visões e seus diagnósticos. É um momento histórico para todos nós, de a gente fazer esse debate com muita profundidade. Hoje nós temos representações aqui de trabalhadores e do mundo empresarial, ou seja, é possível todo mundo estar na mesma mesa. Nova pesquisa demonstrou o apoio popular muito forte.
9: A comissão aprovou os primeiros 50 requerimentos, a maioria relativa a audiências públicas e pedidos de estudos técnicos. Representantes de entidades de trabalhadores e de patrões também foram ouvidos informalmente no fim da reunião. Da Rádio Câmara de Brasília, José Carlos Oliveira.
6: Educação.
1: Rosângela Moro, do PL de São Paulo, solicita ao STF a manutenção do repasse de recursos públicos para escolas de educação especial, como a Paz e Pestalozes. Ela enfatiza que os estabelecimentos regulares não estão preparados para atender alunos com deficiências múltiplas ou severas.
2: Ao defender a coexistência das escolas especiais com as regulares, Rosângela Moro sustenta o direito das famílias de escolher o ambiente mais adequado para seus filhos, levando em consideração as avaliações individualizadas e a disponibilização de atendimentos especializados.
1: Sidney Leite, do PSD, denuncia a crise na rede estadual de ensino do Amazonas com degradação da infraestrutura, o que coloca em risco a segurança dos alunos e professores e o descumprimento de direitos trabalhistas.
2: De acordo com Sidney Leite, mesmo com recursos do Fundeb garantidos, a ineficiência da gestão estadual tem gerado perdas financeiras aos professores e suspensão de planos de saúde de servidores. Além disso, o parlamentar lamenta os baixos índices educacionais do Estado.
6: Votação.
1: Os deputados retomaram agora há pouco a análise do projeto que cria uma política nacional para exploração e beneficiamento de minerais críticos e estratégicos. Esses produtos são fundamentais para a fabricação de equipamentos de informática, para fornecimento de energia e defesa nacional.
2: A edição de amanhã vai detalhar o resultado dos debates em plenário.
1: Termina agora o Jornal Câmara dos Deputados, com trabalhos técnicos de Everson Urani e apresentação de Márcio Aquiles Sardi e José Carlos Andrade. Uma ótima noite para você.
2: A Voz do Brasil está de volta amanhã. Boa noite.
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2: Campina Grande FM, muito boa noite para você que acompanha a nossa programação. Seja muito bem-vindo, muito bem-vinda. Tá começando o nosso By Night desta quarta-feira. Eu sou Alan Ferreira, sigo com você até a meia-noite, trazendo o melhor da música, o oferecimento do Carpe Diem Motel. Para começar, tem Djavan, Oceano.
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0: Campina Grande, FM Carol Biazinha, a gente só conhece quando termina. É bem assim mesmo, hein? 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Tá chegando o colombiano Juanes para o teu amor.
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3: Campina FM, há 47 anos grudada em você, chegando com as primeiras informações da noite.
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3: Com as novas chuvas, o número de açudes sangrando subiu na Paraíba. Detalhes com Júnior Rodrigues.
4: 33 açudes ultrapassaram a capacidade máxima e apenas 4 permanecem totalmente secos. Outros 15 açudes estão com quase 100% da capacidade total e mais 12 com volume entre 50% e 70%. Na contramão, existem 29 em observação com 20% a 50% da capacidade, 13 em estado de atenção com 10 a 20% da capacidade e 29 em situação crítica com menos de 10% de sua capacidade total. Júnior Rodrigues para Campina FM.
3: Obrigado, Júnior. E ainda segundo a AESA, a Paraíba pode ter chuvas de moderadas a fortes e mantém estado de alerta. Detalhes com Railson Lopes.
5: Segundo o órgão, as regiões que devem registrar chuvas são Agreste, Brejo e Litoral, com uma maior probabilidade de precipitação na madrugada e início da manhã. Railson Lopes para a Campina FM.
3: Obrigado, Railson. O Instituto Nacional do Câncer atualizou as diretrizes sobre relação de câncer e rotinas de trabalho. Carolina Pessoa.
6: Publicadas originalmente em 2012, as orientações foram atualizadas, passando de 19 tipos de câncer relacionados ao trabalho para 50. A revisão inclui novos agentes classificados como cancerígenos durante a rotina de trabalhadores em diversas áreas. Entre as mudanças está a inclusão da ocupação de bombeiro e do trabalho noturno, que podem levar ao desenvolvimento de cânceres, como o de mama e o de próstata. Da Rádio Nacional no Rio de Janeiro, Carolina Pessoa.
3: Obrigado, Carolina. Agora tem soft music diariamente na programação da Campina FM, de segunda a sexta a partir das 5 da tarde. Já o Campina Grande é notícia, volta na próxima hora.

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